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7: Nota de falecimento, Celso Fernandes da Cruz. Os filhos Walter, Walter, Ivan, Valdemar, Valdir, Valdinês, Vanderleia e Maria Aparecida, netos, genro, nora, irmãos, cunhados, sobrinhos e demais familiares, comunicam com pesar o falecimento de Celso Fernandes da Cruz. 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Estamos noticiando o falecimento de Celso Fernandes da Cruz.
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24: 21:36.
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1: Olá, boa noite.
2: Boa noite para você que nos acompanha em todo o país.
1: Quinta-feira, 17 de setembro de 2026.
2: Vamos aos destaques do dia.
1: Ação contra o comércio de celulares irregulares.
2: Operação Última Chamada tem como alvo cerca de 200 estabelecimentos comerciais em 15 estados. Luana Karen.
3: 50 inquéritos policiais foram instaurados. Também foram realizadas prisões em flagrante e 635 aparelhos celulares foram recuperados.
1: Semana Nacional de Trânsito traz como tema desacelere, seu bem maior é a vida.
2: E especialistas discutem como a ciência pode atuar a serviço da vida nas ruas brasileiras. Cleide Lopes.
4: O objetivo é transformar conhecimento científico em prevenção.
1: ECA Digital completa um ano.
2: Estatuto trouxe novas regras para que as plataformas digitais garantam a proteção de crianças e adolescentes na internet.
1: Os principais avanços são destacados em entrevistas por IAG Miola, diretor da Agência Nacional de Proteção de Dados.
5: Uma mensagem central dessa legislação para as plataformas digitais, que a partir de agora elas têm o dever de atuar preventivamente para evitar que danos e riscos para crianças e adolescentes sejam consumados.
2: Hoje na apresentação da Voz do Brasil, eu, Mariana Jungmann e Nazi Brum.
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2: Uma operação em 15 estados para desarticular o comércio de celulares roubados.
1: Numa primeira fase, foram enviadas notificações a pessoas que compraram aparelhos com notificação de roubo no programa Celular Seguro.
2: Com base nessas informações, foi montada a Operação Última Chamada, com foco nos comerciantes que estavam vendendo esses aparelhos.
3: Pelo menos 200 estabelecimentos comerciais localizados em 15 estados foram alvo da segunda fase da Operação Última Chamada, voltada ao enfrentamento de irregularidades relacionadas à venda de aparelhos celulares. O ministro da Justiça e Segurança Pública, Wellington César Lima e Silva, destacou que a operação pretende quebrar a cadeia que envolve o roubo e o furto de celulares.
6: A única forma de combatermos o crime organizado, bem como outras modalidades de criminalidade comum, é exatamente através dessa atuação integrada de todos os órgãos.
3: Como resultado da ação desta quinta-feira, 50 inquéritos policiais foram instaurados. Também foram realizadas prisões em flagrante e 635 aparelhos celulares foram recuperados. Cerca de 280 policiais participaram diretamente da operação nos 15 estados. O secretário nacional da Receita Federal, Robson Barreirinhas, alertou que os consumidores devem consultar o e-mail do aparelho sempre que for comprar um aparelho celular por meio do site ou do aplicativo Celular Seguro. O e-mail é o número de identificação único e global, que funciona como o CPF de um telefone celular. Segundo Barreirinhas, essa consulta deve ser efetuada mesmo no caso da compra de celulares novos.
6: Esse cuidado tem que ser feito também na aquisição de celulares novos em lojas não tão conhecidas, porque em uma das ações aqui nós encontramos caixas de celular novo, caixa vazia. Para que serve isso? Muitas vezes para esquentar o celular roubado. Às vezes, mesmo com a aparência de novo, é importante que o cidadão, quando não seja de uma loja conhecida, verifique o e-mail para ver se aquilo lá não é produto de roubo.
3: Já a recomendação para os cidadãos que tiveram o celular roubado é que indiquem os dados do aparelho na plataforma Celular Seguro. Na internet, o site Celular Seguro pode ser acessado pela conta gov.br. Já o aplicativo está disponível para baixar de graça nas lojas de aplicativo para celulares. Reportagem Luana Karen.
2: E as Forças Integradas de Combate ao Crime Organizado, as FICOS, divulgaram os resultados da Operação Força Integrada 4, de combate ao tráfico de drogas e de armas, à lavagem de dinheiro e a organizações criminosas violentas.
1: Foram cumpridos em 20 estados 173 mandados de busca e apreensão, além de 137 prisões.
2: Também foram apreendidos 18 veículos avaliados em R$1,5 milhão de reais, além de 7 armas de fogo, 49 munições, 11 quilos de cocaína cocaína e 90 quilos de maconha. Os bens bloqueados somam 510 milhões de reais.
1: As FICOs estão presentes em todo o país, com 41 unidades que promovem o compartilhamento de informações de inteligência e atuação integrada.
2: Oportunidade para empresas privadas ou públicas que estão com pendências na Receita Federal.
1: Até o dia 10 de novembro, elas poderão ajustar os pagamentos de PIS, PASEP e COFINS sem a incidência de juros de ofício.
7: A regularização é destinada a empresas privadas, órgãos públicos e entidades sem fins lucrativos, que pagam PIS, PASEP e COFINS. A iniciativa faz parte da ação de regularização de créditos da Receita Federal e busca o ajustamento espontâneo das obrigações tributárias. De acordo com a Receita, existem inconsistências que somam R$1,3 bilhão. Os avisos para regularização foram enviados pelos Correios e para a Caixa Postal do Contribuinte no portal ECAC, o Centro Virtual de Atendimento. Para fazer a regularização, não é preciso comparecer às unidades da Receita, nem enviar comprovação das retificações. O prazo para que esses contribuintes façam os pagamentos sem a incidência de juros de ofício vai até o dia 10 de novembro. Após essa data, a Receita Federal vai realizar novas verificações e os contribuintes que não efetuarem os pagamentos serão fiscalizados. Na última edição dessa ação, foram regularizados R$900 milhões. Thaísa Vitória para a Voz do Brasil.
2: Há um ano, o Brasil dava um passo importante para garantir os direitos das crianças e adolescentes. Era sancionado o ECA Digital.
1: Inspirado no Estatuto da Criança e do Adolescente de 1990, que foi um marco para a proteção dos pequenos, o ECA Digital trata das obrigações das plataformas com a segurança deles, também no ambiente virtual.
2: Mais cedo, eu conversei com o diretor da Agência Nacional de Proteção de Dados, IAG Miola, sobre os avanços desse novo marco legal e as mudanças que estão sendo implementadas para uma navegação mais saudável nas mídias digitais. Acompanhe. Diretor, bem-vindo à Voz do Brasil para a gente falar desse marco que é a criação do ECA Digital, né? O que que o senhor destaca como principais avanços trazidos por essa legislação ao longo desse período?
5: Acho que tem uma mensagem central dessa legislação para as plataformas digitais, que é que a partir de agora elas têm um dever de atuar preventivamente para evitar que danos e riscos para crianças e adolescentes sejam consumados, para que eles aconteçam nas plataformas digitais. Então, é um dever de agir de maneira preventiva e proativa. As plataformas têm que, desde a concepção do produto que oferecem para crianças e adolescentes, durante toda a operação desse produto, tem que tomar conta, né? Tem que tomar medidas para que esse produto seja muito seguro para crianças e adolescentes. Isso se concretiza em uma série de obrigações que essa legislação cria para as plataformas digitais no Brasil. Então, por exemplo, as plataformas com o ECA Digital passam a ter um dever de adotar medidas que evitem que crianças e adolescentes sejam expostas a conteúdos ou práticas que podem colocar em risco a sua integridade física, como práticas conhecidas de incentivo ao suicídio ou automutilação. É uma outra obrigação muito concreta que o ECA Digital traz é o dever das plataformas digitais de prevenirem que o uso da plataforma ou do serviço digital seja compulsivo, excessivo por crianças e adolescentes. Então há um dever aqui de mudar, né, incentivos que as plataformas às vezes fazem para um uso para as crianças e adolescentes ficarem conectadas excessivamente, né, de maneira, ou seja, são medidas para evitar o vício nas plataformas digitais. Um outro exemplo são obrigações das plataformas garantirem que crianças e adolescentes tenham contato apenas com conteúdos que sejam adequados à sua idade. E para mencionar um último exemplo aqui de uma obrigação das plataformas digitais criadas pelo ECA Digital, está a obrigação de que as plataformas ofereçam mecanismos de supervisão parental. O que significa isso? Ferramentas para que os pais, as mães, os responsáveis por crianças e adolescentes consigam acompanhar o uso das redes sociais e das plataformas em geral por crianças e adolescentes e fazer escolhas para que esse uso seja o mais seguro para essa criança e para esse adolescente. Então, por exemplo, limitar, né, ferramentas que permitam ao pai ou à mãe limitar o contato da criança ou do adolescente com estranhos, ferramentas que permitam limitar o tempo de uso e assim por diante.
2: Grande parte dessas obrigações está ancorada na questão da da aferição da idade, né? É, para que essas políticas sejam implementadas, é preciso fazer a aferição da idade. E está correndo o prazo para as plataformas se adequarem a isso. O que, que elas precisam fazer até o início do ano que vem?
5: Para cumprir uma obrigação que eu mencionei aqui, de garantir que crianças e adolescentes tenham contatos com conteúdos que são adequados à sua idade, a plataforma precisa saber se o usuário é ou não uma criança ou um adolescente. Então precisa aferir a idade deste usuário. E o ECA Digital dá uma mensagem muito clara, principalmente para aqueles conteúdos, produtos e serviços que são considerados proibidos para crianças e adolescentes do ponto de vista da lei brasileira. Então, o álcool, o tabaco, as bets, né, os serviços de aposta, os conteúdos pornográficos, isso é considerado pela lei brasileira proibido para menores de 18 anos. Então, o que o ECA Digital, nesse caso, faz é proibir aquela autodeclaração. Então, o ECA Digital diz, ó, não funciona mais simplesmente ter aquela mensagenzinha de dizer eu tenho mais de 18 anos e poder acessar. Tem que ter um mecanismo que funcione de maneira adequada e efetiva. O que a NPD fez quando o ECA Digital entrou em vigor em março desse ano foi estabelecer um cronograma para que as plataformas

0: A gente viu alguns, né, saindo na imprensa antes mesmo do ECA digital entrar em vigor, exemplos de crianças ou adolescentes que simplesmente, por exemplo, no mecanismo de aferição de idade que faz o reconhecimento facial, pintam uma barba para se passar por uma pessoa adulta. Se o mecanismo de aferição de idade não consegue identificar que isso é uma fraude, isso é um mecanismo que ele não é confiável. E tem que ser mecanismo também, outra característica importante, que respeitem a privacidade, que protejam os dados dos usuários. Então a NPD começou orientando as plataformas sobre de que maneira elas devem adotar esses mecanismos. E o que a gente está fazendo desde março agora é detalhar esses requisitos técnicos para que as plataformas saibam exatamente o que, que a NPD, que é o órgão regulador responsável por fiscalizar essa obrigação, espera das plataformas. E a NPD também já começou a fiscalizar. Então a gente já começou uma fiscalização, que a gente chama de monitoramento, que é para saber em que medida as empresas estão se adequando a essas obrigações. Quando o detalhamento técnico do que a NPD espera em relação a essa obrigação de aferição de idade estiver pronto, e a gente espera que isso aconteça nas próximas semanas, a NPD vai entrar numa nova fase, que é uma fase de fiscalização, aí eu diria a todo vapor. Que daí todo mundo sabe o que se espera, todas as plataformas sabem o que se espera dos mecanismos de aferição de idade, e aí a NPD vai começar a cobrar integralmente o cumprimento dessa obrigação. A gente já está monitorando, ou seja, já estamos acompanhando quem está adotando, e estamos em diálogo com quem ainda não adotou e tem que adotar esse mecanismo de verificação de idade, para entender como é que essas empresas estão planejando cumprir a lei, já que conforme o cronograma que a NPD divulgou, a partir de janeiro do ano que vem haverá uma cobrança muito intensa de que esses mecanismos estejam plenamente em funcionamento no nosso país.
1: E tem um outro prazo vencendo hoje também, que é o dos relatórios de transparência que eles têm que apresentar, né? Quais são as informações que têm que estar nesses relatórios?
0: Perfeito. Esses relatórios de transparência são algo também muito importante, uma obrigação nova que o ECA Digital trouxe para as plataformas. E é uma obrigação muito relevante, eu diria, porque é a maneira pela qual o ECA Digital obriga as empresas a prestarem contas de como é que elas estão atuando para cumprir todas essas obrigações do ECA Digital. E hoje, como você muito bem ressalta, é o prazo que a NPD determinou para as empresas fazerem a publicação, pela primeira vez no Brasil, desse relatório de transparência. Quem é que tem que publicar esse relatório de transparência de acordo com a lei? Todas as empresas ou plataformas que tenham pelo menos 1 milhão de usuários, que sejam crianças e adolescentes. E tem a obrigação de publicar um relatório de transparência nos seus próprios sites, em português, para que todos os usuários no Brasil consigam compreender, contendo informações como quais são os canais de denúncia disponíveis dentro dessa plataforma para receber denúncias e como é que essa plataforma processa eventuais denúncias, né, de violações que estejam acontecendo dentro da plataforma. Outra informação que precisa conter esse relatório de transparência. As empresas vão ter que mostrar dados sobre quantas denúncias recebem, como é que processam, né, essas denúncias, como é que moderam conteúdos, como é que fazem a moderação de contas, né, se decidem, por exemplo, bloquear determinados usuários por desrespeito às regras da plataforma ou às regras do ECA Digital, como é que isso funciona. E um terceiro conjunto de informações também muito importante que deve constar nesse relatório de transparência diz respeito à avaliação de impacto das plataformas sobre os seus próprios serviços, ou seja, as plataformas vão ter que publicar ou publicizar quais são os principais riscos que identificam nos seus produtos e serviços para crianças e adolescentes. Então é um conjunto de informações muito importante para que a sociedade brasileira como um todo consiga acompanhar de que maneira as plataformas estão se adequando e cumprindo essas obrigações criadas pelo ECA Digital no Brasil.
1: Muito bem, nós conversamos com o IAG Miola, diretor da Agência Nacional de Proteção de Dados. Muito obrigada, diretor, pela sua entrevista à Voz do Brasil.
0: Obrigado.
2: Empresas de transporte que pagarem abaixo do peso mínimo do frete agora correm o risco de serem punidas.
1: A Agência Nacional de Transportes Terrestres, a ANTT, vai suspender o registro das transportadoras que descumprirem de forma recorrente o valor do frete.
3: A Agência Nacional de Transportes Terrestres, a ANTT, iniciou os procedimentos para suspender cautelarmente empresas que descumprem de forma reiterada o piso mínimo do frete rodoviário. A suspensão do Registro Nacional de Transportadores Rodoviários de Cargas, o RNTRC, vai ser publicada no Diário Oficial da União e terá efeito 72 horas depois. O prazo pode variar de 5 a 30 dias para empresas que acumularem mais mais de 4 autuações em datas diferentes, no período de 6 meses, quando houver risco de continuidade das irregularidades. A fiscalização foi reforçada por novas regras que ampliaram o controle das operações de transporte.

0: repetição das infrações também pode levar ao cancelamento do RNTRC por até 2 anos e a multa de até R$1 milhão. As medidas não se aplicam ao transportador autônomo de cargas que atua exclusivamente como contratado. Claudimário Carvalho, para a Voz do Brasil.
1: A Semana Nacional de Trânsito começa amanhã, 18 de setembro.
2: O tema é Desacelere, seu bem maior é a vida.
1: Este ano foi feito um debate de como colocar a ciência a serviço da vida no trânsito.
2: O objetivo é traçar novas estratégias para diminuir os acidentes de trânsito no país.
3: Os acidentes de trânsito causam cerca de 1.200.000 mortes por ano no mundo, segundo a Organização Mundial da Saúde. E o Brasil ocupa o segundo lugar no número de óbitos por esses sinistros. Durante a abertura da Semana Nacional de Trânsito, especialistas em trânsito e segurança viária nacionais e internacionais discutiram pela primeira vez como colocar a ciência a serviço da vida no trânsito. Os técnicos vão usar como ponto de partida dados do Centro Nacional de Estudos de Sinistros de Trânsito na investigação preventiva de acidentes graves. Criado em maio, o Sinest é inspirado no modelo do CENIPA, que investiga acidentes aeronáuticos. Para o ministro dos Transportes, Jorge Santoro, o objetivo é transformar conhecimento científico em prevenção.
4: O CENIPA é referência não só no Brasil, mas no mundo inteiro, e a gente foi beber dessa experiência para a gente poder avançar num novo ciclo de estudos em que a gente consiga produzir materiais fundamentais para a gente avaliar o que precisa ser feito para a gente poder ter uma agenda de correção. O trabalho nosso aqui é identificar as causas, buscar novos caminhos para resolver esses problemas e para a gente evitar novos acidentes.
3: A ideia é abrir um espaço de diálogo, cooperação e construção conjunta para aproximar experiências internacionais da realidade brasileira. Para o secretário nacional de trânsito, Adroaldo Catão, com o Centro Nacional de Estudos de Sinistros de Trânsito, o Brasil inaugura um novo modelo de gestão de trânsito.
5: O debate tem que se dar sobre os dados e até que ponto aqueles dados podem ou não levar a iniciativas A, B, C e analisar as consequências, analisar os resultados. Isso é muito importante.
3: A Semana Nacional de Trânsito 2026 vai de 18 a 25 de setembro, período em que o país amplia a mobilização e a reflexão sobre a segurança viária e sobre a responsabilidade que cada um tem na construção de um trânsito mais seguro. O tema das ações de 2026 é Desacelere, seu bem maior é a vida. Reportagem Cleide Lopes.
1: Bom, como nós ouvimos aí na matéria da Cleide Lopes, o conhecimento científico pode contribuir em diversas áreas da nossa vida. É disso que a gente trata no quadro Ciência na Prática.
2: E hoje o assunto é sobre um inseto fundamental para o equilíbrio da natureza, a abelha.
1: Você sabia que existem milhares de espécies além daquela tradicional que produz mel e tem ferrão?
2: Uma pesquisa da Universidade de São Paulo se dedica a decifrar a evolução desse animal importante para a produção de frutos e reprodução de plantas.
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7: Muito além dos zumbidos nos jardins, as abelhas guardam uma diversidade surpreendente de espécies nativas.
8: Eu sou Eduardo Almeida, sou biólogo, professor do Departamento de Biologia da Universidade de São Paulo. A pesquisa que nós desenvolvemos se baseia principalmente no entendimento da diversidade de abelhas. A pesquisa, ela teve, né, para diferentes grupos de abelhas que nós pesquisamos, e eu vou dar uma ênfase às abelhas como um todo e às abelhas sem ferrão. Eu acho que nos últimos 30, 40 anos, nós pudemos entender a evolução das abelhas de uma forma como não havia um precedente anteriormente. Mais recentemente, nós tivemos avanços muito importantes da genética e até mesmo de comparações entre genomas de grupos de abelhas. Isso abriu uma janela para a compreensão das diferenças e das similaridades, que foi muito importante para o entendimento da evolução dos seres vivos.
7: Ao cruzarem dados de DNA com a anatomia detalhada dos insetos, cientistas da USP mapearam como as abelhas se transformaram ao longo de milhões de anos, um conhecimento crucial para proteger espécies e garantir a polinização nas lavouras.
8: As abelhas são conhecidas da toda a população, mas normalmente não se entende a quantidade de espécies que existem, as diferenças entre elas. Então foram duas pesquisas similares, né, que buscaram então entender a história evolutiva, produzindo então um avanço, fornecer um norte. E mais recentemente nós fizemos duas publicações que documentaram então as diferenças anatômicas e nos permitem então entender como a anatomia das abelhas evoluiu ao longo dessa história. Essa etapa então concluiu, né, um passo importante da pesquisa proposta, e os desenvolvimentos previstos para o futuro incluem o entendimento de questões específicas, né, a evolução de determinados comportamentos, que tem consequências para entendimento da diversidade, as perspectivas para interações desses grupos de organismos com plantas e com outros organismos ao longo do tempo evolutivo.
7: Acompanhe a pesquisa na página da Universidade de São Paulo. E esse foi o Ciência na Prática, com produção de Warby Calil e edição de Edinaldo Júnior. E nosso encontro com o Saber Científico volta na próxima semana. Até lá.
1: O valor da produção agrícola brasileira alcançou mais de 920 bilhões de reais.
2: Os destaques foram para as culturas de soja e milho.
9: 927 bilhões e 200 milhões de reais. Esse foi o valor alcançado pela produção agrícola brasileira em 2025, segundo dados divulgados nesta quinta-feira pelo Instituto Brasileiro de Geografia e Estatística, o IBGE. O valor é 18,4% maior do que havia sido registrado em 2024. O avanço na produção brasileira foi impulsionado por culturas como a soja e o milho, que juntas responderam por quase 90% da produção de grãos do Brasil. Henrique Noronha, analista da pesquisa do IBGE, explica os fatores que influenciaram no resultado.
10: Questões climáticas propiciaram uma melhor condição na condução das culturas nas principais regiões produtoras. Como as condições climáticas foram favoráveis, a gente teve aumento de produtividade na maioria das lavouras, com exceção de algumas regiões no Rio Grande do Sul e o Oeste Paranaense e áreas do Nordeste que sofreram com a seca.
9: O Centro-Oeste superou o Sudeste e assumiu o primeiro lugar no ranking de valor da produção agrícola, com alta de quase 32%, totalizando 288 bilhões de reais. Somente o estado do Mato Grosso foi responsável por quase 18% de toda a produção nacional. Em todo o país, a área colhida foi de mais de 100 milhões de hectares, aumento de 4,2% em relação a 2024. Reportagem Gabriela Noronha.
1: E essas foram as notícias do governo federal.
2: Uma realização da Secretaria de Comunicação Social da Presidência da República.
1: Com produção da empresa Brasil de Comunicação.
2: Fique agora com as notícias do Poder Judiciário e do Congresso Nacional. Uma boa noite.
1: Boa noite e até amanhã.
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13: STF suspende decisão que determinava a execução de emendas parlamentares de 2025 em Teresina, Piauí.
14: Para o STJ, criptomoedas podem ser usadas para pagar obrigações contratuais e variação de valor não é justificativa para invalidar negócio.
13: Acordo de 193 milhões de reais beneficia quase 800 trabalhadores na Bahia.
14: Boa noite, eu sou o Arthur Filho.
13: E eu sou Walter Lima.
14: O Supremo Tribunal Federal suspendeu a decisão que determinava a execução de emendas parlamentares de 2025 em Teresina, no Piauí.
13: A decisão foi do presidente do STF, ministro Edson Fachin, que analisou um pedido de suspensão contra decisão do Tribunal de Justiça do Piauí, que havia atendido à solicitação de um vereador de Teresina para determinar o pagamento das emendas. Carolina Chaves.
15: No Supremo, a suspensão foi pedida pelo município de Teresina, que argumentou o risco de grave lesão à economia pública. O município alegou que o cumprimento da ordem exigiria anular despesas já programadas, podendo comprometer serviços nas áreas de saúde, educação e infraestrutura. Ao acolher o pedido do município, o ministro Edson Fachin verificou que as 9 emendas somam valores que não foram empenhados no ano passado, nem inscritos em restos a pagar. Por isso, a execução causaria uma mudança no orçamento deste ano. O presidente do Supremo ressaltou que, embora as emendas parlamentares individuais sejam de execução obrigatória, a implementação precisa seguir as normas legais de planejamento e execução das despesas.
14: É válida a cláusula de contrato que prevê o uso de criptomoedas na compra de bens entre particulares.
16: Para o STJ, o negócio é válido mesmo que esses aditivos digitais não sejam considerados moeda de curso obrigatório no Brasil como o real. Fátima Uchoa.
17: A vendedora de um carro e de um imóvel ajuizou ação de rescisão contratual e nulidade de cláusulas contratuais que previa uma transferência de um tipo de criptomoeda como parte do pagamento. O Tribunal de Justiça de Santa Catarina determinou a rescisão do contrato de compra e venda do imóvel, mas manteve a validade quanto ao do veículo. No STJ, a relatora ministra Nancy Andreghi apontou que a lei assegurou que esses ativos digitais possuem valor e podem ser usados em pagamentos ou investimentos, e por sofrer variações no poder de compra, as partes devem avaliar os riscos antes de aceitar a criptomoeda como forma de pagamento.
14: Aplicativo e-título passa a enviar alertas com orientações para as eleições 2026.
16: As notificações reforçam informações sobre serviços da Justiça Eleitoral. RIMAC Souto.
18: O Tribunal Superior Eleitoral iniciou o envio das notificações oficiais pelo aplicativo e-título. Os alertas orientam eleitoras e eleitores com informações dos serviços eleitorais, consulta aos locais de votação e contribui para o enfrentamento da desinformação. O aplicativo substitui o título eleitoral de papel para quem tem a biometria cadastrada e fotografia no aplicativo e pode ser utilizado como documento de identificação no momento da votação. O e-título está disponível gratuitamente nas lojas oficiais de aplicativos para Android e iOS. É importante manter o aplicativo atualizado e ficar atento aos comunicados oficiais emitidos pelo TSE ao longo do período eleitoral.
14: Acordo de 193 milhões de reais beneficia quase 800 trabalhadores na Bahia.
16: A ação faz parte da Semana Nacional da Execução Trabalhista, mutirão promovido para acelerar o pagamento de dívidas judiciais trabalhistas. Larissa Batista.
19: 761 trabalhadores fecharam por meio do Sindipetro um acordo de 193 milhões de reais com a Petrobras. A negociação foi feita pela Justiça do Trabalho, na Bahia. E eles são apenas algumas das milhares de pessoas beneficiadas pelo mutirão da Justiça do Trabalho em todo o país. Já foram arrecadados mais de 3 bilhões de reais em cerca de 56 mil audiências, realizadas nesta edição da Semana Nacional da Execução Trabalhista.
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14: A você, uma boa noite.
16: E até amanhã.
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1: Eu sou Humberto Pinheiro e estes são os destaques de hoje do Jornal do Senado, que começa agora. Lei do Redata cria incentivos fiscais para a instalação de data centers no Brasil. Novas regras da ANAC prevêem multa e suspensão para passageiros indisciplinados. Senado vai analisar marco legal para reduzir riscos e atividades com agentes biológicos. Boa noite. A presidência da República sancionou a lei do Redata que cria incentivos fiscais para instalação e ampliação de centros de processamento de dados, os data centers. A medida busca estimular investimentos no setor e fortalecer a infraestrutura digital do país. Em contrapartida aos benefícios fiscais, as empresas terão de cumprir regras e metas previstas na legislação. A nova lei também estabelece punições para os casos de descumprimento das exigências e dos compromissos assumidos pelos beneficiários. Repórter Douglas Castilho.
2: Com as novas regras, o Estado brasileiro abrirá mão já esse ano de arrecadar o equivalente a 5,2 bilhões de reais em troca de incentivar um setor considerado estratégico pelos parlamentares. As isenções de impostos serão concedidas na compra de produtos de tecnologia da informação e comunicação, além de componentes eletrônicos a serem utilizados nas novas infraestruturas. A líder do governo no Senado Federal, senadora Tereza Leitão, do PT de Pernambuco, manifestou otimismo com o texto.
3: O Brasil deve ser potência da economia digital, conciliando soberania tecnológica, desenvolvimento, sustentabilidade e segurança pública.
2: Durante a audiência pública no Senado, especialistas apresentaram preocupações com a sustentabilidade ambiental e social dos empreendimentos. Por isso, a lei traz mecanismos de contrapartida para que a empresa participe do Redata, como firmar o compromisso com energia limpa e eficiência hídrica. Caso os requisitos não sejam cumpridos, a empresa deverá pagar todos os tributos isentos com juros, além de multa de mora.
1: E as novas regras da ANAC para passageiros indisciplinados já estão em vigor. A resolução classifica as condutas de acordo com a gravidade e prevê punições que vão de orientações a multas de até R$ 17.500. Em casos mais graves, o passageiro pode ter o direito de voar suspenso por até 12 meses. Entre as condutas consideradas gravíssimas estão agressões físicas contra tripulantes, atentados contra a dignidade sexual e tentativas de acesso não autorizado à cabine de comando. A reportagem é de Luísa Melo.
4: As novas regras da Agência Nacional de Aviação Civil, a ANAC, para passageiros indisciplinados, começam a valer a partir desta semana. Os casos de má conduta devem ser classificados de acordo com a gravidade e as punições variam de instruções ao passageiro a multa de R$ 17,5 mil e suspensão temporária do direito de voar por até 12 meses, para casos considerados como graves e gravíssimos. Entre os comportamentos julgados como gravíssimos estão incluídos violência física contra membro da tripulação e atentado contra a dignidade sexual de tripulante ou passageiro. Ricardo Mota, especialista em direito do consumidor, aponta que um dos maiores desafios das novas normas é a aplicação prática.
5: A régua ficou mais clara no papel. A régua real só vai aparecer quando os primeiros casos concretos forem discutidos, seja na justiça, seja nos canais de defesa do consumidor.
4: As regras são válidas para voos domésticos, incluindo trechos nacionais conectados a voos internacionais.
1: Para reduzir riscos de atividades com vírus, bactérias, toxinas e outros agentes biológicos, o senador astronauta Marcos Pontes, do PL de São Paulo, apresentou um projeto de lei que cria um marco legal da biossegurança e bioproteção. O texto apresenta diretrizes de produção, armazenamento, transporte e descarte de materiais biológicos para instituições que vão desde universidades e laboratórios de diagnóstico médico até grandes centros de pesquisa pesquisa tecnológica sem engessar a liberdade científica. Repórter Márcio Maturana.
6: O avanço acelerado da biotecnologia traz oportunidades, mas também traz preocupação sobre segurança. Por isso, o senador astronauta Marcos Pontes, do PL de São Paulo, apresentou um projeto de lei que cria o marco legal da biossegurança e bioproteção, com regras claras para qualquer atividade que envolva agentes biológicos, como vírus, bactérias, toxinas ou materiais genéticos. São diretrizes de produção, armazenamento, transporte e descarte que deverão ser seguidas por instituições que vão desde universidades e laboratórios de diagnóstico médico até grandes centros de pesquisa tecnológica, sem engessar a liberdade científica. O texto aguarda a definição das comissões por onde deverá ser discutido e votado. As medidas de biossegurança são ações práticas para evitar que um vírus, bactéria ou toxina escape por acidente ou contamine profissionais e o meio ambiente. Já as medidas de bioproteção são controles para impedir ações como roubo, sabotagem e uso indevido de informações. O projeto prevê também a criação de uma coordenação nacional permanente e um sistema integrado de informações para proteger dados de segurança nacional. Sobre tecnologia biológica com inteligência artificial e outras semelhantes, o projeto cria a categoria de pesquisa de uso duplo de preocupação. São considerados estudos com fins legítimos, mas que podem ser usados para causar dano. Neste caso, precisa passar por avaliação e supervisão adicionais. Na justificativa do projeto, o senador informa que, apesar de o Brasil já ter legislações importantes nessa área, existem lacunas que podem ser preenchidas de forma moderna, integrada e acessível.
7: Eleições 2026.
1: Neste ano, o eleitor irá votar em dois senadores. Mas atenção, são dois senadores diferentes. Um voto para cada candidato ou candidata. Primeiro, o eleitor escolherá um candidato e confirmará a escolha. Em seguida, registrará o outro voto. Se o eleitor repetir o mesmo número nas duas oportunidades, apenas o primeiro voto será considerado válido. O segundo será anulado automaticamente pela urna eletrônica. Também é importante lembrar que na votação para senador não é possível votar na legenda, ou seja, o eleitor não poderá digitar apenas o número do partido. Caso isso aconteça, o voto para senador será considerado nulo. No dia da eleição, é permitido levar os números dos candidatos anotados no papel. O primeiro turno da eleição ocorre no dia 4 de outubro. E para ajudar o cidadão a se informar melhor, o Senado Federal criou uma página especial para a cobertura das eleições. O site pode ser acessado por meio do endereço senado.leg.br/eleições. E foi sancionada a lei que cria a Política Nacional de Minerais Críticos Estratégicos. A medida busca estimular a pesquisa, a extração, o beneficiamento e a transformação desses materiais no Brasil, com incentivos de até 7 bilhões de reais para projetos do setor. Os minerais críticos e estratégicos são utilizados em tecnologias como carros elétricos, painéis solares, smartphones e equipamentos de alta tecnologia. Mais informações com o repórter Rodrigo Reza.
8: Após a aprovação pelo Senado Federal, foi sancionada a lei que cria a Política Nacional de Minerais Críticos e Estratégicos. A nova legislação determina o foco no processamento destes minerais, também conhecidos como terras raras, no território nacional. A senadora Tereza Leitão, do PT de Pernambuco, afirma que a lei traz ainda responsabilidade ambiental.
3: Ele cria o certificado mineral de baixo carbono e o cadastro nacional de projeto de minerais críticos estratégicos. Nós não vamos produzir só para exportar. Nós vamos produzir também para nossa utilização.
8: Estão previstos até 7 bilhões de reais em incentivos do Estado para projetos envolvendo os minerais. O senador astronauta Marcos Pontes, do PL de São Paulo, destaca que a medida pode transformar o futuro do país.
9: Nós temos condição de enriquecer terras raras aqui no Brasil, que são utilizadas por uma série de aplicações estratégicas para o país. Nós temos o material, temos os cientistas.
8: As terras raras são um grupo de 17 elementos elementos químicos utilizados na fabricação de diversos tipos de eletrônicos, ímãs para turbinas de energia eólica e em equipamentos da indústria da defesa.
1: Com trabalhos técnicos de Eliseu Caires, o Jornal do Senado fica por aqui. Acompanhe agora as notícias da Câmara dos Deputados. Boa noite e até amanhã.
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10: Projeto prevê incentivo à compra de livros com a criação do Pix da Leitura.
11: Avança a regulamentação da divulgação de imagens de crianças na internet.
10: Câmara define regra para nomear doença transmissível e evitar preconceito.
11: Boa noite. Os deputados aprovaram uma proposta que estabelece regras sobre a nomenclatura de doenças transmissíveis com o objetivo de evitar discriminações. A repórter Paula Bittar tem mais detalhes sobre a proposta.
12: A Comissão de Constituição e Justiça da Câmara aprovou um projeto que define regras para a nomenclatura de doenças transmissíveis no Brasil. O objetivo é evitar nomes que causem estigma ou preconceito contra países, etnias, pessoas ou animais e adequar a legislação brasileira às recomendações da Organização Mundial da Saúde. O texto aprovado determina que os nomes das doenças devem ser curtos, fáceis de pronunciar e baseados em características clínicas epidemiológicas ou no agente patogênico. Ficam proibidos termos que provoquem medo ou que tragam referências geográficas, nomes de pessoas, grupos étnicos, ocupações ou outros organismos que não o próprio patógeno. Segundo o autor da proposta, deputado Sérgio Souza, do MDB do Paraná, a mudança na legislação é urgente para evitar desinformação e violência. Ele citou como exemplo os ataques contra macacos ocorridos após a associação equivocada desses animais com o vírus monkeypox ou varíola dos macacos. A proposta que define regras para a nomenclatura de doenças transmissíveis no Brasil segue agora para análise do Senado. Da Rádio Câmara de Brasília, Paula Bittar.
7: Saúde.
10: Projeto de Zé Silva, do União de Minas Gerais, garante a aplicação domiciliar pelo SUS de vacinas e imunobiológicos previstos no Programa Nacional de Imunizações para pessoas com transtorno do espectro autista. Ele argumenta que o objetivo é reduzir o impacto dos deslocamentos.
13: O autismo, ele não é uma doença, ele é uma condição de vida, e essa condição de vida é preciso o mundo adaptar. Então, para que deslocar essa pessoa para a unidade de saúde, para a unidade básica de saúde? Por isso, é um projeto que parece muito simples, mas ele tem um alto impacto na vida das famílias e das pessoas autistas.
11: De acordo com Zé Silva, a proposta não gera impacto financeiro para o Estado, porque utiliza a estrutura já existente das equipes de saúde da família. Ele acrescenta que a iniciativa faz parte de um conjunto de ações voltadas à inclusão.
10: A Câmara analisa projeto que institui o Programa Nacional de Atenção Integral à Obesidade no SUS. A proposta de Fausto Pinato, do União de São Paulo, estabelece uma linha de cuidado prioritária para pessoas com obesidade de alto grau e comorbidades, com atendimento nas unidades básicas de saúde.
11: Segundo Fausto Pinato, o tratamento deve combinar acompanhamento médico, nutricional, psicológico e atividade física. Ele reforça que o projeto prevê ainda o acesso a medicamentos já incorporados ao SUS com aplicação supervisionada nos postos de saúde.
10: Pinheirinho, do PP de Minas Gerais, apresentou projeto que garante o fornecimento gratuito e contínuo nas unidades básicas de saúde de medicamentos que combinam corticoide inalatório e broncodilatador para tratar a asma pelo SUS. Segundo o texto, a entrega será feita mediante receita médica e cadastro do paciente.
11: De acordo com Pinheirinho, esses remédios já são aprovados pelo SUS, mas hoje ficam concentrados em farmácias especializadas, o que dificulta o acesso. Para ele, descentralizar a distribuição ajuda a prevenir crises graves, evita internações e reduz mortes causadas pela asma.
10: É de autoria de Eduardo da Fonte, do PP de Pernambuco, projeto que obriga maternidades a orientar pais ou responsáveis sobre os cuidados essenciais com o recém-nascido antes da alta hospitalar. Ele aponta que a matéria prevê capacitação prática para prevenir acidentes como engasgos.
11: Eduardo da Fonte explica que o treinamento poderá incluir demonstração com simuladores anatômicos, além de orientações sobre alimentação, higiene e sono seguro. O deputado ressalta que a preparação dos cuidadores pode reduzir mortes evitáveis durante a primeira infância.
10: Gervásio Maia, do PCdoB da Paraíba, apoia a criação da Frente Parlamentar em Defesa da Política Nacional de Plantas Medicinais e Fitoterápicos. O deputado integra o grupo que assinou o pedido de registro do colegiado na Câmara em março deste ano.
11: Gervásio Maia ressalta que a medida também beneficia a agricultura familiar por incentivar o cultivo orgânico de plantas medicinais. Para ele, a iniciativa valoriza o conhecimento popular e a biodiversidade brasileira como instrumentos de saúde pública e soberania nacional.
7: Direitos humanos.
10: Os deputados estão discutindo um projeto que estabelece regras para a divulgação de imagens de crianças na internet. O texto já foi aprovado na Comissão de Comunicação, como informa a repórter Maria Neves.
14: A Comissão de Comunicação da Câmara dos Deputados aprovou o projeto que visa limitar a exposição de crianças e adolescentes na internet. A proposta obriga os sites a remover imagens, vídeos e dados pessoais que possam violar a privacidade, a dignidade ou o desenvolvimento de crianças e adolescentes. A medida vale mesmo quando o material for publicado ou autorizado por pais ou responsáveis. Ainda de acordo com o texto apresentado pela deputada Rogéria Santos, do Republicanos da Bahia, os provedores de internet também deverão promover a desindexação das páginas com material impróprio de crianças e adolescentes. O objetivo é evitar que o material seja republicado com alterações ou continue a aparecer em mecanismos de busca. O projeto estabelece ainda que, quando a publicação puder afetar direitos da personalidade, a criança ou o adolescente deverá ser ouvido, de acordo com a sua idade e com o grau de maturidade. O relator na Comissão de Comunicação, deputado Jadiel Alencar, do Republicanos do Piauí, ressalta que o objetivo não é restringir os direitos dos pais, mas proteger menores de 18 anos de abusos.
15: A proposta não proíbe a publicação familiar ordinária. O objetivo é prevenir abusos e assegurar que a autoridade parental seja exercida de acordo com o melhor interesse, a dignidade, a privacidade, a segurança e a autonomia progressiva da criança e do adolescente. Nesse sentido, o enunciado recentemente aprovado na 10ª Jornada de Direito Civil reforça a necessidade de considerar o melhor interesse, a participação da criança, conforme sua maturidade.
14: Quanto à exploração da imagem de crianças e adolescentes com finalidade de lucro, o texto determina que os responsáveis deverão adotar medidas reforçadas de proteção dos direitos da personalidade. Isso vale mesmo quando não houver remuneração direta, monetização pela plataforma ou pagamento em dinheiro. O projeto também estabelece que a divulgação de imagem, voz ou dados pessoais de crianças e adolescentes poderá gerar indenização por dano moral, ainda que não seja comprovado prejuízo. A reparação será devida quando a publicação ocorrer sem autorização exigida pela legislação ou provocar exposição indevida, abusiva, vexatória, discriminatória, degradante, exploratória ou incompatível com o melhor interesse da criança ou do adolescente. A mera autorização dos pais ou responsáveis não dispensa a responsabilidade das plataformas quando houver dano ao menor de 18 anos. O texto ressalva que as regras não se aplicam à aparição ocasional de crianças em conteúdos jornalísticos, educativos, culturais, científicos, institucionais ou relacionados à segurança pública, desde que não haja exploração ou exposição abusiva. O projeto que limita a exposição de crianças e adolescentes na internet ainda será analisado pelas comissões de Previdência e Assistência Social Infância, Adolescência e Família e de Constituição e Justiça. Se aprovado, poderá seguir para o Senado. Da Rádio Câmara de Brasília, Maria Neves.
7: Ciência e Tecnologia.
11: Raimundo Santos, do PSD do Pará, apresentou uma proposta para criar a Política Nacional de Inclusão Digital da Juventude. A iniciativa reúne ações para ampliar o acesso de jovens à tecnologia, à qualificação profissional e ao empreendedorismo digital.
10: Raimundo Santos afirma que a política deve priorizar estudantes da rede pública inscritos no CadÚnico e jovens em situação de vulnerabilidade. Além disso, a matéria incentiva cursos gratuitos, doação de equipamentos e parcerias para ampliar a inclusão digital.
7: Educação.
11: Ampliar o acesso ao programa PEDMEIA para estudantes do ensino médio da rede pública é o objetivo de uma proposta de Renildo Calheiros, do PCdoB de Pernambuco. O texto prevê a inclusão gradual de todos os alunos inscritos no CadÚnico, inclusive da educação de jovens e adultos.
10: A expansão seria feita dentro dos limites orçamentários e daria prioridade às famílias de menor renda que ainda não receberam benefício. Renildo Calheiros afirma que a medida estimula a permanência dos estudantes na escola e ajuda a reduzir o abandono e a evasão escolar.
7: Cultura.
11: Avançou na Câmara dos Deputados o projeto que cria o Pix da Leitura. O repórter Luiz Cláudio Canuto traz mais informações sobre a proposta.
16: Está na Comissão de Cultura da Câmara projeto que cria o programa Pix da Leitura, um incentivo financeiro com créditos culturais a quem comprove o hábito de ler. No final de junho, a proposta foi aprovada pela Comissão da Amazônia e dos Povos Originários e Tradicionais. O benefício deve ser usado exclusivamente para a cultura, principalmente a compra de livros, mas também cursos, oficinas e eventos culturais. A proposta determina que o registro da leitura seja realizado de forma simples e não avaliativa. A comprovação seria feita, por exemplo, com resumo escrito, comentário livre ou registro em áudio, nunca por meio de provas escolares, avaliações de conteúdo, atribuição de notas ou juízo de valor sobre a leitura. A prioridade para a implementação do programa seriam moradores do Norte e do Nordeste e comunidades tradicionais e de regiões de fronteira. Segundo o autor do projeto, deputado Duda Ramos, do Podemos de Roraima, a medida busca valorizar e recompensar a leitura e romper, assim, a imagem da leitura como obrigação escolar ou prática de elite. O relator, deputado Alexandre Lindenmaier, do PT do Rio Grande do Sul, defendeu na Comissão da Amazônia o mérito da iniciativa e disse que o programa tem potencial para ampliar o repertório cultural da população e fortalecer a economia criativa.
17: A leitura constitui um instrumento essencial para o desenvolvimento humano, para o fortalecimento da cidadania e para a ampliação das oportunidades educacionais e profissionais. Neste contexto, políticas públicas que estimulem a formação de leitores contribuem diretamente para o desenvolvimento social, econômico e democrático do Brasil. A concessão de crédito cultural cria um círculo virtuoso, no qual o incentivo à leitura também fortalece o mercado editorial, livrarias, cinemas, teatros, museus e demais agentes da economia criativa.
16: Segundo o relator, a proposta está de acordo com as diretrizes da Política Nacional do Livro e do Sistema Nacional de Cultura. Segundo pesquisa da Nielsen, publicada em fevereiro deste ano pela Câmara Brasileira do Livro, o mercado editorial brasileiro melhorou no ano passado, com 18% dos adultos afirmando que compraram pelo menos um livro nos 12 meses anteriores, 2% acima da pesquisa de 2024. São 3 milhões de novos consumidores. A proposta que cria o Pix da Leitura vai ser analisada ainda pelas comissões de Cultura, de Finanças e Tributação e de Constituição e Justiça, antes de seguir para o Senado. Da Rádio Câmara de Brasília, Luiz Cláudio Canuto.
7: Segurança Pública.
10: Bruno Ganem, do Podemos de São Paulo, destaca a aprovação de projeto que cria um protocolo de atuação em casos de acidentes aéreos. O congressista assinala que a proposta prevê um comitê coordenado pela ANAC para integrar instituições públicas e privadas na resposta a tragédias da aviação.
18: Esse protocolo busca repetir um quadro que acabou sendo positivo em meio à tragédia do acidente da Voipes. As instituições envolvidas, elas acabaram tendo uma sinergia muito boa, né? E isso favoreceu bastante o acolhimento aos familiares, né? Isso foi uma atuação diferenciada. É claro que é triste, né? A gente tem que encontrar algo positivo naquilo que é terrível, né? Que gera tanto sofrimento, mas o fato é que funcionou muito bem e garante que o que deu certo possa se repetir sempre que eventualmente ocorrer uma tragédia aérea.
11: Bruno Ganem afirma que a medida busca evitar que acidentes aéreos sejam tratados de forma desarticulada e burocrática. Ele explica que o texto transforma práticas de cooperação institucional em regra permanente para o acolhimento às famílias das vítimas.
10: Miguel Lombardi, do PL de São Paulo, quer criar regras mais rígidas para a concessão da saída temporária a condenados por crimes de violência doméstica contra a mulher. O benefício dependeria de uma avaliação obrigatória de risco e da manifestação do Ministério Público.
11: Miguel Lombardi também defende que a vítima seja ouvida de forma protegida e que o pedido seja negado quando houver risco à sua integridade. Nos casos excepcionais de concessão, o deputado propõe medidas como monitoramento eletrônico e proibição de contato com a vítima.
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7: Agricultura.
10: Avança na Câmara o projeto que facilita o trânsito de produtos artesanais pelo país. A repórter Silvia Munhato explica como deve funcionar.
20: A Comissão de Indústria, Comércio e Serviços da Câmara dos Deputados aprovou o projeto que permite a comercialização interestadual de produtos alimentícios artesanais fiscalizados por órgãos de saúde de estados e municípios. O deputado José Medeiros, do PL do Mato Grosso, autor do projeto, explica que a ideia é facilitar o trânsito desses produtos.
21: Nós temos produtos muito caros à nossa sociedade que são comercializados e muitas vezes apreendidos por filigranas das portarias e regulamentos, né? E nós temos uma preocupação porque boa parte da legislação que rege isso aí não é nem a que é aprovada no Congresso, né? São portarias, resoluções que vão sendo feitas e deixando essas pessoas totalmente à margem da legalidade.
20: O relator, deputado Daniel Agrobon, do PSD de Goiás, também buscou regulamentar a participação dos produtos alimentícios artesanais em eventos internacionais. O texto autoriza a saída desses produtos para participar de feiras, concursos ou provas, desde que haja autorização expressa do órgão federal responsável e sejam observadas as exigências sanitárias cabíveis. O projeto que regulamenta a comercialização interestadual de produtos alimentícios artesanais será analisado agora pelas comissões de Agricultura e de Constituição e Justiça. Da Rádio Câmara de Brasília, Silvia Munhato.
7: Consumidor.
0: Daniel Freitas, do PL de Santa Catarina, votou a favor de projeto que amplia a fiscalização do mercado de combustíveis. A proposta autoriza a ANP, a Agência Nacional do Petróleo, Gás Natural e Biocombustíveis, a acessar dados de notas fiscais eletrônicas dos agentes regulados.
2: O texto aprovado pela Câmara com apoio de Daniel Freitas permite o cruzamento das informações com os dados já reunidos pela agência para identificar irregularidades como adulteração de combustíveis e sonegação. A proposta seguiu para análise dos senadores.
0: Projeto de Áureo Ribeiro, do Solidariedade do Rio de Janeiro, dispensa a exigência do selo físico do Inmetro em capacetes comprados no exterior ou importados por pessoas físicas. O texto prevê que a medida só vale para marcas e modelos do produto que já tiverem certificado e registro no Instituto.
2: Áureo Ribeiro argumenta que a exigência do selo físico encarece os equipamentos e gera autuações desnecessárias a motociclistas que usam capacetes já seguros. O deputado reforça que a medida não altera as exigências de absorção de impacto.
0: Termina agora o Jornal Câmara dos Deputados, produzido pela Rádio Câmara, com trabalhos técnicos de Wellington Teles e a apresentação de Val Monteiro e Luciana Vieira. Uma boa noite para você.
2: A Voz do Brasil volta amanhã. Boa noite.
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1: Educadora FM 1:16.

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2: 4:12.

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1: 5:44.
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1: Ô, Martião, mas você deu uma arrumada boa no sítio, hein, moço? 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
1: Nota de falecimento, Celso Fernandes da Cruz. Os filhos Walter, Walter, Ivan, Valdemar, Valdir, Valdinês, Vanderleia e Maria Aparecida, netos, genro, nora, irmãos, cunhados, sobrinhos e demais familiares, comunicam com pesar o falecimento de Celso Fernandes da Cruz. O corpo está sendo velado na residência dos familiares, na comunidade de Umbu, Cachoeirinha. O sepultamento será amanhã, às 10 horas, no cemitério Bosque da Paz. Os familiares agradecem a todos pelo ato de solidariedade cristã. Estamos noticiando o falecimento de Celso Fernandes da Cruz.
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7: Passa o céu e passa a terra, tudo vai passar, mas o que Deus te prometeu se cumprirá em tua vida.
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0: Você fala assim, essas coisas que a gente fica assustando.
1: Amar quem não me ama,
0: 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Um rebanho de gente, os pessoais vai acordando cedo. Os pessoais vai acordando cedo e já vai soltando o velho. Bom dia. Bom dia pra vocês que tá nas roças. Bom dia pra vocês que tá na cidade vizinhança.

0: também já acordou cedo, já tá assuntando, véi. Bom dia. Bom dia, vocês que tá na banda de cá. Bom dia, vocês que tá na banda de lá. E não se aperrei, não se espante. Não se aperrei, não se espante. Que o véi tá com vocês toda hora e todo instante, meu filho. O bonito, cheiroso, profissionais. Muita gente já vai acordando cedo, já vai mandando zap zap. Muita gente já vai acordando cedo, já vai mandando zap zap. E tá assuntando, véi. Que Deus apanhou aqui, véi. Bom dia, bom dia. Já tô assuntando esse maravilhoso programa. Obrigado, gente, pela audiência. Deixa eu ver que mais já acordou. Bom dia, véi, bom dia. Mande um alôzinho pra maninha, comadre Maria Rita. Já acordou cedo, já tá com raio, tá ligado? Assuntando o programa do senhor. Obrigado pela audiência.
1: Da paixão.
0: Os pessoal vai acordando. Compadre Tula, lá da Fazenda Paraguai, hora dessa já acordou. Briveia, véi, com sol tá meio-dia. Briveia, com sol tá meio-dia. Briveia, com sol tá meio-dia.
2: Bom dia, organismo, ouvintes da educadora. Sou Zenilton, da Fazenda Quilombola, Lagoa do Mato, região do Maniaçu. Roda uma música de Barreirito pra mim aí, véi. Qualquer uma sertaneja bonita aí. Ofereço pra todos os amigos da região que estão sintonizando agora o programa.

0: O seu programa, pra tudo aqui sumidor, pra minha família, pra você com sua família, Sérgio.
1: Amém,
0: meu filho. Obrigado, fico com Deus, um abraço.
1: Amém, compadre Zezão, lá do sumidor, já acordou cedo, já tá assuntando o programa do velho, bom dia. Muita gente vai acordando. Véi, bom dia, aqui é Luzia da Silva, da Fazenda Soita Cavalo 2, Brejim das Ametistas. Fala aí, meu véi, do leilão que vai acontecer amanhã, né? Vai ter um leilão lá, vai ser na fazenda, é, a Soita Cavalo. Viu, gente? Isso mesmo que o véi tá falando pra vocês. 6:08 já, compadre Júnior já acordou, compadre Júnior Carreteiro já acordou, né, Júnior? Bom dia, meu filho, Deus que abençoe seu dia. Vai estar escutando o programa do velho, bom dia. Deixa eu ver quem mais já acordou. Elisângela da Travessa, Novo Horizonte, também já acordou cedo, bom dia. Muita gente vai acordando.
2: Meu amor. É.
1: Olha, lembrar vocês que dias 10 e 11 de outubro vai ter. Dia 10 vai ter a carreata de carro de boi e dia 11 vai ter a cavalgada, viu? Lá na Vaz da Onça, lá no compadre Guilherme que tá organizando, vai ter Genilson Lopes, vai ter Luca do Forró, vai ter Márcio e Maurício, Playboy do Forró e Jonathan dos Teclados. Vai ser uma festança bonita lá nas Vaz da Onça, dia 10 e 11 de outubro, minha gente. A segunda cavalgada e carreata de carro de boi, eu sei, tá tudo convidado.
3: É isso aí, velho.
1: 6:09, 6:09. Pessoal vai acordando cedo e vai juntando. Compadre Antônio do Zóio d'Água já acordou cedo, né, Tonho? Um abraço pro senhor e meu filho, juntamente com toda a família do senhor. Tá no Zóio d'Água, já tá juntando o velho, bom dia. 6:10, o sol já tá meio-dia, Deixa eu ver quem mais já acordou, muita gente vai acordando. Jessilene já acordou, já mandou mensagem. Obrigado, Jessilene, pela audiência, minha filha. Olha, deixa o velho falar pra você que amanhã de noite vai ter uma festança e um forró lá na Praça do Angico de Maniaçu, viu, gente? Vai ter Neném Banda, vai ter Trio Raiz de Aço, Playboy do Forró, viu? Ah, vai ter o Mike, vai ter Paredão Scoop, vai ter a festança, um forró medonho. Ah, seu menino, lá na Praça do Angico, Angico Maniaçu. Um abraço pra vocês, meu povo. Arrocha o fone, chafoneiro.
4: 6:11, 6:11. Muita gente vai acordando cedo pra assuntar o véi.
1: Bom dia, deixa eu ver quem mais já acordou.
4: Lembrar vocês também, viu? Que dia 18 de outubro vai ter a primeira cavalgada dos três irmãos lá em Passagem de Areia de Maniaçu. Vai ser dia 18 de outubro.
1: Compadre Gidemar Vaqueiro e toda sua família convidando para essa grande festança, viu, gente? Isso mesmo, velho, tá falando para vocês. Ah, vai ter Valtecla, Sandro Silva, Luca do Forró e muito forró para nós dançar. Dia 18 de outubro.
4: Já é 6:12 já, 6:12, meu filho.
1: 6:12, minha filha, pessoais vai acordando cedo, os pessoais vai acordando cedo e vai dando notícia que tá assuntando o véio. Pessoais vai acordando cedo e vai dando notícia que tá assuntando

0: Véi, bom dia.
1: Deixa eu ver quem mais já acordou, quem mais já acordou.
0: Bom dia, véi. Bom dia, véi, banda.
1: Mande um alôzinho pra todos da minha família. Toma assuntado seu programa. Manhã já fez cuscuz pra nós tomar café. Aqui na Fazenda Lagedinho, município de Riacho de Santana. Ô, diabo, um prato, uma sopeira de cuscuz. Uma sopeira de cuscuz com ovo frito pro riba. E uma esculateira de café, moço, pra começar o dia. Ah, dá uma sustância boa, não dá, moço? Dá uma sustância na gente. Dá uma sustância medonha. Olha, falando de forró, deixa o véio falar pra você que amanhã também tem, viu? Neste sábado agora, amanhã, dia 19, vai ter, meu filho, a celebração, vai ter leilão e sorteio de uma bezerra em prole ao tratamento médico, viu? Vai ser lá na residência de compadre Lalau, lá na fazenda Lagoa do Fundo. Vai ter bizinho cantor, vai ter gilete dos teclados. E até o velho vai estar lá, meu neto falou que vai levar eu. Vai levar eu pra eu lançar forró lá. Ô, seu menino, eu sei, tá tudo convidado, gente, viu?
2: Vamos ajudar, vamos contribuir nessa causa solidária.
1: Pessoal, Lagoa do Fundo e todas as regiões, tá tudo convidado. Pessoal de Catité, viu? Vai ser amanhã, de noite, lá na casa de compadre Lalau, na Lagoa do Fundo. Ah, seu menino.
2: 6:14 já.
1: 6:14, meu filho. 6:14, minha filha. Bom dia a vocês.
2: Bom dia a vocês que já acordam cedo
1: pra assuntar o velho. Bom dia a vocês que vai trouxer nas orelhas do raio pra assuntar o velho. Bom dia. Deixa o velho prosseguir, deixa o velho prosseguir.
2: Ai, Sandra já acordou. Obrigado, viu, Sandra, pela audiência.
1: Edneuza também já acordou.
2: Falou que já tá lavando roupa. Obrigado, minha filha, já tá com rádio ligado.
1: O padre Zé Carlos pintou. Obrigado, compadre Zé Carlos.

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1: O véi também já prossegue, meu filho. O véi também já prossegue, minha filha. Viu? 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

agora mais 39 minutos, já 6h39. Muita gente já vai acordando cedo, já vai juntando, velho. Pessoais que tá nas roças, pessoais que tá na cidade, vizinhanças toda, bom dia. Muita gente vai acordando, já chegou mais de 1000 mensagens no Zap Zap hoje. Já chegou mais de 1000 mensagens no Zap Zap. Pessoal vai acordando, vai dando notícia. Véi, bom dia. Já tô assuntando seu programa aqui em Ubiraçaba, região de Brumado. Obrigado, gente, pessoal de Ubiraçaba. Nas regiões de Brumado, forte abraço. Tá assuntando, véi, bom dia. Deixa eu ver quem mais já acordou. Véi, bom dia. Mande um abraço pra Leide Maura, do bairro Esmeralda. Todo dia cedo nós tá assuntando o senhor. Grande abraço pra Leide Maura, no bairro Esmeralda. Deixa eu ver quem mais já acordou, quem acordou. Bom dia, meu véi, bom dia. Já estamos na sintonia. Mande um alô pra Maninha, Maria Rita, Jusilene e Claudinei, que todo dia cedo nós está escutando seu programa aqui no bairro São Vicente. Obrigado, pessoais. Povo acordando cedo, manda um abraço. Olha quem tá assuntando, véi. Meu compadre, vereador Miguel Nogueira, já tá assuntando o programa do véi. Obrigado, meu filho, pela audiência. Deus dá virtude, eu sei, sua família. Bom dia, bom dia. 6h41. Deixa eu ver quem mais já acordou. Quem mais já acordou, véi, bom dia. Mande um abraço pra Luciene da Travessa Novo Horizonte. Todo dia cedo estamos juntando seu programa. Bom dia.

0: Ai, lembrar o pessoal aí de Caldeiras, né? Que dia 23 desse mês vai ter a caravana da assistência, viu? Vai ter atendimento do Cade Único, Bolsa Família, viu, gente? É carteira do idoso, passe livre, BPC, emissão de segunda via de certidões, viu? Na caravana da assistência aí no distrito de Caldeira, na escola municipal Emiliana Nogueira Pita. Um abraço pro pessoal de Caldeira, bom dia. 6h42, agora 6h42, pessoal vai acordando e vai soltando, velho, pessoal vai acordando.
1: Bom dia, fiquei parado aqui no meu que pedir uma música desse música que eu tenho. Quero oferecer para toda a minha família, meus quatro filhos, meus três mulherzinhos, para o meu donzinho, Carlos Tamedinhos, a minha mãe Margarete, que eu também vou me final, para tu chegar com a minha
2: amém, amém, amém. Bom dia, velho Dionísio.
0: Bom dia.
2: Sou Maria do Carmo. Tô falando, velho. Aqui da Fazenda Mucambo. Passa uma musiquinha bonita aí, velho. Pra todos os ouvintes aí ouvir. E o que foi, velho, que o senhor não quis cantar mais na raida? O povão gosta de escutar o senhor cantar.
0: Eu vou cantar, minha filha. Eu já fui cantor, já cantei, já. Isso foi em 1800. Não. 1820 e pouco. Foi. Deixa eu ver. Exatamente, foi em 1820 tiros quebrados. Que eu fui cantor, já cantei. Já fui cantor.
3: Meu amor.
0: Como é que é ele? Parece que foi assim em 1820 os quebrados. Foi 1800 e pouco. Eu fui cantor, gente. Já fui cantor, já profissional. Viu? Gravei dois CD, que foi um cantando e o outro pedindo desculpa pro povo. Viu? Já fui cantor já naquele tempo. Eu rodava, viu, sertão, meu Deus, aí dizia que eu, o final do Luiz Gonzaga, ou até o final de Januário, velho, já acompanhava nós, o final de Januário, velho, nós dizia aí, no lombo do jumento, atravessava esse sertãozão, meu Deus, nós ia cantando, e até nas Europa nós ia cantar, tocar sanfrona.
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0: 6h44 já, meu filho, 6h44, bom dia, meus povos. Bom dia, minhas povas, bom dia os pessoais do meu sertão, que vai acordando cedo e vai soltando o véio. Deixa eu ver quem mais já acordou. Muita gente vai acordando cedo. Muita gente vai acordando cedo e vai soltando o véio. Bom dia.
4: Bom dia, Brasil. Dema Teixeira do TikTok está na área. Ô, velho, passa aquela moda aí, catuaba com amendoim, não troca não. Passa pra mim, que eu amo aquela música. E eu ofereço pra todos os seguidores de Demet Teixeira, todos e todas. E lembrando que amanhã nós está descendo lá pras Contenas, Preboiseira. Valeu, estarei aí. Aquele abraço. Bora mais, eu.
0: Mas é nutrido, né? O padre Dema Teixeira. Ei, deixa eu ver quem mais já acordou. Véi, bom dia. Aqui é a Dailton de Lagoa de Fex Pereira. Cantos parabéns pra minha sobrinha Agatha Ravena, que tá no versariando hoje, inteirando a novo. Parabéns pra Agatha Ravena, que hoje tá fazendo no versário. Bom dia. Deus dá virtude, minha filha. Saúde, paz, alegria, chover que mais já acordou. Muita gente vai acordando, muita gente.
5: Bom dia, velho Dionísio. Tô dia. Escutando na Fazenda São Luís, município da cidade de Aracatu, na Bahia. Fazenda São Luís, é Nailto. Passa aí, cantor aí. Trio Parada Duro, o nome da música Tô Papando. Valeu, Dionísio.
0: Valeu, meu filho. Lá na cidade de Aracatu, no Brasil, tá juntando, véi. Bom dia. Deixa eu ver quem mais já acordou. Quem mais já acordou? O pessoal vai acordando. E já vai juntando, véi. Bom dia. Viu? Compadre Wellington Amaral do Gás já acordou. Véi, manda alôzinho pra minha família, pra minha tia Selma e Reginaldo Dal da Sanfona, lá de Lagoa das Covas, região de Maniaçu. Que Nossa Senhora Aparecida abençoe todos nós. Amém, meu filho. Em nome de Jesus, amém. Bom dia, bom dia.
6: Bom dia, velho. Aqui é Elma. Gostaria de oferecer as músicas do programa para Dona Chica, seu Zé na Tabua, Cid, seu esposo na Lacraia, Isabel, seu esposo no Papel Juazeiro, Fim, senhor no Papel Juazeiro, meus pais na rua Padre Antônio Vieira, e para meus parentes Vintém, Umbuzeiro e Araçá. Eu ofereço pro meu esposo José Bonfim e pra Valtão aqui no Esmeralda. Tô ligadinha, viu, véi?
0: Amém, minha filha. Deus dá virtude à senhora. Véi, bom dia. Quem fala que é Van do Mercado Municipal de Carne. Um abraço pra você, viu, Van? E pra todos os comerciantes aí no Mercado Municipal de Carne que tá assuntando, véi. Bom dia, bom dia, bom dia. Deixa eu ver que mais já acordou. Muita gente vai acordando, menino. Muita gente vai acordando. Comadre Rosimara da Sambaíba também já acordou cedo, né, Rose? Um abraço pra senhora, minha filha. Comadre Rosimara lá da Sambaíba já acordou cedo, já tá assuntando, véi. Bom dia. Muita gente vai acordando cedo, muitas mensagens chegando, gente, que às vezes não dá a venção do véio atender todas as mensagens. Viu? Bom dia, véio. Aqui é Helter Pompilo, viu? Passando para desejar a todos um ótimo final de semana. Um bom dia para todo mundo que tá assuntando na rádio. Viu, velho? Um grande abraço. Amém, meu filho. O Pabiel de Pompilo já acordou cedo, já tá assuntando, velho. Bom dia. Deus dá virtude, eu sei, sua família toda. 6h48 já, 6h, mais 48 minutos, né? Muitas mensagens chegando. Compadre Adenilto Popular, nem flamenguista, já tá perturbando o véio. Sossega, meu filho. Sossega, rapaz, que eu não posso passar nervoso, que o doutor falou pro véio não passar nervoso. Isso aí é difícil.

vai ajeitando as coisinhas nossas pra nós embora. Véi, bom dia, passa o hino do Flamengo, véi. Os flamenguistas, mas ó, gente, se eu vou passar, vocês esperam sentados que em pé vocês cansam. Um abraço aí pra Carlinha, tá assuntado pro programa do véi. Véi, manda alôzinho pros pessoal de Contentas e Vargem Grande. Um abraço, gente, pessoal de Contentas, pessoal da Vargem Grande, pessoal de todas as redondezas, Deus da virtude. Oh. Já tá vencendo a hora do véi, já tá vencendo a hora do véi. Lembrar você que dia, como é que chama, menina? A tia falou, esqueci o nome dela, viu? Oh, dia. O véi já vai se embora, o véi já vai se embora amanhã cedo. Amanhã é domingo, é sexto, é sábado, que dia amanhã cedo? Amanhã cedo é sábado, amanhã cedo o véi não volta, não. Amanhã cedo tem meu neto com o programa dos calor da vaquejada, cedinho. O véi volta segunda-feira com as bênçãos de Deus, com as graças divinas e vamos apegando com Deus, gente. Vamos apegando com Deus, que fazer com diz o caso, quem se apega com Deus é valido, meu filho.

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8: Nota de falecimento, Celso Fernandes da Cruz. 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Estamos noticiando o falecimento de Celso Fernandes da Cruz.
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7: 7:42.
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0: horas e 57 minutos, 7:57. Sejam todos bem-vindos ao nosso Jornal da Manhã, que está começando na manhã desta sexta-feira, 18 de setembro do ano 2026. Muito obrigado pela sua audiência. Você que se liga na gente, você que está em casa, no carro, no trabalho, ouvindo, claro, a nossa potente Educadora FM 100,7, Caetité, Bahia, Brasil. Muito obrigado pela audiência, sejam todos bem-vindos ao Jornal da Manhã, que está começando através da nossa Educadora FM 100,7, Caetité, Bahia, Brasil. Bom dia, Silvano Silva.
1: Bom dia, Paulão. Bom dia, ouvintes do Jornal da Manhã.
0: E vamos às manchetes do dia.
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0: Às 7:58, agora 7:58. Cenário político. Eleições 2026, saiba o que levar no dia da votação.
1: Disque 100 recebe denúncias de violações contra crianças na internet.
0: Nunes Marques nega pedido da Polícia Federal para fazer buscas contra a ACM Neto na Overclean.
1: Aplicativos de transporte vão ter que esclarecer sobre atendimento a idosos.
0: A Caixa inicia nesta sexta-feira, dia 18, o pagamento do Bolsa Família referente ao mês de setembro para os beneficiários com número de identificação social NIS terminado em 2.
1: Bolsa Família, benefícios terá valor mínimo de R$ 691 a partir de outubro. Também no nosso Jornal da Manhã, assunto sobre doação de órgãos, uma decisão que pode transformar até 8 vidas. Estes e outros assuntos hoje no nosso Jornal da Manhã.
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0: 8:04, 8:04. Muito obrigado você que se liga na gente. Olha, eleições 2026, saiba o que levar no dia da votação, né? As eleições 2026, marcada para o dia 4 de outubro, e o eleitor já pode se planejar para o dia da votação. Para exercer o direito de votar, é necessário apresentar documento oficial com foto ou o aplicativo e-título. A orientação é da Justiça Eleitoral. Segundo o Tribunal Superior Eleitoral, TSE, são aceitos como identificação na sessão eleitoral a carteira de identidade, o RG, a Carteira Nacional de Habilitação, CNH, o passaporte, o certificado de reservista, a carteira de trabalho e a carteira de categoria profissional reconhecida por lei. Outra opção é se identificar por meio de um aplicativo e-título, versão digital do título de eleitor disponibilizada pela Justiça Eleitoral. Para ser aceito no lugar do documento físico, o aplicativo precisa exibir a fotografia do eleitor. Esse recurso só fica disponível para quem já é ou para quem já fez o cadastramento biométrico. Se a foto não aparecer no aplicativo, será necessário apresentar também um documento oficial com foto. O aplicativo está disponível para o download e quem chega à sessão eleitoral com celular ou outro aparelho eletrônico precisa logo desligá-lo e depositá-lo em um local indicado pelo mesário antes de se dirigir à cabine. Depois de votar, basta recolher os equipamentos e para quem for usar o e-título, o procedimento é o mesmo após apresentar o aplicativo para o mesário. Recusar-se a deixar o aparelho com o mesário impede o eleitor de votar e o impasse pode levar ao acionamento da força policial. A exceção fica por conta de eleitores com deficiência que dependem de recursos de tecnologia assistiva. Nesses casos, o uso na cabine é permitido. A apresentação do título de eleitor não é obrigatória. A Justiça Eleitoral permite que os eleitores levem uma colinha em papel, né, com os números dos candidatos escolhidos. Neste ano, os brasileiros escolherão 6 candidatos. 8:06, 8:06 agora, é o nosso Jornal da Manhã, deixando você, claro, muito bem informado. Muito obrigado pela sua audiência. Você que se liga na gente, ouvindo aí a nossa Educadora FM 100,7, Caetité, Bahia, Brasil.
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São 8:08, 8:08, o nosso Jornal da Manhã, da nossa Rádio Educadora em Caetité, Bahia, trazendo a informação agora aqui.

0: Gaúcha foi anunciado nesta quinta-feira, 17 de setembro, pelo Palácio do Planalto. A revisão dos valores corresponde à variação acumulada do Índice Nacional de Preços ao Consumidor, o INPC, entre março de 2023 e agosto de 2026. De acordo com o governo federal, a recomposição busca preservar o poder de compra das famílias beneficiárias diante da inflação acumulada no período. As transferências com o novo valor vão ocorrer na folha de outubro, com o primeiro dia de repasse previsto para o dia 19. O reajuste anunciado engloba também os benefícios adicionais pagos pelo Bolsa Família. O benefício Primeira Infância passa de R$ 150 para R$ 173 por criança com idade entre 0 e 7 anos incompletos. O benefício variável familiar passa de R$ 50 para R$ 58. Ele é pago a gestantes, nutrizes e crianças e adolescentes de até 18 anos incompletos. Esta é a primeira atualização dos valores pela inflação desde a retomada do atual modelo do Bolsa Família em 2023. A atualização dos valores do Bolsa Família está prevista na lei que instituiu o programa. A legislação autoriza o Poder Executivo a prever a correção periódica dos valores dos benefícios em intervalos de no máximo 24 meses. O Ministério do Desenvolvimento e Assistência Social, Família e Combate à Fome reforça que o reajuste contribui para o aprimoramento permanente do Bolsa Família, com ações voltadas à proteção de renda e à segurança alimentar das famílias. Detalhes sobre esta revisão de valores do Bolsa Família estão no Decreto 13.120, de 17 de setembro, publicado em edição extra do Diário Oficial da União. A proposta orçamentária encaminhada pelo governo federal ao Congresso deve ser ajustada para incorporar os novos valores dentro dos limites fiscais. Reportagem Érica Brás.
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2: São 8:11, 8:11, agora o assunto sobre crianças na internet. Disque 100 recebe denúncias de violações contra crianças na internet. Os detalhes de Brasília com o repórter Dilson Santa Fé.
3: Pais, responsáveis e profissionais da educação devem acompanhar as atividades de crianças e adolescentes na internet e estar atentos a sinais de possíveis situações de risco, como cyberbullying, assédio, exploração sexual e acesso a conteúdos inadequados. Segundo o Ministério dos Direitos Humanos e da Cidadania, mudanças de comportamento, isolamento, alterações no sono, queda no rendimento escolar e preocupação excessiva com mensagens ou contratos online podem indicar a necessidade de diálogo e acompanhamento. Ferramentas de supervisão parental também podem ser utilizadas para configurar privacidade, controlar o tempo de uso e restringir compras e transações. Em casos de suspeita de violação de direitos, o Disque 100 recebe denúncias gratuitamente, 24 horas por dia, de qualquer telefone fixo ou celular. Também é possível pelo WhatsApp no número 6199-611-0100 ou pelo Telegram, procurando por Direitos Humanos Brasil. Ainda podem ser acionados os conselhos tutelares, a Polícia Civil, delegacias especializadas, o Ministério Público e as plataformas digitais. Situações relacionadas ao descumprimento do Estatuto Digital da Criança e do Adolescente podem ser comunicadas à Autoridade Nacional de Proteção de Dados, ANPD. Com redação de Diego Freitas, da Agência Rádio Gov em Brasília, Dilson Santa Fé.
2: São 8:13, 8:13. Daqui a pouquinho estaremos de volta com outras informações, inclusive sobre a questão de doação de órgãos, uma decisão que pode transformar até 8 vidas.

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3: Nota de falecimento, Celso Fernandes da Cruz. Os filhos Walter, Ivan, Valdimar, Valdir, Valdinês, Vanderleia e Maria Aparecida, netos, genro, nora, irmãos, cunhados, sobrinhos e demais familiares, comunicam com pesar o falecimento de Celso Fernandes da Cruz. O corpo está sendo velado na residência dos familiares, na comunidade de Umbu, Cachoeirinha. O sepultamento será amanhã, às 10 horas, no cemitério Bosque da Paz. Os familiares agradecem a todos pelo ato de solidariedade cristã. Estamos noticiando o falecimento de Celso Fernandes da Cruz.
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1: 8:28, 8:28, muito bom dia, obrigado pela sua audiência, você ouvindo a nossa Educador FM, claro, acompanhando o nosso Jornal da Manhã. Olha, a Caixa inicia nesta sexta-feira, dia 18, pagamento para o pagamento do Bolsa Família referente ao mês de setembro para os beneficiários com o número de identificação social NIS terminado em 2. Os pagamentos são realizados preferencialmente na poupança Caixa ou conta Caixa Tem. Com a conta Caixa Tem, os beneficiários podem pagar contas e fazer transferências diretamente do aplicativo no celular. O valor também pode ser movimentado com cartão de débito da conta em comércios, unidades lotéricas correspondentes Caixa Aqui, terminais de autoatendimento e agências da Caixa. Além disso, é possível realizar saques sem cartão nos terminais de autoatendimento e unidades lotéricas, utilizando a identificação biométrica previamente cadastrada em uma agência da Caixa. 8:29, 8:29 é o nosso Jornal da Manhã, deixando você, claro, muito bem informado.

0: São 8:29, 8:29, o nosso Jornal da Manhã agora trazendo a informação sobre doação de órgãos. Uma decisão pode transformar até 8 vidas. A reportagem de Beatriz Coan explica melhor este assunto.
1: A partir de outubro, o valor mínimo do programa Bolsa Família passa de R$ 600 para R$ 691 por lar beneficiado. O reajuste é de 15,04%. Por causa deste aumento, o valor médio estimado por família sobe de R$ 675 para R$ 777. O reajuste foi anunciado nesta quinta-feira, 17 de setembro, pelo Palácio do Planalto. A revisão dos valores corresponde à variação acumulada do Índice Nacional de Preços ao Consumidor, o INPC, entre março de 2023 e agosto de 2026. De acordo com o governo federal, a recomposição busca preservar o poder de compra das famílias beneficiárias diante da inflação acumulada no período. As transferências com o novo valor vão ocorrer na folha de outubro, com o primeiro dia de repasse previsto para o dia 19. O reajuste anunciado engloba também os benefícios adicionais pagos pelo Bolsa Família. O benefício Primeira Infância passa de R$ 150 para R$ 173 por criança com idade entre 0 e 7 anos incompletos. O benefício variável familiar passa de R$ 50 para R$ 58. Ele é pago a gestantes, nutrizes e crianças e adolescentes de até 18 anos incompletos. Esta é a primeira atualização dos valores pela inflação desde a retomada do atual modelo do Bolsa Família em 2023. A atualização dos valores do Bolsa Família está prevista na lei que instituiu o programa. A legislação autoriza o Poder Executivo a prever a correção periódica dos valores dos benefícios em intervalos de no máximo 24 meses. O Ministério do Desenvolvimento e Assistência Social, Família e Combate à Fome reforça que o reajuste contribui para o aprimoramento permanente do Bolsa Família, com ações voltadas à proteção de renda e à segurança alimentar das famílias. Detalhes sobre esta revisão de valores do Bolsa Família estão no Decreto 13.120, de 17 de setembro, publicado em edição extra do Diário Oficial da União. A proposta orçamentária encaminhada pelo governo federal ao Congresso deve ser ajustada para incorporar os novos valores dentro dos limites fiscais. Reportagem Érica Brás.
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São 8 horas e 33 minutos, 8h33. Agora vamos ouvir realmente a reportagem que traz o assunto sobre doação de órgãos. Tivemos aí a repetição.

0: discussão sobre o benefício do Bolsa Família com reajuste agora para R$ 691 a partir de outubro e o assunto com referência à doação de órgãos, uma decisão que pode transformar até 8 vidas. Vamos ouvir na reportagem de Beatriz Coan.
1: Em meio à maior dor possível, uma família muitas vezes precisa tomar uma decisão que pode mudar a história de várias outras famílias. É isso que acontece em uma abordagem hospitalar sobre doação de órgãos. Um único doador falecido pode ajudar a salvar ou beneficiar 8 vidas. Isso acontece porque, dependendo das condições clínicas e avaliação das equipes especializadas, vários órgãos podem ser aproveitados para transplante. Coração, pulmões, fígado, pâncreas, intestino e rins estão entre os órgãos que podem ser doados depois da morte encefálica, que é quando o cérebro deixa de funcionar por completo, sem nenhuma possibilidade de recuperação. Também podem ser aproveitados diferentes tecidos, como é o caso da córnea. A conversa com a família que recém perdeu um ente é um momento delicado e decisivo. Por isso, precisa ser feita por uma equipe especializada, como explica o coordenador adjunto da Central Estadual de Transplantes, James Cassiano da Silva.
2: A OPEP, em possibilitar a doação de órgão, ela só é realizada após o diagnóstico de morte encefálica efetivado. Isso aí, sim, tem viabilidade dos órgãos para catapulta de órgão, não nos ofertar essa possibilidade para a família. Então, este profissional que é capacitado e habilitado de forma contínua, ele faz essa conversa de acolhimento para a família, possibilitando, dando as ofertas deles terem doador de órgãos ou não.
1: A abordagem, por exemplo, inclui perguntas que ajudam a relembrar como o familiar agia em vida, se era doador de sangue, ajudava em causas sociais, entre outras atividades. Tudo isso para auxiliar a família a entender se a doação seria uma vontade do parente que partiu. E existe o outro lado dessa história, de quem autorizou a doação. Gabriel Borges Fortes conta sobre como foi a tomada dessa decisão quando seu pai, Tito Lívio Borges Fortes, faleceu em decorrência de um acidente vascular cerebral, um AVC, em 2022.
3: É um momento muito difícil, né? De muita tristeza, muito abalo. Ficou mais difícil ainda porque eu e meu pai nunca tínhamos conversado sobre doação de órgãos. Eu não sabia se ele era doador ou não. Eu tentei imaginar se ele concordaria ou não em doar seus órgãos, mas obviamente a resposta não veio. Daí eu tive a consciência de que aquela escolha ali teria que ser minha. Sou filho único também, não teria com quem dividir. Mas baseado em tudo que eu conhecia já sobre a importância da doação de órgãos e principalmente também na relação de confiança que eu e meu pai tínhamos, eu sabia que de uma forma ou outra ele ia concordar com a decisão que eu tomasse ali.
1: A decisão de Gabriel possibilitou que a fila de espera de transplantes andasse para pessoas que esperavam por rins, córneas e pele. 4 anos depois, ele segue com plena consciência e a certeza de que fez a escolha certa.
3: E isso faz eu ter um orgulho ainda maior dele. Além de ter sido a pessoa que foi, ao se despedir aqui da vida terrena, ele fez esse ato grandioso, que é doar seus próprios órgãos para que outras pessoas possam se salvar e continuar suas vidas.
1: É para aliviar estes momentos de decisão que existem iniciativas como o Doar é Legal, do Tribunal de Justiça do Rio Grande do Sul. A proposta é possibilitar que a família já saiba da intenção prévia de ser um doador, tornando muito mais fácil escolher que caminho seguir. O projeto emite uma certidão que não possui validade jurídica, mas funciona como um instrumento de manifestação e de estímulo ao diálogo. A essência do Doar é Legal é fazer com que, quando chegar o momento de uma decisão, a família não precise perguntar, será que ele gostaria de doar? Pois ela já sabe a resposta. Agência Rádio Web. Produção e reportagem, Beatriz Coan.
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0: São 8:38, 8:38. Agora sobre a Bahia, projeto do Ministério Público da Bahia amplia fiscalização nas áreas da educação e também da saúde. Nós vamos a Salvador com a repórter Aline Costa falando sobre esse trabalho do Ministério Público no estado da Bahia, visitando escolas, instituições ligadas à saúde.
5: O O Ministério Público da Bahia ampliou o monitoramento dos serviços públicos de saúde e educação em todo o estado. Por meio do projeto Saúde mais Educação, transformando o novo milênio, promotores de justiça e servidores realizam visitas técnicas a escolas e unidades de saúde. A ação também ganhou um painel público de monitoramento. A ferramenta reúne informações das fiscalizações e permite consultar dados por ano, município, instituição e esfera de governo. Nesta semana começou uma nova rodada de fiscalizações simultâneas. A meta é visitar 3 mil unidades em parceria com a União Nacional dos Conselhos Municipais de Educação, a UNCME. A iniciativa busca fortalecer o acompanhamento da qualidade dos serviços e contribuir para garantir direitos de crianças, adolescentes e usuários das redes públicas. A promotora de justiça, Rocil Garcia Matos, explica como o projeto atua no acompanhamento dos serviços.
6: Mais uma ação simultânea dentro do projeto Saúde mais Educação, o Ministério Público saindo do gabinete, visitando unidades de saúde e escolas em todo o estado da Bahia, com a participação de diversos colegas. O objetivo das visitas é verificar as situações das unidades, ver se encontramos não conformidade, se o funcionamento está atento, se a equipe está completa, dentre diversas outras situações, no intuito da gente fomentar e proporcionar a melhoria da estrutura e do atendimento, tanto em unidades de saúde quanto em unidades escolares.
5: Nas escolas, as equipes verificam as condições de estrutura física, acessibilidade, funcionamento dos serviços e atendimento aos estudantes. Também são levantadas informações sobre educação inclusiva e as condições oferecidas aos alunos com deficiência. A atuação envolve ainda o diálogo com as redes municipais de ensino e o levantamento de informações que podem orientar novas ações. A secretária municipal de educação de Lauro de Freitas, Tamires Andrade, destaca a importância do trabalho para a rede de ensino.
7: Ressaltar a importância da parceria com o Ministério Público presente em nossas escolas, verificando as necessidades e apontando o que deve ser melhorado.
5: Nas unidades de saúde, as equipes avaliam estrutura física, acessibilidade, composição dos profissionais e funcionamento dos serviços. Também são verificadas a oferta de consultas médicas e de enfermagem, vacinação, medicamentos, insumos, acompanhamento pré-natal e atenção à saúde mental. Segundo os dados do painel atualizado até o dia 9 de setembro, já foram realizadas mais de 3 mil visitas a unidades de saúde e educação em 309 municípios. A coordenadora da UNCME na Bahia, Gilvânia da Conceição Nascimento, fala sobre a parceria com o Ministério Público e os impactos do acompanhamento nas redes municipais.
8: O objetivo de cada Conselho de Educação é ser um guardião do direito à educação. E essa ação simultânea do Ministério Público nos coloca nas escolas, que é o lugar onde esse direito acontece, para que a gente possa ter esse olhar plural sobre todos os aspectos que impactam esse direito à educação, seja da estrutura administrativa da escola, aos aspectos pedagógicos, à segurança, à alimentação, à questão do acesso a laboratórios, biblioteca, enfim. Essa ação simultânea ela é extremamente importante e dialoga com o papel de cada Conselho de Educação.
5: O projeto utiliza sistemas informatizados para registrar e analisar as informações coletadas durante as fiscalizações. Um deles é o Millennium Mobile, desenvolvido para facilitar o registro, o acesso e a gestão dos dados das ações integradas de saúde e educação. O painel público amplia o acesso da população às informações e reforça o uso de dados no planejamento e no acompanhamento das políticas públicas. A nova rodada de fiscalizações segue até o dia 18 de setembro em municípios de todo o estado. Agência Rádio Web, produção e reportagem, Aline Costa.
0: São 8:42, 8:42, daqui a pouquinho estamos de volta com outras informações aqui no nosso Jornal da Manhã.

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0: São 8:58, faltando 2 minutos para as 9 horas, o nosso Jornal da Manhã agora com informação sobre um leilão beneficente em prol do tratamento médico de Bruna em Brejinho das Ametistas. Será amanhã o leilão, às 9 da noite, na Rua do Mercado, em Brejinho das Ametistas, um momento importante, onde juntos podemos fazer a diferença. A sua presença e sua doação são muito importantes. Vamos ajudar a Bruna nessa luta. Portanto, leilão beneficente amanhã em Brejão das Ametistas, em prol do tratamento médico de Bruna. Terá o paredão, KL, paredão, e será um leilão com grandes prêmios, tendo aí muita solidariedade também por parte de Brejão das Ametistas, comunidades do entorno, e claro, também a cidade de Caetité, contando aí com a presença de todos. Assim, nós vamos encerrar o nosso Jornal da Manhã, que estará de volta na próxima segunda-feira, logo após o horário eleitoral gratuito, às 7:25. Agora, na sequência, teremos o Show da Manhã com Pedro Silva.
1: Forte abraço a todos e até segunda-feira, se Deus quiser, um ótimo dia. Um forte abraço ao nosso querido amigo, colega Márcio André, né, profissional da área eletrotécnica, que dá suporte na parte técnica aqui da nossa educadora. Forte abraço, Márcio André. Até segunda-feira, se Deus quiser. Bom dia e bom fim de semana.
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Opa! Beleza, meu Brasil? Bom dia, salve, salve, sintonia. E aí, tudo bem? Por aqui são 9:04. Muito bom dia pra você que faz a nossa audiência show. Galera massa, chegamos, hein? Chegamos com tudo, super sexta. Sextando numa boa, confirma, menina, confirma. Hoje é sexta-feira, né? Sexta-feira, eu diria de sol intermitente, né? Na cidade mais agradável da Bahia, porque tá oscilando entre o sol e nebulosidade, até porque, como está chovendo bastante hoje na faixa litorânea de boa parte do Nordeste, incluindo fortemente o nosso estado da Bahia, o que está sobrando pra gente é justamente essa ventania aí, né? Então, essa frente fria que está passando especialmente na faixa litorânea, ou está centralizada, né, na faixa litorânea, aí, pra gente aqui no centro-sul da Bahia, o que sobra é justamente esse vento com intensidade e uma certa nebulosidade, pelo menos nessas primeiras horas da manhã, né? Mas é isso, sextando numa boa. E você, tá tudo bem? Expectativa do final de semana já está batendo aí a sua porta e a certeza do dever cumprido já está sendo consolidada também, mas ainda temos algumas horas para fechar sexta-feira, né? Então lá às 18 horas, sim, será oficialmente aberto o happy hour e, consequentemente, o final de semana. Daqui até lá, é jogando duro aí para completar as suas atividades, certinho? Muito bem, eu sou Pedro Silva, show no rádio, a partir de agora no comando da ZYV560, Educador FM 100,7, presente no seu coração, tocando sempre as melhores aqui no seu dial.

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0: Muito bem, programação liberada. 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

Muito obrigado, palmas pra vocês, aê! Lindo!

Brasil, biquíni cavadão, fechando o primeiro bloco. Show, eu dizia aqui com a minha produção, não sei porquê, mas eu amanheci hoje com um pensamento nessa música. Fala sério, será por quê, hein, gente? Olha. Vento, ventania, tudo a ver, né? Ah, então entendi, show, o porquê do pensamento, fala sério. Ô, louco, hein? Olha só, Brasil, destacamos ainda Pirjan, Detonautas, Cazuza, Ed Sheeran, Frejá e o Rapa. Por aqui, são 9h33, muito bom dia, salve, salve, numa boa, estamos ao vivo. 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Ô, gente, olha, deixa eu atualizar aqui as informações para final de semana, agenda do final de semana. Mandar um abraço aqui para as pessoas que já chegaram à nossa cidade para participarem do 20º Renascer. 19 e 20, portanto, amanhã e domingão, a nossa cidade vai estar em festa. E todos unidos em nome do Espírito Santo para louvar e agradecer a Deus por esse grande momento. 20ª edição do Renascer, que acontece amanhã, sabadão, e no domingo, aqui, bem pertinho do nosso Educador FM, aqui no Sopro de Vida. Então, para as caravanas que já chegaram, né? Para as pessoas que se reuniram, vindo de outros lugares para participarem desse grande movimento festivo e religioso, aquele abraço, sejam todos acolhidos e todas bem acolhidas, tá certo? E aquelas pessoas que estão a caminho também, nos acompanhando, sejam bem-vindos todos vocês para esse importante evento, 20º Renascer. E o nosso Deus está presente em tudo e em todo momento, né? Mas quando há uma concentração de pessoas agradecendo ao nosso bom Deus e esperançosas no nosso Deus, essa presença, ela é muito percebida por quem está naquela situação. Então você venha de coração aberto e traga mais um e mais um, e vamos formar aí essa multidão orando e agradecendo a Deus, pedindo a Deus que dê um direcionamento melhor para o mundo que vivemos, né? Não falando só de Brasil, não, para o mundo inteiro. Porque quando a gente pede a Deus paz global, evidentemente os nossos pedidos, principalmente quando feito por muitas pessoas, isso fortalece. E fortalece muito o desejo do nosso bom Deus em atender aos pedidos dos seus filhos aqui na Terra. Então é isso aí. 20º Renascer, amanhã e domingão, aqui no Sopro de Vida, bem pertinho da nossa Educadora FM. 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E amanhã, celebrando o primeiro ano da Clínica Curar aqui em Caetité, vai haver essa ação importante na Praça do Mercado, onde vai ser montado um stand e serviços básicos vão ser oferecidos à população gratuitamente, como aferição da pressão arterial, medição de níveis de glicemia, né? Aqueles serviços básicos que as enfermeiras fazem, enfim, e é bom porque você passa por lá, de repente você checa a sua pressão arterial, vê o nível de glicemia, vê como é que está aí
os níveis de açúcar no seu sangue, enfim. E isso ajuda, de alguma forma, você já se precaver, né? De repente, você pode ser alertado caso alguma coisa não esteja de acordo com o que seria o ideal para a sua saúde. Mas é isso. Amanhã, você que passar aí pela Praça do Mercado, quando você vir aí uma movimentação e identificação da Clínica Curar, é a celebração do primeiro ano da Clínica Curar em Caxias. 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Tá valendo? 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Recebendo bem, tratamento humanizado, e o pessoal tem estado muito satisfeito. Até porque o fato da Clínica Curar ter vindo para Caxité foi justamente porque muitos pacientes daqui de Caxité e de cidades aqui no entorno se deslocavam para fazer o seu tratamento lá na Curar, em Guarambi. O que o doutor José Magalhães Neto fez? Ele, olha, Caxité já tem uma grande demanda juntamente com municípios próximos, e aí nós vamos fazer uma extensão da Curar, vamos implantar uma clínica lá. E foi assim que aconteceu há exato um ano. Por isso, acontecendo essa celebração super bacana de um ano da Curar aqui em Caxité. Maravilha, né? São 9h39, meu Brasil de audiência, chamando o primeiro break show. Daqui a pouquinho voltamos e voltamos com tudo, segura aí.

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1: Nota de falecimento, Celso Fernandes da Cruz. 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

E vamos nós, através da Educadora 100,7, levando até você as emoções do show, né? É isso aí. Cumprimentar aqui o colega Silvano Silva. Como falamos na segunda-feira, eu e o Silvano estamos participando de um curso preparatório para as eleições 2026 na área jornalística, né? Para conhecer as mudanças e tudo que de novo foi adicionado ao todo o processo, né? Junto aí ao TSE, o Tribunal Superior Eleitoral. Na verdade, a gente tem acompanhado aí a divulgação. É um conteúdo bem amplo e que requer de todos nós, assim, uma concentração e uma busca pelo entendimento detalhado, porque são inúmeras as mudanças, principalmente em se tratando de um mundo cada vez mais digital. E, inclusive, o tema proposto para hoje é financiamento eleitoral, transparência e fiscalização. Então, a gente está nessa pegada aí, né, Silvana? A gente está, digamos, engajado na busca por esse conhecimento para que a gente possa extrair do conteúdo desse curso algo que vai contribuir bastante para que a gente possa estar preparado para lidar com toda essa complexidade de um processo eleitoral em plena era digital. E tem dado um trabalho danado para juristas, porque, sabe, leis, elas são, em muitos momentos, difíceis de interpretação, né? Ou difíceis de serem interpretadas. E quando a gente fala desse incremento aí, dessa inserção do mundo digital, fica tudo muito mais complicado. E muito mais difícil de ser fiscalizado também, né? Porque a urna eletrônica, ela foi tema, num passado recente, de um bombardeio de dúvidas. Muitas dessas dúvidas a gente até questiona por que elas foram levantadas, se pessoas que suscitaram essas dúvidas, que levantaram essas dúvidas, foram eleitas o tempo todo através das urnas eletrônicas. Aí, num determinado momento, as pessoas começam a questionar aquilo que não questionavam quando estavam sendo beneficiadas no processo, beneficiadas, digo, entre aspas, quando estavam sendo eleitas, não é? Então, a partir do momento que há essa, ou que houve essa dúvida, coube à Justiça Eleitoral, através do Tribunal Superior Eleitoral, colocar mais, eu não diria só a transparência, mas abrir mais as informações para a população, para desmistificar aquela ideia de que as urnas eletrônicas não são confiáveis. Então, dentro do processo, inclusive, do qual a gente está participando, esse tema foi tratado, foi abordado também. E o TSE provando por A mais B, total lisura e transparência no processo eleitoral brasileiro. Então, nos foi feito esse convite, aceitamos prontamente para que pudéssemos participar e assim, na condição de formadores de opinião, comunicadores profissionais que somos, não poderíamos nos furtar a esse convite, já que conhecimento é sempre importante para a gente poder, inclusive, respaldar as nossas falas quando aqui externamos algum tipo de comentário. Enfim, você não pode falar pelos cotovelos, é preciso ter um embasamento. E esse embasamento vem de um conhecimento oferecido nessas oportunidades. Abraço, Silvano, e vamos que vamos para cima, né? É isso aí, vamos para frente. São 10h06, muito bom dia para você que faz a nossa audiência ao vivo, aqui na Educadora 100,7, presente no seu coração. Sempre abraçando você e desejando que tudo aconteça de melhor na sua vida. Deixa eu mandar um alusão aqui pra galera aí de Guanambi, aquele abraço. Obrigado, gente, pela audiência, salve, salve, sintonia. 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

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São 10h11, muito bom dia para você que faz a nossa audiência ao vivo, aqui na Educadora 100,7, presente no seu coração. Vamos dar um giro aqui na show, vamos dar um giro aqui na audiência, galera que tá com a gente aí, 999-07-1007. Mandar um alôzão aqui para minha querida ouvinte, que tá lá em Tanque Novo, né? Ô Pedro, tô aqui lavando roupa e curtindo a melhor programação. Arlene de Tanque Novo, né, Arlene? Eu tava tentando achar o nome dela, achei lá no meio da mensagem. Sou Arlene de Tanque Novo, coloco meu nome aí no sorteio, viu, Pedro? E se possível, eu gostaria de ouvir Guilherme Silva, Amor de Jasmim. Ofereço pro meu esposo Zeca, meu filho Fabrício e todos os meus familiares na escuta. E também a minha mãe, Dona Eliene, aí em Caetité, e todos os meus irmãos. Valeu, então, Arlene. Super abraço pra você, minha querida. Obrigado aí por estar fazendo a nossa audiência e lavando roupa, né? Dando aquela geral aí em casa e tal. Maravilha. É o dia a dia da dona de casa que nos honra muito com a sua companhia, recebendo bem a nossa programação show. Que beleza. Ô Pedro, ótimo, tudo ótimo por aí? Aqui é o William, da Turma da Pintura. Ô William, e aí, meu querido? Manda aquele alô pra Nenego Pintura, Pedrão. Estamos aqui na escuta desse programa que nos surpreende a cada dia. Toca uma música com Igor Canário e com a participação de Lucas e Orelha, só pra curtir mesmo. Tamo junto, meu amigo. Tamo junto sim, William. Forte abraço, daqui a pouquinho vem aí, ó, Igor Canário e Lucas e Orelha, tá certo? Já na programação show. E obrigado aí pela audiência, por nos receber muito bem aí nas atividades da pintura do dia a dia, né? Pintando super bem as nossas edificações, né? Tornando a nossa cidade muito mais linda e muito mais alegre. Legal. Bom dia, Pedro. Como vai? Sou Célia Rocha, de Baixão de Santa Luzia. Tudo bem, Célia? Eu quero parabenizar minha mãe Germana, que ontem, dia 17, fez aniversário. Desejo a ela um feliz aniversário com muita saúde, paz e felicidades. Que Deus abençoe muito. Que Deus abençoe muito. Gostaria de ouvir uma música com Anjos de Resgate. Manda teus anjos. Ofereço para minha mãe Germana e para você, que é muito legal. Tenha um ótimo dia, abençoado. Ô, minha querida Célia Rocha, parabéns para você. Parabéns para sua mãe, né? A nossa querida Germana. Um abraço para você, viu, Célia? Ô, Germana, parabéns, felicidade já. Eu toco os parabéns para você, que tem outras pessoas aniversariando aí também, né? A gente já vai coletivamente homenageando a todas elas. Bom dia, Pedro. Eu quero participar do sorteio da promoção Vissol. Mileide de Berejão das Ametistas. Valeu, Mileide. Um abraço para você. Obrigado. Salve, salve. Rosalie do Santo Antônio está com a gente fazendo audiência show também. A nossa querida Marinalva Guedes está no bairro Santa Rita. Bom dia, Marinalva Guedes. Nosso amigo Deusdário está com a gente também. Bom dia, show Vento Ventania. Você viu só? A gente fechou o primeiro bloco lá com Biquíni Cavadão, né? Vento Ventania. E aí o Deusdário colocou aqui, ó. Vento Ventania. Hoje uma legenda, hein? Você viu que legenda bacana? Aí eu fiz aquele, né, aquela onda, né, Deusdário? Rapaz, eu amanheci hoje me lembrando dessa música, não sei porquê. Claro, foi só onda, né? Vento, ventania, e por aí vai. Legal. Valeu, Deusdário, super abraço pra você, meu querido. Tá aí, Deusdário, motorista profissional, né? Tá nos dando aquela audiência super bacana aí, numa boa. Salve, salve. Quem mais tá com a gente aqui? Ô, Pedro, quero faturar os óculos da melhor ótica da cidade. Cadê teu nome? Tá faltando. Um abençoado final de semana. Faltou o nome aqui, não tem como mandar lá pro bolo não, viu? Tá? Mas manda aí direitinho. Você que desejou pra gente um abençoado final de semana, manda o seu nome completo, manda o nome direitinho, endereço de preferência também, pra que o seu nome vá lá pro bolo e assim você participe da programação show numa boa. Tá certinho? 999-07-1007. Deixa eu mandar uma alusão especial aqui pra minha querida amiga Dona Ana Bispo. Hoje é aniversário da Dona Ana, dia 18 de setembro. Pois é, né, Dona Ana? Eis que chegou o grande dia de a senhora celebrar mais um ano de vida. Então estamos aqui externando o nosso carinho, nosso desejo de muitas e muitas felicidades, que o nosso bom Deus continue abençoando fortemente a senhora, tá?
ao lado.

0: aí do nosso amigo Zé, dos seus familiares todos, e desejando realmente que não só hoje, o dia do seu aniversário, mas que todos os dias da sua vida sejam de intensa paz, saúde e felicidades. Em meu nome, em nome da Jeane, em nome da minha família, da nossa família de um modo geral, desejamos muitas e muitas felicidades e que Deus consolide cada vez mais a nossa amizade, a consideração e o carinho que nós temos pela senhora, pelo nosso amigo Zé e por toda a sua família. Então, parabéns, viu, dona Ana? Que Deus lhe proteja hoje e sempre. Felicidades para a senhora, viu? 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Olha só, dona Ana, chegando uma homenagem aqui para a senhora também, lá de Lins, lá no interior de São Paulo. Quem está conosco aqui na mensagem é a Sidnalva. Oi, Pedro, bom dia, tudo bem? Como está você? Como está sua família? Aqui é Sidnalva de Lins. Ô, Sidnalva, tudo bem por aqui, minha amiga? Graças a Deus. E hoje, melhor ainda, estamos celebrando o aniversário da dona Ana, né? E aí a Sidnalva, que é muito amiga da família de dona Ana e da família também, tem uma mensagem para a senhora aqui, dona Ana. Vamos lá? Diga, Sidnalva, bom dia, minha querida.
1: Oi, Pedro, bom dia, tudo bem?
0: Tudo,
1: deixa eu te falar, hoje é aniversário de uma pessoa muito importante
0: pois
1: na vida
0: é,
1: nossa, né?
0: Isso.
1: Dona Ana de Açoita Cavalo. Gostaria de dizer para ela que a gente está morrendo de saudade dela, que um feliz aniversário, que Deus abençoe grandemente a vida dela e que tudo de bom possa acontecer na vida dela.
0: Maravilha.
1: Que ela seja essa pessoa muito alegre que ela é, carinhosa e muito amorosa com a nossa família. Nem só eu, né? A família inteira deseja para ela um feliz aniversário, que Deus abençoe grandemente a vida dela, tá, Pedro? Bom dia,
0: certo.
1: Obrigada.
0: Então, Sidnalva, um forte abraço, minha amiga. Pois bem, a Sidnalva ampliou aí as nossas palavras, né? E dona Ana, uma pessoa de uma bondade imensurável, um coração gigantesco. Parabéns, dona Ana. Mais uma vez, felicidades pra senhora, viu? É isso aí, olha. E olha, tem uma música aqui que eu nunca me esqueço que ela falou que gosta muito. E sempre que a gente presta uma homenagem a ela, manda um alô pra ela, essa música vem à nossa mente, assim, muito fortemente. Teodoro Sampaio, Quatro Cantos da Casa, pra senhora, viu, dona Ana? O dia de hoje é todo da senhora, viu?

0: Natanzinho Lima aqui na programação Show do seu rádio, nunca vai ser eu. Guilherme Silva, Amor de Jasmin, Gustavo Lima, próximo tchau. Igor Canari, Lucas e Orelha, Novinha Pode Pá, e ainda destacamos Teodoro e Sampaio, Quatro Cantos da Casa. São 10h33, bom dia, salve, salve, ao vivo, aqui na Educadora tá rolando o show, né? Bom, deixa eu dar um giro aqui mais uma vez lá pelo 99907-1007, no Manda que a gente atende. Ô Pedro, bom dia, passando por aqui, bom dia, salve, salve. Passando por aqui para parabenizar meu esposo Ronaldo. Desejando tudo de bom para ele, com muita saúde, paz e felicidades. Que Deus o abençoe sempre. Eu desejo, o meu desejo, o desejo da nossa filha Maria Júlia, é Cleide, de São Roque, município de Lagoa Real. Ô Cleide, minha amiga, super abraço para você, para Maria Júlia. E um abraço especial para o nosso querido aniversariante, né? Que é o esposo aí da Cleide, que é o Ronaldo. Alô, Ronaldo, parabéns. De hoje é todo seu também, né? Parabéns e felicidades, que Deus continue lhe abençoando fortemente, meu amigo. Parabéns, parabéns, parabéns pra você. Muito bem, Educador FM presente no seu coração, é muito mais rádio no seu rádio, quem tá com a gente também. Ô Lúcia, é você, minha querida, e aí, salve, salve, bom dia.
1: Oi Pedro, bom dia, tudo bom?
0: Tudo.
1: Eu sou Lúcia, estou falando aqui de Lagoa de Eugênio Matina.
0: Olha,
1: ô Pedro, passa pra mim, se possível. Ou Os Corações Não São Iguais, ou então Nova York na voz de Traia Velha.
0: Certo.
1: E quero que desejar um ótimo dia para toda a minha família, para todos os ouvintes e também para você, Pedro, todos da rádio, e também para toda a nação flamenguista, hein? Classificamos, hein?
0: Classificou pra semi, né?
1: E dá pra Libertadores. Tenha um ótimo dia. Bom dia, Pedro.
0: Valeu, Lúcia. Super abraço pra você, super beijo, viu? Ah, a Lúcia sempre participa aqui da nossa programação, né, gente? Mas até então, não me lembro dela ter colocado a voz, não, mas hoje ela mandou o áudio aqui, super bacana, e mandou super bem, viu, Lúcia? Flamenguista tá feliz da vida. Será que foi essa a motivação que fez com que a Lúcia participasse aqui hoje através do áudio, né? De repente, tá feliz da vida, o Flamengo classificou pra semifinais da Libertadores. Ô, Lúcia, gostei muito, viu? Maravilha mesmo. Ela pede aí Os Corações Não São Iguais, ou tem outra música que ela pediu aí também, com Traia Velha, né? Daqui a pouquinho vai rolar pra você, viu, Lúcia? Tá em Matina, Bahia, acompanhando a nossa programação show. Tá certo então, valeu, salve, salve, numa boa. Isso aí, obrigado pela audiência, viu, Lúcia? Pessoal de Matina sempre acompanhando a nossa programação show. Manda alô também pra Luzia lá de Açueta Cavalo 2. Ela tá dizendo aqui o seguinte: ô Pedro Silva, bom dia. Aqui é Luzia de Açueta Cavalo 2, Brejinho dos Ametistas. Toca os parabéns pra tia Ana, que tá aniversariando hoje, desejando muitas felicidades e muitos anos de vida. Feliz aniversário, tia. Coloca uma linda música aí, a escolha da produção pra ela, viu, Pedro? São os votos da irmã e comadre Antônia e da sobrinha que tanto lhe adora, Luzia da Silva, de Açueta Cavalo 2. Tá aí, dona Ana, mais uma homenagem pra senhora, da nossa querida dona Antônia e da nossa querida Luzia, participando aqui da nossa programação show. Felicidades, dona Ana! Muito bem, Educador FM presente no seu coração, manda alusão aqui também, olha só, bom dia meu amigo Pedrinho, tudo bem? Tudo, tudo, salve, salve. Pedro, olha, eu de novo aqui, se possível roda uma música com Amado Batista, Folha Seca, ofereço para os meus pais Moisés e Irani, meus filhos Maicon, Alípio e Felipe, lá em Tanquinho de Santa Luzia. Pedro, obrigado, obrigada por me atender, eu sou Rosana de São Paulo, estou aqui como sempre na escuta, beijos meu amigo, tá certo minha querida Rosana, beijos pra você e um ótimo dia pra todos nós, né? Um abraço aí pra nosso caro Moisés, nossa querida Irani, também pra Maico, Alípio e Felipe, um abração pra essa galera toda curtindo a nossa programação. E a tecnologia em curta distâncias, não é isso, Rosana? A Rosana tá lá em Sampa, acompanhando a nossa Educadora 100,7 numa boa, através do aplicativo 100,7, ou seja, a rádio na palma da mão. Que beleza, né? Ô Pedro, bom dia, toca os parabéns aí pro meu irmão que está aniversariando, tá completando mais uma data, Tainara, daqui, deixa eu ver, de Olaria, de Santa Luzia, né? Tá certo, então, qual é o nome do teu irmão, Tainara? Manda pra gente aí, por favor, tá certo? Então, Tainara, lá de Olaria, de Santa Luzia, manda o nome do teu irmão aí pra gente parabenizá-lo. Felicidades aí pra ele, né? Que Deus continue abençoando fortemente. Ela tá digitando ali, pronto, vai sair agora, show. Fabrício! Alô, Fabrício, parabéns pra você, meu querido. Que Deus abençoe os seus caminhos sempre, viu, Fabrício? Muito bem, são 10h38, vamos chamar o break, porque tem que rolar o break aqui, né? Mas daqui a pouco a gente volta e volta com tudo. Vem Traia Véia, vem uma série de músicas bacanas aí. E você que tá ligado na nossa programação show. Ô menina, que dia é hoje mesmo, hein?
2: É sexta-feira!
0: Fala sério, hein? Sexta-feira?
2: Hoje é sexta-feira!
0: galera tá louca pra botar um pé no sabadão, né? Mas é isso aí. Segura aí, Brasil, a gente volta já. É o show do seu rádio.
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0: ter nessa super sexta, né? Hoje, portanto, é dia 18 de setembro de 2026. Ao vivo na Educadora tá rolando o show que vai até o meio-dia. Logo mais ao meio-dia tem a propaganda eleitoral obrigatória e gratuita. Aliás, estamos aí a 16 dias, né? 16 dias do primeiro turno das eleições 2026. Então, dia 4 de outubro acontece primeiro turno e todo mundo aí já ou preparado ou se preparando para fazer uma escolha compatível com o desejo de um Brasil que a gente deseja, de uma Bahia que a gente quer e por aí vai, né? Pois muito bem, cada um seja bastante criterioso na sua escolha. Não vamos fazer uma escolha aleatória assim, sem aquele senso, aquela dose de responsabilidade não, porque isso acaba comprometendo e muito os destinos do nosso estado e do nosso país, tá certo? 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Vamos lá, 11 em ponto, e a gente vai lá pro 99907-1007, lembrando que daqui a pouco tem sorteio, viu gente? É isso aí, valendo um lindo óculos de sol, em nome da Visual Ótica, melhor ótica da cidade. Quem está com a gente aqui é a Fernanda. A Fernanda tá lá em Passagem do Limoeiro, né Fernanda? E ela tá pedindo aqui uma música com Natanzinho Lima, Eu e Você, oferecendo para sua mãe, para suas irmãs e também para o seu, para Civaldo, né? Seu pai, né? Para Civaldo e para todos da Educadora. Fique com Deus e um ótimo fim de semana, viu, Pedro? Valeu, minha querida Fernanda, aí de Passagem do Limoeiro. Super abraço para você, obrigado pela audiência e pela participação, tá? Curtindo a nossa Educadora numa boa por aí, né? Não é isso, Fernanda? Salve, salve. E vamos lá, 99907-1007. Vamos pegar subindo aqui, né, Chu? Porque tem muita gente participando hoje aqui da nossa programação. Aliás, como sempre ocorre, né? O programa é muito ouvido e, consequentemente, muito participativo. E a gente fica agradecido a todo mundo que manda sua mensagem de texto, que manda o seu áudio, enfim, que integra aqui a nossa programação show. Pessoal do bairro Nossa Senhora da Paz está dizendo aqui o seguinte: ô Pedro, peça Embasa aí para soltar água aqui para o bairro Nossa Senhora da Paz. Atenção, Embasa, faltando água no bairro Nossa Senhora da Paz. O pessoal está pedindo aqui. A essa hora as donas de casa estão fazendo ou pensando, querendo, pretendendo fazer o almoço e sem água não dá, né? Então, atenção, Embasa, bairro Nossa Senhora da Paz. Pessoal reclamando falta d'água, tá? É isso, a gente espera que logo, logo o pessoal abasteça o bairro aí, tá certo? 99907-1007, bom dia!
1: Bom dia, Pedro. Sou Lindani aqui, Quilombo de Olho d'Água, município de Caeté. Tá, gostaria de ouvir uma música com José de Camargo, Luciano. É o amor. Ofereço para os meus filhos, para toda a minha família,
0: tá certo, minha
1: para querida. Todos aqui da minha comunidade e para todos que estão na escuta deste maravilhoso programa.
0: Muito obrigado.
1: E para você, Pedro, tenha um bom dia.
0: Ótimo dia para você também, Lindani, aí da comunidade quilombola de Olho d'Água. Aquele abraço, obrigado pela audiência. Daqui a pouquinho tem um som que você pediu aí, viu? Lindani, salve, salve. Ótimo final de semana para você e todos daí, viu? Pereira, meu querido, você tá bom? Maravilha, né? Pereira tá lá no sítio Vitória, na comunidade de Lagoa Rasa, região aí de Cachoeirinha, ouvindo o show, né? E ele tá afim de faturar um óculos de sol da Visual Ótica, a melhor ótica da cidade. Pereira, boa sorte pra você. Salve, salve. Teu nome tá indo lá pro bolo, viu? Tá sendo encaminhado lá pro bolo. Beleza? 99907-1007. Vamos continuando aqui, pegando, subindo, né? Olá, Pedro. Sou Celina da Fazenda Barrinha. Eu quero que você rode aí um feliz aniversário pro meu sobrinho Matheus, que tá de data nova hoje. Oi, Matheus. Olha só, tia Celina aí da Fazenda Barrinha e todos nós aqui do show, assim como seus demais familiares, desejando muitas felicidades e que a proteção divina seja constante aí na sua vida, viu, Matheus? Muito bem, é isso aí, Educador FM presente no seu coração. Mandar um alusão aqui também para Laísa Gisele. É isso, Laísa? Ô Pedro, estou aqui acompanhando o programa, meu nome é Laísa Gisele, residente no bairro Alto Buenos Aires. Eu gostaria de ouvir uma música e ofereço para todos os ouvintes e quero participar da promoção Visol, a melhor ótica da cidade. Valeu, Laísa, super abraço para você, minha querida, obrigado aí pela audiência, show, viu? 99907-1007. Quem mais com a gente? Bom dia.
2: Bom dia, Pedro. Aqui é Enzo Gabriel.
0: Fala, Enzo.
2: Mandar um alô pra minha avó Ilda, meu irmão Lucas Miguel.
0: Certo.
2: Meu irmãozinho Luan, minha mãe Elza e meu pai Léo.
0: Muito bem.
2: E eu queria a música do Toque 10.
0: Tá certo, Enzo Gabriel. Forte abraço pra você, meu querido. Obrigado por estar com a gente aí, né? Fazendo audiência da hora. Grande Enzo Miguel. Olá, Pedro Bonito, tudo bem? Sou Nice aqui da comunidade de Tabuleiro, Maniaçu. Gostaria de ouvir uma música com o Thiago. Thiago, né? E ofereço para o meu esposo Branco, meus dois filhos Matheus, no escritório da doutora Nayane, em Maniaçu, e também para o Marcos, na RD Goiás. Um abraço, Pedro, fica com Deus. Programa 10. É você o melhor locutor do Brasil. Valeu. É 10 é mil, é assim. Ah, tá. O programa é 10 é mil. Você é o melhor locutor do Brasil. Beleza, minha querida Nice. Super abraço, tá? Ela tá em Tabuleiro, região de Maniaçu, acompanhando aí a nossa programação. Abração mesmo, obrigado pela audiência. 99907-1007. Ô, Pedro, eu tô ligadinha no programa. Aqui em Guirapá é a Olga, né? Oi, Olga, um abração pra você. E eu gostaria de ouvir uma do Gustavo Lima, das antigas, tá? Seu programa é maravilhoso, não perco por nada. Olga, minha querida, muito obrigado de coração e que bom que você curte sempre a nossa programação show. Que beleza. Salve, salve, bom dia.
3: Pedrinho, bom dia. Gostaria de mandar louco pra toda a minha família em Cabeça do Veado, para meus padrinhos Lucidete e Vicente em Cacimbas. E olha, minha mãe tá coladinha no rádio, fãzona do seu programa.
0: Que beleza.
3: Rode Amado Batista pra ela, viu? Bom
0: minha
3: fim de
0: querida,
3: semana. Beijo.
0: Beijo pra você também, viu, Eliane? Tá em Guarulhos, né? E a nossa querida Edileuza tá lá em Cabeça do Veado, ligadinha no programa. A Eliane acabou de confirmar aqui. E daqui a pouquinho a gente vai mandar um som que ela tá pedindo aí do Amado Batista. Quem mais tá com a gente? Educador FM presente no seu coração. Bom dia!
4: Bom dia, Pedro. Sou lá e tem de novo.
0: Opa!
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0: Maravilha! Que lindo, né, gente? Vamos lá, na...

som do Natanzinho Lima na programação show do seu rádio, eu e você. Maravilha, né? Destacamos ainda Traia Véia, Os Corações Não São Iguais. Ô Lúcia, você sugeriu, né? Os Corações Não São Iguais ou Nova York. A gente optou aqui por Os Corações Não São Iguais. Não significa que Nova York não seja um sucesso tão bom quanto, né? Aí, noutra oportunidade, a gente atende com a outra também, viu? Lúcia tá nos acompanhando lá em Matina, Bahia. Forte abraço, obrigado pela audiência. Salve, salve, numa boa. Ana Castela passou por aqui também com É Que Eu Não Te Esqueci. São 11h15, muito bom dia para você que faz a nossa audiência show. Gente, olha, hoje nós falamos aqui sobre o final de semana que vai ser muito movimentado aqui na nossa cidade. É, a gente falava, evidentemente, de eventos importantes que vão acontecer, dentre eles o 20º Renascer, ou a 20ª edição do Renascer, promovido pelo Sopro de Vida, aqui bem pertinho da nossa educação.

0: Cultura. Então amanhã e domingo, com a programação que está sendo aí amplamente divulgada, nós recebemos recentemente aqui o nosso amigo Espírito, nossa amiga Kátia Malheiros, para falar sobre o evento, né? E aí, a gente, enquanto produção aqui, voltou a fazer o convite para que o Espírito viesse aqui falar para a gente sobre a expectativa, já que estamos na véspera. Ele veio e trouxe consigo também Edson Galego, coordenador aí do Grupo de Orações do Sopro de Vida, né? E ambos vão falar para a gente porque estamos na reta final dos preparativos da organização e agora creio que já esteja tudo pronto. A gente até falava que provavelmente muitas pessoas já chegaram, as caravanas algumas já chegaram, o pessoal se preparando, a cidade já está envolvida nesse evento. Espirro, é isso mesmo? Ou seja, a impressão que eu tive aqui, ela corresponde ao que vocês já checaram também? Ou estou sendo precipitado em dizer que a cidade já está envolvida nesse clima do 20º Renascer? Bom dia, seja bem-vindo mais uma vez.
1: Bom dia, Pedro Silva. Bom dia, Edson. Bom dia a todos vocês, ouvintes da Rádio Educadora. Que a paz do nosso Senhor Jesus Cristo possa alcançar o coração de cada um de
0: amém,
1: nós.
0: Amém, amém.
1: Pois é, Pedro, você está certíssimo. A cidade já vive um clima, né? Do nosso 20º Renascer. E está, sim, tudo preparado, com muito carinho. O Senhor Jesus, o Espírito Santo, né? Fez toda essa preparação e estamos prontos. É tanto que o nosso coordenador, Edson, veio aqui hoje para fazer esse fechamento de convite para todos.
0: Bacana, por isso que a gente sentiu assim, foi, poxa vida, esse evento, ele é um evento tradicional, um evento que envolve não só Caetés, mas a região inteira, enfim, já, tanto é que é sucesso que já estamos na 20ª edição agora em 2026, e aí me veio aquela, juntamente com a minha produção aqui, vamos chamar o pessoal para saber como que está, se deu tudo certo, tem a questão do show de prêmios também, que vocês vão falar daqui a pouquinho, né? Enfim, mas Edson, bom dia, seja bem-vindo também, Edson Galego, coordenador do grupo de oração aí do Sopro de Vida, e é um dos organizadores também aí do 20º Renascer. Fala pra gente então, expectativa pairando no ar, coração fica mais aberto ainda para esse momento, né, Edson?
2: Isso mesmo. Bom dia, Pedro.
0: Bom dia.
2: Bom dia a todos os ouvintes da Rádio Educadora 100,7. É uma grande alegria estar no seu programa aqui, viu, Pedro?
0: Alegria nossa em receber você.
2: Grande audiência em toda a região.
0: Graças a Deus.
2: Né? A gente não podia deixar de passar aqui hoje.
0: Muito bem, na véspera do 20º Renascer,
2: com
0: né?
2: Com certeza. E assim, a gente está com uma expectativa muito grande. É o nosso maior encontro anual.
0: Uhum.
2: É o Renascer. Essa é a 20ª edição. E a gente preparou com muito carinho para Caetité e região. Então a gente veio aqui convidar toda a população a não perder, virão grandes pregadores, será dias maravilhosos, a gente vai iniciar amanhã no sábado às 14 horas, uhum. Vai se estender intervalo às 5:30, voltaremos às 19 horas e no domingo o dia todo encerrando com a Santa Missa.
0: Muito bem, então olha só gente, amanhã às 14h, né, a abertura oficial aí do 20º Renascer, pessoal vem munido de um espírito de paz, de esperança. Esperança principalmente no ser humano, né? No mundo melhor, de uma construção de um mundo melhor. E nós estamos precisando muito disso. Eu penso que é mais uma oportunidade que a comunidade que vai participar tem de clamar a Deus, de pedir a Deus para que dê uma orientação, digamos, mais acentuada a toda a humanidade. Não só nós aqui de Caetés, os participantes do evento, mas o globo, de um modo geral, está precisando disso, né, Espírito?
1: É verdade, Pedro. A gente fala sempre que o mundo hoje vive uma situação de pós-pandemia que não acabou. É uma ansiedade, é depressão. Então, assim, é doenças psicológicas que afetam em muito a vida de toda a população, de, como não dizer, mundial, né?
0: Uhum.
1: Então, assim, é uma forma da gente buscar um afago, né? Buscar, assim, uma solução, que é essa solução não só com profissionais, mas com o nosso Senhor Jesus Cristo, né?
0: Perfeito.
1: Que é o médico dos médicos, que é aquele que tudo pode, né, Pedro?
0: Uhum. É isso aí. Tanto é que tudo pode é naquele que me fortalece.
1: Né?
0: Ô, Espírito, em relação a aquilo que vocês falaram aqui quando estiveram, você e a Kátia, sobre a programação, então vamos ter aí o 20º Renascer, vamos ter também o 20º Renascer para um público, digamos que está engatinhando agora, né? E todo mundo já preparado, tem toda uma logística, estrutura com alimentação também, ou seja, está tudo preparado, as equipes, que na verdade um evento desse demanda toda uma organização, mas tudo, graças a Deus, foi preparado com esse engajamento de todos que estão participando. E sobre o show de prêmios, como é que vai acontecer mesmo? Primeiro, as vendas estão de acordo às expectativas?
1: Ô Pedro, é isso aí. Voltando aqui no Renascer, como você bem disse, nós vamos ter três espaços no nosso Renascer. Vamos ter o Renascer, o 20º Renascer, que é dentro do salão, que é para toda a família, para todo mundo.

0: e vamos ter o Renascer Kids, que é para crianças, um espaço separado para eles, com pregações, com dinâmicas, com brincadeira, com tudo voltado para criança, uma linguagem diferente para criança. E vamos ter também o Renascer para os adolescentes, que é outro espaço, é uma outra dinâmica, é uma outra linguagem. Então nós vamos ter esses três espaços e está tudo preparado. Vamos ter serviço de lanchonete, vamos ter serviço de almoço e está tudo pronto, preparado, Pedro.
1: Maravilha.
0: E o show de prêmios, Pedro, graças a Deus os bilhetes estão sendo vendidos, a população abraçou verdadeiramente essa ideia, mas temos bilhetes ainda para ser adquiridos, né, galera? Então, assim, temos bilhetes para ser adquiridos, que é uma forma de nos ajudar a custear esse evento, né? Que é um evento de grande proporção. Então, assim, graças a Deus os bilhetes estão sendo vendidos e o show de prêmio também está preparado para o domingo, dia 20, a gente fazer o sorteio.
1: Vai ser lá também no Sopro de Vida, né?
0: Isso mesmo. Logo que... após o final.
1: A última ação é o show de prêmio?
0: Isso, vai ter a Santa Missa, né? Às 4 horas, presidida, né, pelo nosso Dom Carvalho, bispo diocesano. E logo após a gente vai fazer o sorteio.
1: Muito bem. Uma linda bicicleta elétrica de 1000 watts de potência. E também um smartphone, né?
2: Isso.
1: É isso?
2: Corretamente.
1: Muito bem. Os bilhetes já estão sendo vendidos aí desde o início, desde que foi lançada. O sucesso de venda está realmente dentro do esperado. Mas quanto mais pessoas ajudarem, melhor, até porque a gente sabe que os custos de um evento dessa natureza são custos bem altos também. Aliás, proporcionais ao tamanho do evento, né? Proporcionais
2: ao tamanho do evento. E assim, Pedro, a gente preocupou, né, com essa situação, não colocar um prêmio qualquer. Uhum. É, comprar uma bicicleta meia boca, não, a gente comprou uma bicicleta top do momento, né? 1000 watts, 50 km de autonomia, entendeu? É uma marca muito famosa, então um valor um pouco alto, é quase o valor de uma moto, então assim, preocupando também para servir o povo bem, né? Dar uma premiação boa pro povo.
1: É, a gente sempre diz que a maior parte do pessoal que compra um bilhete para um evento dessa natureza é mais com aquele espírito mesmo solidário. Mas... na contrapartida, ganhando o prêmio, a pessoa vai ficar, enfim, muito motivada e entusiasmada porque participou, mas muito feliz também porque ganhou o prêmio. E esse espírito de competitividade saudável, ele é bacana também, né? Correto. Maravilha. Então tá, a gente agradece aí as presenças, viu, Edson? Sua e do Espirro, por terem vindo aqui, atendido a nossa solicitação justamente para falar sobre essa reta final do 20º Renascer. E fique à vontade para fazerem as suas considerações, enfim, reiterar o convite e se engajar cada vez mais nesse grande evento.
2: Então, Pedro, eu queria estender aqui o convite, como a rádio ela atinge uma distância muito longa e a gente tem um carinho muito grande pela zona rural, porque quando iniciou lá o primeiro Renascer, o segundo, Juliano aqui acho que lembra, o pessoal da zona rural vinha em caravanas, né, para participar deste evento, então era uma grande quantidade de pessoas da zona rural. E aqui a gente quer fazer diferente esse 20º, trazer esse povo novamente que às vezes deixa os afazeres muitas vezes, né, para governador estadual do Rio de Janeiro, da renovação, né? Então a gente investiu bastante, é um grande pregador. Teremos Joseni do Exército São Miguel, que estará também anunciando a palavra. Edson Magalhães, o coordenador diocesano da RCC, aqui em Caetité. Teremos também o nosso Padre Danilo, né? Pároco da paróquia Nossa Senhora da Conceição Aparecida. E teremos a presença de Monsenhor Alex, que vai concelebrar com o nosso bispo diocesano. É uma grande alegria ter o nosso bispo fechando o nosso encontro com a missa de encerramento. Maravilha. Então, assim, eu quero aqui agradecer o espaço, Pedro, e lançar esse convite a todos para que possam participar. Vai ser um grande encontro. Você vai presenciar o poder de Deus na sua vida, a transformação, a cura e a libertação que você necessita. Então, pega seu carro, sua moto, faça a caravana e venha participar do nosso 20º Renascer.
1: Muito bem, é isso aí, Edson. E, meu caro Espírito, quais são as suas palavras também para reforçar, referendar e trazer essa satisfação de momento e expectativa do 20º Renascer?
0: Primeiramente, Pedro, agradecer você o convite, nos convidar a estar aqui. É uma alegria imensa, como a gente falou no começo, é um prazer estar aqui na sua presença, no seu programa.
1: Alegria é nossa, alegria compartilhada, né, Júlio?
0: Compartilhada, graças a Deus.
1: Graças a Deus.
0: Então, Pedro, é o que Galego falou, estamos aqui prontos, preparados, esperando todos, né, de braços abertos para vir vivenciar esse momento de avivamento do Espírito Santo na vida de cada um.
1: Muito bem.
0: Muito obrigado, viu, Pedro? E muito obrigado a você que nos ouve pela Rádio Educadora.
1: É isso aí. Portanto, Espirro e Edson Galego aqui participando conosco e reiterando o convite para amanhã, que todos estejamos juntos aí no 20º Renascer com abertura marcada aí para as 14 horas, também conhecida como 2 da tarde. Forte abraço, são 11:26, voltamos já.
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Brasil de volta, porque são 11h46. Muito bom dia pra você. Olha, daqui a pouco eu vou trazer pra você, meu querido ouvinte, minha querida ouvinte, o nome do ganhador ou da ganhadora da promoção Vissol desta semana. Afinal de contas, hoje é sexta-feira, né, menina? E a galera fica naquela expectativa.

O Borboleta Azul, toque 10, ninguém faz igual. E destacamos ainda Gustavo Lima, Super Ex. E atenção, gente, eis que é chegado o grande momento. Atenção, a ganhadora, isso mesmo, a ganhadora desta semana do óculos de sol da Bissol Ótica, a melhor ótica da cidade. Ela mora no Rancho Alegre, é a Neia. Viu, Neia? Telefone dela, o contato dela é 999-16-76. 999-16-76. Neia do Rancho Alegre pode passar aqui na emissora, pegar a autorização e em seguida pegar o seu prêmio, seu lindo óculos de sol, lá na Bissol Ótica, a melhor ótica da cidade. 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Muito obrigado a você, viu, Neia? E a todos que participaram da promoção ao longo de mais essa semana. Segunda-feira a gente abre mais uma semana de promoção Bissol, porque tem sido assim, a ótica presenteando um dos nossos ouvintes toda semana com um lindo óculos de sol. No mais, agradecendo ao nosso bom Deus pelo dom da vida, da comunicação, da alegria, por ter nos trazido até aqui, e a você que fez a nossa audiência. A gente volta, se Deus quiser, na segunda às 9 horas com mais uma super edição show. E eu vou deixar vocês ao som do Guilherme Silva. Pronto! Depois tem a bênção dos alimentos com Bom Carvalho e em seguida a propaganda eleitoral obrigatória.

0: bênção dos alimentos. Em nome do Pai, do Filho e do Espírito Santo. Nós vos agradecemos, Senhor, pelo alimento que tiveste a bondade de nos dar. Vós que pela abundância e riqueza dos vossos dons alimentais todos os seres vivos, abençoai este alimento que vamos tomar, para somente conservar a saúde e a vida do nosso corpo, a fim de podermos servir-vos como mereceis. Por nosso Senhor Jesus Cristo, vosso Filho, na unidade do Espírito Santo. Amém.
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0: gente, boa tarde. 12:34, 12:34. Estamos começando mais um programa do sindicato aqui pela Educadora 100,7 FM. O nosso abraço e nosso carinho a todos vocês que nos acompanham através das ondas do rádio, através da internet, em outros estados. É muito bom contar com a audiência de todos vocês. Hoje nós teremos os sorteios, né, do sindicato. Sorteio de aniversário do sindicato e o sorteio dos pais, que já era pra gente ter feito, mas por conta, né, do tumulto de coisas que a gente tinha para esse mês, para o final do mês passado e esse mês todo, temos as demandas que tomam muito tempo, né, de toda a equipe do sindicato. Então, nosso sorteio vai sair hoje. São dois sorteios. Um somente para os homens, porque é para o Dia dos Pais, e o outro é para todo mundo, né, que está participando para o aniversário, por conta do aniversário do sindicato. Então, já a gente vai ter sorteio aí para vocês. Nós teremos músicas, teremos informações. Fiquem ligadinhos conosco que temos muito para a tarde de hoje. É, nós vamos para a nossa primeira música daqui a pouco. Ô, querido, desculpa, eu não te dei boa tarde. Você viu que eu tô um pouco estressada hoje, né?
1: Você tá.
0: Nervosíssima.
1: Tá.
0: Pois é.
1: Soltando fumaça pela frente.
0: Se soltar fogo, pega fogo na cidade, porque não tá fácil.
1: Tá quente,
0: então. Já tá cheio, da frente tá só fumaça mesmo. Você tá bem?
1: Tô bem, na paz, graças a Deus.
0: Glória a Deus. Vamos então pra nossa primeira música? Vamos indo, né?
1: Senhora.

0: Muito bem, estamos de volta. Deixa me ver aqui. Temos. Achei aqui uma mensagem. Deixa eu ver se é pra gente mesmo. Ou se não é. Pronto, aqui é. Bom, boa tarde, Patrícia. Sou Davi de Lagoinha, em Lagoa Real. Hoje é aniversário da minha irmãzinha Patrícia Júlia. Olha! Ela chama Patrícia também, minha xará. Ela faz um aninho de vida. Olha, uma música bem bonita pra ela. O desejo dos pais Cida e Júnior, principalmente do irmão Davi, que ama ela muito. Feliz aniversário, minha irmã, te amo. Véi, ele mandou a foto dela. Mandei a foto pra você ver. Meu Deus do céu, olha que meninzinha. Ela chama Patrícia. Beleza. Toda cor de rosa.
1: A gente não pode chamar de beleza, não, porque meus sobrinhos ficam com ciúme.
0: Ficam com ciúme. Não fala então, não,
1: filho.
0: Bonita, é isso. Muito linda. A mini Patrícia. Que linda. Parabéns, viu, Patinha? É porque eu tô falando Patinha porque eu tenho um monte de amigo que me chama de Patinha também. Vamos colocar os parabéns a Pati?
1: Com certeza.
0: Pra neném Pati. Que Pati seja muito feliz. Tenha muita saúde, viu, Pati? Princesinha. Deixa eu ver aqui que... Manda... Gente, tem muita mensagem no meu celular. E o povo que mandou mensagem no meu celular e não tá conseguindo falar comigo, corre para o Instagram da rádio, o WhatsApp da rádio, porque senão eu não vou dar conta, não. Vamos aqui à nossa primeira notícia da tarde de hoje. Ô, Jesus, eu trouxe duas e uma ficou lá. Parabéns pra mim.
1: Parabéns.
0: Eu estou ótima. Essa primeira notícia é sobre a criação do refúgio Serra da Chapadinha. Essa criação do refúgio une Vitória, uma vitória histórica, e alerta também, um alerta contínuo, né, para a manutenção aí desse refúgio. É uma área de 18 mil hectares que ganhou agora a proteção legal, né? Isso, porém, as entidades estão um pouco preocupadas e cobram mais fiscalização e que aconteça aí o fim dos conflitos, porque não basta apenas criar o refúgio, né? Que a gente vai ver exatamente o que é esse refúgio. Se não tem a fiscalização e se os conflitos, principalmente relacionados à terra e aquele espaço, não forem cessados. Então, assim, após décadas de pressão socioambiental e 3 anos de mobilização intensa, a Serra da Chapadinha agora é oficialmente uma unidade de conservação de proteção integral. Assinada em 31 de agosto pelo governo da Bahia, o decreto estadual de número 24.778 inclui o Refúgio de Vida Silvestre, o REVS, da Serra da Chapadinha, resguardando aproximadamente 18 mil hectares distribuídos entre os municípios de Itaetê, Ibicoara, Mucugê e Iramaia, que fica no coração da Chapada Diamantina. Essa nova unidade cumpre o papel ecossistêmico crucial, né? Conecta o Parque Nacional da Chapada Diamantina aos os parques municipais de Ibicoara, que é espalhado, e o Parque Rota das Cachoeiras, lá em Andaraí, configurando um dos últimos corredores ecológicos contínuos da região. Além de abrigar fauna e flora raras, a Serra da Chapadinha atua como uma verdadeira caixa d'água natural. Suas nascentes alimentam a bacia do rio Una, que é o afluente do rio Paraguaçu, garantindo o abastecimento hídrico de mais de 80 municípios baianos, incluindo Salvador e região metropolitana. Então, só para a gente ter aí uma noção do quão importante é essa região aí, né? Essa área toda. E um dos pontos mais celebrados por juristas e ambientalistas está no parágrafo único do artigo 3º do decreto, é onde fala que o subsolo da área foi expressamente integrado aos limites da unidade de conservação. Porque pela legislação brasileira ordinária, né, a legislação que já existe, que ela é na sua totalidade, o subsolo pertence à União e costuma ficar vulnerável à concessão minerária, mesmo em áreas de restrições superficiais. E aí, ao incluir o subsolo na área de proteção integral, o decreto cria uma barreira jurídica direta contra o avanço de empreendimentos extrativos predatórios em uma região que já soma milhares de requerimentos minerários em tramitação. Então, assim, é uma questão inédita, já visto que, né, quando se fala em proteção ambiental, tudo que está acima, né, do solo é que está protegido, mas o que está embaixo, o que está no subsolo, acaba sendo a União, e isso deixa espaço, né, abre espaço para que as empresas, principalmente mineradoras, façam solicitações, requerimentos para poder explorar aquela região para pegar o que tem embaixo do solo. Nesse caso aqui, desse refúgio de vida silvestre lá na Chapada Diamantina, essa parte do subsolo também está preservada, foi incluída, né, nesse decreto, e está lá no artigo 3º do decreto, né, no parágrafo único do artigo 3º, dizendo expressamente que o subsolo dessa região também está sob proteção, né? Então, assim, o Cláudio Dourado, né, da Comissão Pastoral da Terra, ele reforça e traz a importância, né? Para ele, o ponto mais positivo do REVS é que ela considera o subsolo como parte integrante do solo e do meio ambiente. Segundo Cláudio, ele não conhece isso em outro decreto. E realmente, né, eu também não tenho conhecimento de que isso aconteça em outro decreto. E Cláudio acha esse um dos pontos mais importantes e muito positivo nessa parte da lei da proteção. Falando sobre essa parte, né, de proteção, existem ainda as questões dos conflitos agrários e as marcas de violência, porque embora tenha, né, a comemoração da criação da reserva, isso não exclui as tensões históricas do território, né? A Serra da Chapadinha e seu entorno convivem com um histórico profundo de desigualdade, de grilagem de terra, de sobreposição de interesses econômicos, e tudo isso sobre as comunidades camponesas tradicionais, os poceiros, os geraizeiros, catadores de sempre viva, e os assentamentos de reforma agrária, né, como o assentamento Colônia, que fica às margens do Rio Una. Então, assim, nos últimos anos, o clima de tensão escalou com a chegada de novos agentes corporativos e especuladores imobiliários. Então, há poucos meses, os ativistas ambientais locais, né, da Toca do Lobo, eles sofreram um violento atentado a tiros e precisaram ser incluídos no programa de proteção aos defensores de direitos humanos, comunidades ambientais do governo federal. E aí, a Gislene Moreira, ela é do Observatório da Chapada Diamantina, ela pontua que a segurança da população precisa acompanhar o decreto na prática. Ou seja, né, o decreto é uma vitória histórica, né, em termos de ecologia e preservação, isso ficou muito claro. Porém, o clima de faroeste e ameaças continuar existindo, então é como se fosse como se o decreto ele não existisse, né? Ele está protegendo uma parte e esquecendo da parte humana, né? Então, assim, como que a sociedade vai fazer, né, para ter o seu direito garantido? Então, existe essa falha no decreto, né, e a sociedade precisa de respostas concretas. O inquérito sobre os atentados precisa avançar, né? São atentados à vida das pessoas, então eles precisam avançar, e é isso que tanto a Comissão Pastoral da Terra, né, quanto as outras instituições cobram, né, para que esse refúgio e o decreto que protege, né, o refúgio, ele seja um pouco mais abrangente, principalmente no que diz respeito à proteção humana. Então, é importante, né, que se reveja essas questões também, né? Então, assim, eles trazem sobre isso, eles aprofundam na proteção e no cuidado de todo o meio ambiente, falando também da parte humana, que é quem está lá cuidando, né, de todo o espaço, e que precisa ser discutido sobre isso, assim, com mais profundidade e pensar um pouco mais em todas as populações daquela região. São os menos favorecidos e estão ali para proteger, ajudar a proteger a vida silvestre, né? Então, trouxemos aí essa informação importante sobre esse parque que foi criado, né, esse refúgio, e que precisa ser um pouco aprofundado, visto que a parte ambiental está perfeitamente bem organizada, bem projetada, incluindo inclusive essa parte do subsolo, que é bem importante, que eu não conheço em nenhum outro decreto sobre o meio ambiente, mas a parte humana deixou a desejar nesse quesito, e é por isso que o pessoal está entrando, né, sempre em discussão para tentar falar sobre isso. Deixa eu ver aqui se tem mensagem. Alguém tentou aqui. Oi, Patrícia, boa tarde. Oi, boa tarde. É José de Formosa 2. Manda um alô para meus pais, Genivaldo e Neuza. Para o meu tio, para os meus tios, Maria Rosa, Clarismundo, meu irmão, Luciene, Genivan e Erivan. Para o sobrinho Gabriel, Heloísa, Samuel. Para os avós Belmiro e Valdir. Para a esposa Normali. Toca aí Guilherme Silva, Flor de Jasmim. Acha Guilherme Silva, Flor de Jasmim, que já a gente toca. Quem foi aqui foi o José de Formosa 2. Obrigada, viu, José, pela sua participação. Boa tarde para você também. Muito obrigada pela audiência, viu? Já a gente vai tocar essa música aí para você. Deixa eu ver aqui. Mandar um abraço muito especial para Dona Isabel e seu Pereira, que tá lá em Palmital. Hoje eles estão moendo, fazendo rapadura.
1: Ei,
0: tu que acha? Olha, eu fico aqui, o pessoal tá falando que tá fazendo a rapadura e eu de longe sem conseguir ver, porque meu desejo, minha vontade é voltar no engenho novamente. É porque eu lembrar da época que eu era criança e que os meus avós faziam. Então, assim, o mais perto que eu tenho agora de um engenho tá não sei quantos quilômetros de mim. E eu não consigo ir, gente. E toda vez que o povo tá fazendo rapadura, eu não consigo chegar lá. Aí eu vejo, eu preciso providenciar um dia que o povo estiver fazendo rapadura pra alguém me levar lá. Sabe o que eu gostava de fazer? Para o tacho, né? Parou o tacho, tirou a puxa. Minha avó tirava a puxa pra gente na cuinha. E a gente, ó, delícia, a gente comia. Mas a outra parte que eu mais amo é quando eles despejam o mel na gamela e não bate totalmente. Só dá uma espalhada no mel e cria uma crostazinha assim, ó, em volta da gamela. Aí você pegava um caladorzinho e rapando assim, ó, e comendo aquilo. Menino, mas era bom. Não era nem rapadura, não era rapadura e nem era mel. Era uma coisinha mais misturadinha, que era bom demais. Sem falar na garapinha, né? Que era delícia. A garapa fria, a garapa quente. A garapa fria é o que o povo moderno hoje chama de caldo de cana. Não, não era caldo de cana. Era garapa. Era garapa fria e garapa quente. Era desse jeito. Dona Isabel e seu Pereira estão lá fazendo rapadura hoje. Um beijo pra vocês. Minha amiga Flávia, lá em Água Quente, que tá lá ouvindo a gente, com toda a sua família. Um beijo, Flávia. Obrigada pela audiência. Meu amigo Juscelino, ele falou assim que ele é Juscelino de Chico Preto, lá de Pau a Pique. Sobrinho da minha amiga Ni, que tá ouvindo a gente. E amanhã a gente vai estar lá na casa de Dona Ni, se Deus quiser. Deixa eu mandar um abraço pra Alda, pra Dona Naide, Nenzinha, pra Davi, Eliana, lá em Cumbuco, que tá ouvindo a gente, ligadinho no nosso programa. Muito obrigada, viu, gente, pelo carinho de vocês, pela audiência. Dona Otacília e Dona Francisca, lá em Passagem da Onça, também está ligadinho no nosso programa. Um beijo pra vocês e muito obrigada pela audiência, viu? Um abraço pra seu Francisco e pra Dona Ana Rosa, lá de Volta do Morro, que estão sempre ligados com a gente. Dona Ana, inclusive, fez aniversário. A Dona Ana fez aniversário essa semana. E falando em aniversário, minha amiga Vânia, presidenta do sindicato de Igaporã, lá de Tanque Quebrado, minha amiga Vânia fez aniversário, acho que foi ontem. Pablo já me deu notícia aqui. Então, deixa eu mandar um abraço pra Vânia. Abraço bem apertado, viu, amiga? Felicidades pra você. Deus abençoe sua vida. Lhe dê muita saúde, muita paz. Vamos tocar os parabéns pra Vânia também e pra Dona Ana.
2: Mas nossa consideração. E você,
0: agora a gente vai com Guilherme Silva. Vânia, ó, chama a Fanduca pra dançar o forró aí pra comemorar aniversário, viu? E vamos de Guilherme Silva, que o forrozinho dele é bom. Já a gente volta.

0: Quem gostou, bate palma. É isso, meu povo. Estamos de volta aqui. E minha mãe tá me avisando aqui que ela tá ouvindo o programa do sindicato. Você tá ouvindo, maninha? Olha esse negócio.
1: Beijo pra ela.
0: Olha lá, Guilherme tá mandando beijo pra você.
1: Mas se ela ouviu meu beijo que eu tô
0: mandando. Mãe, você tá ouvindo o beijo que Guilherme mandou pra você, maninha? Me responde. Manda mensagem pra ver se você ouviu mesmo. Guilherme tá mandando um beijo.
1: Deixa ela,
0: que ela não quero só ver se ela ouviu mesmo. Meu amigo Mário tá lá em casa agora, ó, tomando um cafezinho no sol quente, meu Deus.
1: Tô com saudade de ver ela, maninha e dona Nita.
0: Juntas, né, filho?
1: Pegando as mudinhas de planta lá.
0: Tu viu? Enfim, e deixa eu te falar, a gente vai marcar o almoço lá de casa e vai ter várias mudinhas de planta, porque lá também tem outro matagal.
1: Tem
0: filho. Olha, sua mãe, mas dona Nita vai gostar.
1: Vai fazer a feira.
0: Vai fazer a feira, porque mudinha de planta tá cheia lá em casa. Aí a gente precisa marcar logo, né, urgentemente. Agora aqui, ó, pro próximo mês vamos agilizar esse almoço para as três amiguinhas conversarem e trocar as mudinhas de planta. Ô, Mário, já tomou? Mãe, já veio um café para você aí, Mário? Você toma um cafezinho aí, porque, né, tá calor, então é bom para esfriar o calor. Deixa eu ver quem mandou mensagem aqui. Nossa Senhora, cadê Jesus? Cadê? Alguém mandou uma mensagem e eu não consegui ouvir. Mas daqui a pouquinho a gente vai escutar a mensagem. Gente, nós temos... O sorteio, rapaz, o sorteio do sindicato, como diz o povo, o sorteio do sindicato. Vou colocar aqui já pra sortear.
1: Agiliza, Patrícia.
0: Não é, menino? Tô eu esquecendo. Cadê o negócio aqui do sorteio? Volte. Se funcionar, porque não tava funcionando não, pelo amor de Deus. Funcione. Sorteio online. Vamos lá. Agora deixa eu colocar... Cadê o número aqui? Rapaz, 2.173 pessoas aqui no negócio. Botou, Faxiano? Fala a verdade. Cadê? Aí sim. Vamos lá.
1: Menina, tô fazendo uma limpa aqui nesse celular meu, viu?
0: Tá fazendo uma limpa? Lascou-se. Botou, Faxiano?
1: De foto, de vídeo, de gente.
0: Arrasou. Aqui o primeiro sorteio foi o sorteio do aniversário do sindicato. Saiu o número aqui, 338. Jesus, cadê aqui a lista do 300? Porque aqui tá difícil. Olha, menino. Vamos procurar aqui, 300... Eu falei o quê? 338. Cadê? 338. E é folha, meu filho, é folha. 200... 317... Jesus amado, até chegar nesse 338 não tá mole. 338, cadê você? 338, achei. Vamos ver quem foi. Marinalva Oliveira da Silva. Marinalva Oliveira da Silva, de Pajeú do Vento. Marinalva ganhou o sorteio aí de aniversário do sindicato. Marinalva ganhou o sorteio de aniversário do sindicato. Agora nós vamos fazer para os rapazes. Lembrando que se sair uma jovem senhora, vou sortear de novo. Porque, né? É a vez dos meninos agora, dos moços, dos pais.
1: Isso aí.
0: Né? Vamos lá, cadê? Sortear, botar a roleta para rodar aqui. Vixe, deixa eu ver se... Vamos ver se esse... O número 10. Vamos ver se o número 10 é um homem. Se não for um homem, eu não vou nem falar o nome. Menina! É um homem.
1: Foi?
0: Gente, número 10, de primeira, sorteio do Dia dos Pais. Número 10.
1: Isso é inédito, viu?
0: É o...
1: Eu nunca
0: vi um
1: troço... Igual a mulher.
0: Não é? Só as mulheres que ganham, fi. Pois é, prêmio de Dia dos Pais foi Jailton Batista do Amaral, lá de Candonga. Jailton Batista do Amaral, lá de Candonga, que ganhou o sorteio aqui do Dia dos Pais. Maravilha demais. Então tá aqui o sorteio dos pais e também o sorteio de aniversário do sindicato. Vou até marcar aqui. Marinalva de Oliveira da Silva ganhou o sorteio do aniversário e Jailton Amaral Batista, lá de Candonga, ganhou o sorteio do Dia dos Pais. Então, depois vocês podem procurar a Fernanda lá no sindicato na semana que vem. E aí, para fazer a retirada dos prêmios de vocês. Daqui a pouquinho eu vou mandar para ela lá, Pra ela já ficar ciente que aqui tá quem foi que foi sorteado aqui para receber os prêmios do Sindicato dos Trabalhadores Rurais. Minha gente, falando, né, em sindicato, eu preciso lembrar a vocês que a declaração do ITR irá até o dia 30 desse mês, né? Então, até o dia 30, vocês poderão declarar o ITR de vocês, né? A declaração da terra, fazer o INCRA, tudo certinho, para manter a documentação de vocês regularizada. Uma outra questão é em relação ao Garantia Safra. O sindicato precisou interromper as inscrições lá na sede do sindicato, porque tinham outras demandas, né, para resolver a partir desse mês. Porém, lá na Secretaria de Desenvolvimento Econômico, o Garantia Safra ainda pode ser feito, né? A inscrição ainda pode ser feita até o dia 21. Que no caso 21 é segunda-feira, né? Segunda-feira. Então, até segunda-feira as inscrições ainda estarão abertas. Quem ainda não fez o Garantia Safra, procurar lá a secretaria que vai estar fazendo, né? Ainda está fazendo até o dia 21. O sindicato fez até, acho que essa semana, se não me engano, até o dia 15, porque estava com uma demanda, né, maior e teve que dar atenção aí a essas demandas. Então, para vocês ficarem atentos aí e não perder, né? Se deixou de fazer, ainda tem mais um dia para ser feito, que é lá na secretaria. Então, vocês podem procurar lá na segunda-feira que vocês conseguem fazer. Meu amigo Vanim da Malhada tá mandando mensagem aqui pra gente. Eu não consegui ouvir o áudio dele ainda. Mas obrigada, viu, Vanim, pela audiência, por participar aqui conosco do nosso programa. Deixa-me ver aqui se a gente tem mais algumas informações para passar para vocês. Eu acho que tem alguma coisa aqui no meu telefone. E minha garganta tá toda zoada já agora. Menino, que eu não fico boa não, viu, moço? Sinusite tá, ó, lascando. Ah, deixa me ver aqui, tem mais uma música. Eu te falei as três, não falei não, né?
1: Não.
0: Então nós vamos... Amado Batista, Agarra Agarra. Olha, essa foi do meu amigo... As três músicas de hoje foi Matheus, né, meu coleguinha, que escolheu.
1: Matheus Botoxiano.
0: Diz que é uma Agarra Agarra. Matheus, que música é essa, Matheus? Você não fica me comprometendo.
1: Bora ver.
0: Bora ver o que dá, né?

0: Mas a ideia.
1: Oi, você gostei. Eu acho que super tá válido. Ninguém não estipulou nada. Fala, o que acha? Oi, gente, voltamos, né? Estamos aqui conversando sobre as coisas da vida. Porque a gente conversa, a gente dialoga sobre as situações, né? Do dia a dia. É, deixa eu ver aqui se tem mensagem no nosso... É, boa tarde, Patrícia. Aqui é Neguinho da Lagoa do Mato. Oi, Neguinho, boa tarde. Como é que vai? Eu gostaria de mandar um boa tarde para o meu amigo Belo dos Teclados, lá em Maniaçu, e para todos que estiverem na escuta do programa. É show. Valeu, amigo. Você que é sucesso demais. Obrigada pela audiência, viu? É, deixa eu ver aqui. Boa tarde. Manda um alô para todos da Lagoa do Rocha. Clériston Santos. Boa tarde, Clériston. Boa tarde para você, para todo o pessoal aí de Lagoa do Rocha, ligadinho no nosso programa. Obrigada, viu, pela audiência. Um forte abraço a todos vocês. Deixa eu ver quem mais aqui. Ah, alguém mandou alguma coisa, deixa eu ver. Ah, é um convite. Associação Quilombola de Malhada, juntamente com o vereador Naldinho, convida a todos para prestigiar a chegada de uma linda Saveiro Cross para atender as necessidades da comunidade. Vai ser dia 20/9, a partir das 17 horas, e terá forró com Sérgio Teclas e Matheus Silva. Então o forró tá marcado aí para dia 20. No caso, 20 é amanhã, né? Não, depois de amanhã, domingo. Pronto, tem forró com Sérgio Teclas e Matheus Silva lá na Associação Quilombola de Malhada. Deixa eu ver mais aqui. Não tem mais nenhuma mensagem aqui, não. Então, nós vamos ao nosso Minuto com Tag, né, querido? Chegou aí? Vigia, vigia que você chegou. Já já a gente volta.
2: Secas prolongadas, chuvas intensas, enchentes e temperaturas cada vez mais altas. As mudanças climáticas já fazem parte da realidade de agricultores e agricultoras familiares e afetam diretamente a produção de alimentos no Brasil. E é sobre isso que vamos conversar no episódio de hoje.

0: cerca de 3 vezes o volume de chuva esperado para um mês. Em 2024, novas enchentes atingiram o estado, deixando cidades alagadas, famílias desabrigadas e 184 pessoas mortas. O El Niño é um fenômeno natural, mas seus efeitos são agravados pelo aquecimento global, pelo desmatamento e pelas queimadas. Para quem vive e produz no campo, isso significa mudanças no calendário de plantio e colheita, perdas na produção, falta de água e redução da renda. A agricultura familiar está entre os setores mais afetados, mas ela também é fundamental para enfrentar a crise climática. A agroecologia, os sistemas agroflorestais, a produção diversificada, a recuperação de nascentes e o cuidado com o solo ajudam a conservar a água, proteger a biodiversidade e tornar as propriedades mais resistentes aos eventos extremos. Porém, para ampliar essas práticas são necessárias políticas públicas, crédito, assistência técnica, seguro agrícola e ações de prevenção e adaptação climática. E para aprofundar no assunto, vamos conversar com a doutora Daniele Barros Ferreira, meteorologista e coordenadora da área de agrometeorologia do Instituto Nacional de Meteorologia, o INMET. Daniele, o que os agricultores e agricultoras familiares podem esperar do fenômeno El Niño no Brasil?
1: O El Niño já está atuando e vem ganhando força a cada mês. Nestas primeiras semanas de setembro, as temperaturas da superfície do mar estão quase 2 graus acima da média histórica, colocando o evento em uma categoria muito forte. As previsões indicam que o pico do fenômeno ocorrerá até o final deste ano, com impactos que devem se estender até o verão de 2026-27.
0: E quais são as previsões do tempo e do clima para as diferentes regiões do país e como elas afetam o calendário de plantio e colheita da agricultura familiar?
1: Para as regiões norte e nordeste, especialmente no interior nordestino, a tendência é de chuvas mais irregulares e temperaturas mais elevadas nos próximos meses. Esse cenário pode atrasar o início do plantio das culturas de sequeiro e também exige maior atenção na definição da janela de semeadura. No centro-oeste e sudeste, prevê-se o retorno gradual das chuvas ao longo dos meses de outubro e novembro, com maiores valores de chuva previstos para o setor sul dessas regiões. Enquanto na parte mais ao norte, o início da estação chuvosa pode ser mais irregular, tornando importante o acompanhamento da umidade do solo antes da implantação das culturas. Já na região sul, especialmente no Rio Grande do Sul, a maior probabilidade é de chuvas acima da média. Isso pode favorecer a disponibilidade de água no solo e o desenvolvimento das culturas, mas, quando em excesso, também pode dificultar o preparo do solo, a semeadura e a colheita, além de favorecer o surgimento de doenças fúngicas nas lavouras. Para a agricultura familiar, é importante destacar que a decisão no momento de plantar não deve ser baseada apenas em a previsão climática. A previsão climática, ela indica as tendências para a estação que irá se iniciar a primavera, dia 22 de setembro, enquanto que a previsão de tempo, ela é atualizada continuamente, permitindo identificar as melhores janelas para realizar as operações no campo.
2: Por isso, o acompanhamento contínuo das previsões e dos avisos meteorológicos emitidos pelo INMET, associado também à observação das condições de umidade do solo e realidade de cada propriedade, é fundamental para apoiar a tomada de decisão, reduzindo os riscos e melhorando o planejamento das atividades agrícolas.
0: Enfrentar as mudanças climáticas é uma responsabilidade coletiva. É preciso cobrar ações do poder público e fortalecer a agricultura familiar, que produz alimentos, preserva os territórios e ajuda a construir um futuro mais sustentável para o campo e para a cidade. 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Um forte abraço e até a próxima semana.

0: 13h16, 13h16, nós estamos quase chegando ao final do nosso programa, mas eu gostaria de mandar um abraço para minha amiga Raíssa, minha amiga e minha prima também. Raíssa fez aniversário essa semana, e sua mãe Iraci, seu pai Miguel, seus irmãos estão mandando mensagem aqui para parabenizar ela, desejar muitas felicidades, muita saúde, pediu pra gente tocar os parabéns para ela. Daqui a pouquinho tem música para Raíssa também.
1: Parabéns, parabéns.
0: Muito bem, a mãe de Raíssa pediu pra gente colocar Meu Cavalo Sabe. É Guilherme Silva ou Rodrigo Silva?
2: Guilherme
0: Silva. Então vamos ouvir a música aí pra Raíssa.
2: Guilherme.
0: Não,
2: Guilherme.
0: Então
2: Guilherme.
0: Eu
2: não vou chamar ele de Guilherme.
0: De Guilherme.
2: Guilherme.

0: delícia. Valeu demais.
1: João.
0: Obrigado pelo convite. Que Deus abençoe ainda mais sua vida. Você é um cara.
1: Que isso, obrigado, viu?
0: 100%.
1: Tem você no meu DVD, meu irmão.
2: Como é que minha avó falava? A égua da cabaça pra diante. Minha avó falava desse jeito, tá vendo aí? Faz. A jega véia vai fazer. É o cavalo do cão. Ai, meu Deus, e o povo lá entendendo nada. Mas é isso mesmo, minha gente, porque a gente, ó, é porque que acontece? Eu só vejo esse homem aqui, tá? Fazendo o programa. Então, é a hora que a gente vai fazer as discussões das coisas que a gente precisa discutir. A gente precisa conversar sobre, né? O andar da vida e da carruagem. É, e sim, a música. Você achou, fi?
3: Zé Ramalho.
2: Com Zé Ramalho?
3: Uhum.
2: Pablo do céu, você não me dói.
3: Pablo, você deixa de dar trabalho, viu, Pablo?
2: Pois é, dá trabalho. Ele fala umas músicas que. Menino do céu, eu não sei, meu filho. Vamos ver. Se, olha, daqui a pouco nós vamos colocar ela. Se não for essa música, você desculpa aí, porque, né? A gente tá com dificuldade. Minha gente, então eu acho que é isso. Chegamos, né, ao final do nosso programa. Desejar a vocês um excelente final de semana. Todos se hidratem, porque o calor tá demais, né? Se cuidem, aproveitem bem o final de semana. A gente volta na semana que vem, se Deus quiser. E a gente fica por aqui. Um forte abraço e até lá.

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1: 14 horas.
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2: Oi, oi, oi. Boa tarde, boa tarde.

Chegando com o nosso Conexão, agradecendo ao bom Deus pelo dom da vida, pela saúde, pela esperança, você ouvinte pelo carinho da sua audiência e a sua sintonia. Hoje, sexta-feira, dia 18 de setembro de 2020.

4. Alexandre Peixe.

14:36, a hora certa para você, 14:36, e meus ouvintes mais fiéis. Boa tarde, Marlene Couto. Boa tarde, Gui Gomes. Ai, gente, eles estão animadíssimos, desejando a todos os ouvintes um final de semana maravilhoso, cheio de alegria, de paz. Hoje eles estão bem, porque hoje eles compraram um doce especial, né, meninos? Hoje estão felizes. Hoje eles estão. Beijo pra Leide também. Os três estão dançando agora. E Guilherme pediu música para Marlene Couto, ofereceu para Marlene e para todos os ouvintes que estão conectados na Educadora FM 100,7. Ele desejando um ótimo final de semana a todos vocês. E pedindo para oferecer a música Não Vou Chorar. Eu não sei se tem algum significado especial, mas eu acho que não. Tem? Não sei. Vamos curtir então? Bel Marques chegando por aqui, Não Vou Chorar.

Este é o nosso Conexão pela Educadora FM 100,7, presente em seu coração. Já já tem mais música para todos vocês que estão conectados na melhor frequência na nossa educadora. Hoje, dia 18 de setembro de 2026, está valendo a sua participação por aqui no nosso WhatsApp 77 9907 1007. Para vocês conectar é muito fácil, pedir a sua música, mandar o seu beijo, o seu alô, interagir aqui com a gente. Quero mandar um abração para o nosso amigo João Victor Carvalho. Bom final de semana, João, tá ligadinho na frequência, já já tem música para você. Um beijo grandão também para a dona Pretinha, lá do bairro Santo Antônio, conectada com a gente. Beijo, minha querida, bom final de semana, que Deus abençoe. Muito obrigada, viu, pela sintonia, sempre ligada aqui na melhor frequência. Um abraço para nossa amiga Porfíria também, ligadinha na nossa educadora. Um beijo, viu, Pó? Estamos no mês de setembro, a gente tem que se encontrar. Você vai vir no seminário esse ano, né? Ficou devendo ano passado, mas esse ano, se Deus quiser, ela vem. Esse ano, sétimo seminário Setembro Amarelo, que será dia 29. Agora tá chegando, hein? 29 de setembro, uma terça-feira, às 19 horas, aqui na Sala Maria Pinho, na Rádio Educadora. São vagas limitadas e por isso precisa fazer a sua inscrição. Você que deseja participar com a gente do sétimo seminário, tem que se inscrever pelo WhatsApp 77991081961. Nossa, já esquecendo meu WhatsApp. Tá vendo, Marlene, a cabeça da pessoa? É só se inscrever, é muito fácil, para participar do sétimo seminário Setembro Amarelo. Hoje, inclusive, acontece o segundo seminário lá em Biaçucê. Segundo seminário Setembro Amarelo. Quero, inclusive, mandar um abração para todos os ouvintes, nossos queridos ouvintes de Biaçucê. Tem ouvinte de Biaçucê aqui? Só para eu saber, me manda um oi aqui no WhatsApp da nossa Rádio Educadora, para eu saber quem está conectado com a gente. Daqui a pouquinho tem o segundo seminário lá em Biaçucê. Nós vamos ter um momento também antes da palestra, um momento de acolhimento. Vamos ter um plantão psicológico com vários profissionais da psicologia, também com a psiquiatra, a doutora Miriam. Um abraço para ela. Estaremos lá para atender, acolher algumas pessoas. E depois a palestra, com a participação também de outros profissionais que estarão compondo a mesa. Vai ser um momento muito bacana, um momento para a gente falar de saúde mental, para refletir um pouquinho, já que nós estamos nesse mês de setembro, né, que é um mês muito importante, é a campanha Setembro Amarelo, campanha de prevenção do suicídio, para que a gente possa falar sobre a vida também, para que a gente possa defender essa causa que é tão importante, porque, infelizmente, a gente sabe que, claro, o suicídio ele é multifatorial, são vários fatores, e a gente tem falado bastante sobre isso, da importância de defender também políticas públicas nessa causa, da importância de abraçar essas causas, que a gente possa também pensar na dignidade, né? Porque não existe possibilidade de defender a vida sem falar da dignidade da vida. Então, a pessoa ela precisa também ter condições de moradia, ter condições para estudar, ter condições de saúde, buscar essa saúde e encontrar também, para que ela queira realmente viver. Porque quando a gente fala de prevenção do suicídio, a gente está falando de tudo isso, de defender a vida em todas as instâncias. Então, a pessoa ela precisa estar bem também para que a saúde mental funcione. Não tem a menor possibilidade da saúde mental funcionar se ela não tiver o mínimo para poder sobreviver, para poder viver. Porque não basta só sobreviver, né? Precisa viver e viver com dignidade. A gente não defende só que a pessoa não queira morrer. A pessoa precisa também querer viver. Precisa gostar de viver e ter condições de ter uma vida digna. E é por isso que é tão importante buscar esse apoio dos governantes, fazer com que as pessoas entendam a importância da saúde mental, porque, infelizmente, a saúde mental ainda não é prioridade. Ainda não é. Por mais que alguns, né, batam no peito para dizer que defendem a saúde mental, a gente não vê essa defesa de fato acontecendo, isso de fato acontecendo nos municípios, nem no Brasil de modo geral, a gente não vê essa defesa acontecendo. E nós precisamos de mais pessoas nessa defesa, nessa causa também, abraçando a saúde mental de fato. Nós estamos vivendo aí, né, um momento de eleições, e esse momento que cansa um pouco, porque são tantas propostas e agora tudo fica muito bonito. Os candidatos falam das suas propostas com, né, quem vê assim parece que é tudo muito perfeito, mas infelizmente a gente sabe que na realidade não funciona dessa forma. Por isso que a gente precisa também ter esse pensamento muito crítico, de avaliar direitinho, de pensar direitinho e de ver se aquela pessoa ela realmente
tem defendido essas causas que ela diz defender. Porque falar agora é muito fácil, né? Em períodos de campanha, falar e dizer que faz isso, que faz aquilo, que quer isso, que quer aquilo outro, é muito fácil. Mas na prática, essa pessoa de fato defende a saúde, ela consegue mesmo buscar recursos para a saúde, ela tem feito a diferença nos trabalhos que ela exerce. A gente precisa avaliar tudo isso e parar de achar que a política ela funciona só para o bem individual. A gente precisa pensar na comunidade, a gente precisa pensar no coletivo também. Quais são as propostas que vão ajudar de fato na saúde, na educação, que vão ajudar de fato para que a gente tenha uma vida com mais qualidade. Quais candidatos têm pensado nisso? Tudo isso precisa ser avaliado agora, inclusive em relação à saúde mental também, porque, como eu disse, infelizmente não tem sido prioridade. Saúde mental não é. E até tem uma discussão, né, na internet com vários profissionais que falam sobre acabar com as campanhas, campanha Setembro Amarelo, porque muita gente acaba usando isso para marketing, outras pessoas acabam usando de forma equivocada, porque, como eu sempre falo, não basta falar, é preciso falar e falar com muito respeito, com muita ética e saber falar, porque nem toda ajuda ajuda, infelizmente, né? Nem toda forma de manifestação de fato consegue alcançar quem está precisando. Mas que a gente possa repensar, eu acho que não é o caso de acabar, mas que a gente tenha essas campanhas para nortear e para nos orientar, para nos lembrar de que a gente precisa cuidar um pouco mais, e não para que isso sirva de gatilho, porque eu sempre falo também, as campanhas elas doem nas pessoas que vivem e vivenciam aquele problema durante todo o ano, não é só em um mês. Elas sofrem e elas passam por problemas durante todo o ano. Então, Setembro Amarelo, para quem vive, para quem tem uma realidade de depressão ou para quem já perdeu alguém, né, devido ao suicídio, essa pessoa ela sofre muito nesse período agora. Ela convive com essa realidade durante todo o ano. Isso vale para outras campanhas também, como Outubro Rosa, a pessoa que já teve que lidar com câncer de mama. Ela sofre durante todo o ano, não é só em outubro. Então a gente precisa pensar formas de usar as campanhas para orientar, para conscientizar e para que a gente possa buscar mais políticas públicas, para que a gente possa defender as pessoas que realmente estão precisando. Mas ao mesmo tempo também a gente precisa fazer isso durante todo o ano, não pode ser algo pontual. Nós precisamos levantar essas causas, abraçar essas causas durante o ano inteiro, não é só em um período não. Então, a importância dessas campanhas para conscientização, né? Nós estamos vivenciando o Setembro Amarelo e eu abraço essa campanha já há muito tempo. Acho que antes da mídia falar, já defendi essas causas e eu tenho tido esse cuidado, porque eu sei que pode doer, pode machucar, inclusive quem está ouvindo agora, talvez seja o seu caso, né? De falar, já não aguento mais ouvir falar sobre isso. E não, às vezes tem gente que já está cansada de escutar falando que se precisar peça ajuda e muitas vezes não ter como pedir ajuda e não saber em qual lugar pedir essa ajuda também. Porque infelizmente não há, né, dentro de um serviço público, algo que realmente possa atender toda a população e toda a demanda que existe. Mas mesmo assim, com todas as dificuldades, que você possa se sentir acolhido nesse momento agora e saber que apesar das dores, dos problemas, apesar de todo o cansaço, toda a exaustão, que você possa encontrar aí dentro de você um motivo, uma razão para continuar por aqui. Ainda que não seja, né, acho que às vezes a gente fica falando de uma vida inteira, não precisa pensar em uma vida inteira agora, pensa apenas nos próximos 10 minutos ou nos próximos 30 minutos, isso já vai ser suficiente. Tenta ficar aqui até por curiosidade para saber o que vai acontecer, porque você ainda tem tanta coisa para realizar, ainda tem tanta coisa para fazer, tantos lugares para conhecer, tantas pessoas para amar, tanta música para escutar, então fica por aqui. É o convite que eu faço a você, que talvez esteja cansado hoje, nessa sexta-feira, esteja passando por uma dor, uma exaustão muito grande. E a gente vai seguindo, né? Falando de saúde mental, não só em setembro, mas durante todo o ano, durante, né, de janeiro a janeiro, a gente fala de setembro de saúde, de setembro amarelo, de janeiro branco, da importância do cuidado. A gente faz isso aqui porque a Rádio Educadora também defende essa causa. 14 horas e 56 minutos, já tem consagração à Nossa Senhora e a gente segue com mais música por aqui na nossa programação.

0: pregação angélica que todo cristão deveria saber de cor, de trás para frente, viu? Como diz. Você já sabe? Ótimo, não sabe ainda? Procure aprender. Acho que é uma questão de interesse só. Saudação angélica é o que nós rezamos aqui agora, lembrando para nós como que Deus falou para Nossa Senhora e como que Nossa Senhora respondeu para Deus. É Deus quem chamou, não foi outra coisa, é Deus mesmo. E o anjo Gabriel é a imagem de Deus que falou com Maria aquele dia, e ela vai dizer: olha, aqui está quem quer cumprir a palavra de Deus. E por isso o Verbo eterno do Pai encarnou-se em Maria. Deus chama você. É preciso escutar a voz dele. É preciso a gente escutar a voz de Deus hoje. Tantas vozes estão ressoando entre nós, né, nesse tempo, daqueles que se candidatam e querem ganhar a eleição, tudo bem. São vozes que clamam. Mas qual é a voz que eu quero escutar de fato? Qual é a voz que vai me levar para junto de Deus, vai me levar para a vida, vai me conduzir para a salvação? Jesus Cristo, nosso Senhor, o único Deus, o Messias enviado de junto do Pai, único Salvador, aquele que veio morar entre nós por meio de Nossa Senhora. Mas tudo foi possível porque Nossa Senhora escutou a voz de Deus. Quando nós escutamos a voz de Deus, as coisas mudam, as coisas transformam dentro de nós. O Evangelho hoje vai nos falar do seguimento de Jesus, e é tão bonito ver o que o Evangelho está falando para nós nesta sexta-feira, lembrando para nós que Jesus estava anunciando a boa notícia do reino. O Evangelho é a boa notícia. A boa notícia que não podemos deixar de escutar. E Lucas coloca bem claro para nós, vou ler aqui: as mulheres que também se tornaram discípulas, que seguiram Jesus. Certamente eram muitas, mas o evangelista nos dá algumas como exemplo, né? E por que eu quero lembrar hoje a mulher? Porque Nossa Senhora é a mulher do reino, a senhora do reino. E quanto amor e respeito precisa ter a mulher em nossos dias? Triste é abrir o jornal e se deparar com o feminicídio. O homem que quer se impor e se impor com violência. Quem faz isso não é de Deus. Quem faz isso não ama, não respeita, porque o homem e a mulher são criados na mesma dignidade, imagem e semelhança de Deus. Então não permita essa violência. Não pode permitir de modo algum. O homem não é superior à mulher e a mulher não é colaboradora do homem, como escutei já, né? De alguém de dentro da igreja dizendo isso: olha, errado, quem falou isso está errado, completamente errado, nem se fundamenta na Bíblia. Os dois foram feitos para serem parceiros, companheiros. Então, as mulheres que seguiam Jesus, Maria, chamada Madalena, a Joana, mulher de Cusa, que era funcionário de Herodes, hein? Olha só. Susana e várias outras mulheres que ajudavam Jesus e os discípulos. Olha que bonito, né? Jesus não olha a cor, a raça, a cultura, Jesus olha o coração disposto a seguir a ele. Que escutemos a voz de Deus então para seguirmos Jesus. E seguindo a Jesus sabemos o quanto seremos felizes. Não dá para ser feliz sem Jesus. Que Nossa Senhora nos ajude. Vamos ficar em pé, vou dar a bênção da água para você aqui no santuário e você em sua casa. A nossa proteção está no nome do Senhor,
1: que fez o céu e a terra.
0: O Senhor esteja convosco.
1: Ele está no meio de nós.
0: Pai de bondade, derramai a vossa bênção de amor e de misericórdia sobre vossos filhos, que tem aqui no santuário, em suas mãos a água, ou no seu coração a intenção de pedir a vossa bênção para a água que vamos adquirir. Abençoai a água de vossos filhos e filhas em suas casas. Que esta água traga saúde aos doentes e paz para todos, ânimo aos que andam tristes e esperança para os que estão desanimados. Que esta água, Senhor, recorde o nosso batismo como fonte que jorra para a vida eterna. Em nome do Pai, do Filho, do Espírito Santo. Amém. Olhando para Nossa Senhora, pega aí o seu papel da consagração e vamos rezar todos juntos a Mãezinha do Céu, dando a ela nossa vida. Rezemos. Ó Maria Santíssima, pelos méritos de nosso Senhor Jesus Cristo, em vossa querida imagem de Aparecida,

e propague a vossa devoção. Consagro-vos o meu coração, para que depois de Deus vos ame sobre todas as coisas. Recebei, ó Rainha incomparável, vós que o Cristo crucificado deu-nos por mãe, no ditoso número de vossos filhos e filhas. Acolhei-me debaixo de vossa proteção, socorrei-me em todas as minhas necessidades espirituais e temporais, sobretudo na hora de minha morte. Abençoai-me, ó celestial cooperadora, e com vossa poderosa intercessão,

0: meio de nós.
1: Por intercessão de Nossa Senhora Aparecida, Mãe, Rainha e Padroeira, que venha sobre você, sua vida, sua família, a bênção de Deus Todo-Poderoso, Pai, Filho e Espírito Santo, e permaneça para sempre.
0: Amém.
1: Saudemos Nossa Senhora, agradecidos pela Mãezinha do Céu. Viva a Senhora Aparecida!
0: Viva!
1: Obrigado, você que rezou aqui no santuário, você que rezou em sua casa. Tenham todos uma tarde de paz. Já já dou a bênção dos objetos de devoção. Cantemos.

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0: tarde.
1: Oi, boa tarde. 16 horas e 2 minutos. Boa tarde, Elisete. Sou Davi, da Lagoinha, Lagoa Real. Hoje é aniversário da minha irmã, Elisete. Júlia está inteirando um ano de vida. Desejo dos pais Cida e Júnior, do irmão Davi, dos avós Irani e Décimo em Santa Luzia. Roda os parabéns para ela, Elisete. É uma música bem bonita. Para minha irmã Júlia. Mandei a foto para você ver minha irmãzinha, Elisete. Coisa mais linda. Impressionante a sua irmã, viu, Davi? Um abraço para ela. Parabéns. Deus abençoe.

16h06. Boa tarde para ela que está conectadíssima com a gente, a nossa ouvinte maravilhosa, Flávia de Água Quente, Santa Luzia. Se possível, passa a música Zé Ramalho, Sinônimos. Beijo, saudades. Saudades também, Flavinha. Bom final de semana para você, que Deus abençoe, viu? Beijo pra minha amiga Zé Fina. Um beijo, minha querida. Se cuida direitinho.

só pra lembrar, mais uma vez, daqui a pouquinho estarei em IBSC para o segundo seminário Setembro Amarelo. Atenção, IBSC, daqui a pouquinho tem seminário pra gente falar de saúde mental, pra gente falar sobre a vida, sobre os desafios da vida e também sobre as possibilidades. Espero você, tá bom? Lá na Câmara de Vereadores, às 18 horas, segundo seminário Setembro Amarelo.

16h23, a hora certa para você. 16h23 é o nosso Conexão pela Educadora FM 100,7, presente em seu coração. Beijo.

0: 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Daqui a pouquinho eu volto com muito mais, segura aí.
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2: 16:30.
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6: Estamos de volta com mais um bloco aqui do nosso Conexão pela Educadora FM 100,7, presente em seu coração. Então aumenta o som, aumenta o volume, porque ainda dá tempo de curtir música. Beijo pra Terezinha, pra Porfíria, pra todo mundo. Bom final de semana pra vocês. Beijão pra Edna também. Aumenta o som, aumenta o volume.
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3: 17h02.
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13: 17:13. 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
2: Bacana, olha a hora na 6,7, 7:15. Bora chegando com você no melhor da música, sempre com um oferecimento na loja Triga Presente, na Dácio Oliveira, 245 da Top Celulares, Sindicato dos Trabalhadores e Nossa Terra Agropecuária. Sexta-feira, na final de semana, bacana. A partir de agora você vai curtir a boa música comigo e participar no WhatsApp, tá bom? 99907-1007. Fique à vontade, peça a sua música. Tô por aqui, tô chegando com você.
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2: Deus te abençoe. Grande bênção, onde quer que esteja.

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1: Olha a hora na 100,7. 17:25. Amado Batista, grande cantor. Rolamos ainda Duda Matos e Leandro e Leonardo, Amor Vampiro, a primeira, né? Esse é o seu programa Entrada em Cena com a boa música. Sempre com esse carinho enorme da sua companhia, da sua sintonia. Seja em Catuté, toda a região sudoeste da Bahia, norte de Minas Gerais. O nosso forte abraço. 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Coordenadores das comunidades, um grande abraço. 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O pessoal da Essencial Móveis, a turma da Natur Frangos, curtindo aí o nosso som. Alô, Aninha! Aninha gosta demais de escutar nosso programa, né, Aninha? Um abraço. 99907-1007, você ligado, você interagindo, participando com a gente, né? Bora chamando o nosso zap zap. Bora lá, nosso zap no ar. 99907-1007. Atenção, um abraço pra Tainara, de Olaria de Santa Luzia. Ô, Tainara, muito obrigado, tá, minha querida? A audiência de sempre, deixando um salve para o seu irmão que tá completando mais um aninho de vida. Essa data especial possa se repetir por muitas e muitas vezes, não é, Tainara? É, Deus abençoe, tá, o mano aí e toda a família. Parabéns. Parabéns, Omilende de Brejinho das Ametistas. Um abraço pessoal maravilhoso de Brejinho das Ametistas. Especial você, Omilende, pelo carinho da audiência. Roseli do Santo Antônio, um abraço. Obrigado, carinho da companhia. Gratidão, tá? Forte abraço mesmo. Dia 27 de setembro, tá? Acontece o segundo encontro de carros de boi da Fazenda Brejo Sujo, né, João Paulo? As atrações: Voxon Novaes, Anderson do Piseiro e a presença de Gil Paredão. Você é nosso convidado muito especial. É dia 27, tá? Tem feijoada para todos, tem brindes, tem sorteio para todos os carreiros. Eita, aqui é bom demais. Saída às 9 horas do Campo do Vilão, chegada no bar do nosso amigo Pelé. E aí você não pode ficar de fora. É só chegar junto com a gente.
2: Oi, Jota, boa tarde.
1: Oi, Adilante.
2: Jota, tá falando música de Nando Moreno e oferece a todo o pessoal aqui do Lagoa da Sá e todos ouvindo o programa. Pra você e todos os outros. Uma boa tarde, uma boa noite.
1: Opa, muito obrigado, Adilante. Um abraço a você, toda a família. E aquele fim de semana maravilhoso, né? Sempre bastante abençoado aí, tá? Ô, Jota, aqui é nosso amigo Luiz, tá? Tá sempre escutando aí o programa. Deixe um abraço pra minha esposa Sônia, que escuta aí o nosso programa aí. E avisa a turma da Embasa, né? O pessoal da Embasa, pra soltar a água pra gente, né? Fazer o manejo da água aqui pra gente, do Ovidio Teixeira. A gente tá sem água, né? Atenção, portanto, aí o pessoal da Embasa. Tá aqui o pedido, né? Dos moradores do Ovidio Teixeira. Um abraço, valeu, Luiz. Bom demais aí a companhia. A sintonia, bora que tem mais zap.
3: Jota, aqui é o Dali dos Mous. Se possível, eu gostaria que você rodasse os parabéns para o meu sobrinho, certinho, Alessandro, beleza, que amanhã está aniversariando.
1: Parabéns. Passa
3: uma música
1: então,
3: para ele. É só Santiago, é Guilherme Silva, para toda a Raida e toda a comunidade de Mous. Fique com Deus, boa tarde.
1: Fique com Deus também. Olha os parabéns aí, ó.
4: Você não
1: Parabéns, tá? Você que tá fazendo aniversário, tá curtindo o nosso programa, que bom, Deus te abençoe com muitos e muitos anos de vida. Neguinha da Rua da Misericórdia, não perde o nosso programa. Vai um salve, vai um nosso abraço pra você, pra Robertinho, pra toda a família, um fim de semana bacana aí, tá bom, neguinha? Um abraço pra Neia do Rancho Alegre, Wilson, aqui do São José, bairro São José, também tá com a gente, tá curtindo a nossa programação, né? Opa, valeu, irmão.
0: Jota, boa tarde, tudo bem?
1: Tudo beleza.
0: Tá tudo bem, graças a Deus.
1: Amém.
0: Quem está falando é Vitali.
1: Tudo bem, Vita.
0: Vindo do Daga, município de Mortugá.
1: Isso.
0: Gostaria
1: aí, um abraço,
0: hein? Música para minha mãe Ana, todos meus irmãos, todos amigos e amigas, todos os primos e primas, todos os parentes, e todos que estiver ligado nesse magnífico programa. Eu amo muito e é nota 10.
1: Eita.
0: Gostaria de ouvir uma música, Oração pela Família, a qual ofereço também a todas as famílias que estão passando um momento difícil. Que Deus possa iluminar.
1: Deus abençoe, né?
0: Todos,
1: é isso aí.
0: Elas, todos nós. Fica com Deus, um abraço da amigo ouvinte. Tá lindo.
1: Um abraço, Vitalina. Gratidão, tá? Companhia Sintonia. Ô, Lojão Center. Um abraço a toda a turminha aí do Lojão Center Catité, curtindo a nossa programação. Um abraço, Paulinha. Um abraço, amigo Cássio. Pra Fernanda, Nanda, né? Toda a equipe. Grande abraço, bom trabalho. Valeu a companhia. 17h31. Continue com a gente participando. 99907-1007.

Hora Certinha, 100,7. 17:47. Banda Imortal, pra sempre o meu amor. Falamos ainda, Teodoro Sampaio, lição de moral. Nando Moreno, Bebendo Sem Rumo. Excelente fim de tarde com você comigo na edição do Entardecer da 100,7. Meu caro JV, muito obrigado. A companhia, a sintonia.

0: presente em seu coração. 45 anos. Olha, foi encontrada uma carteira marrom pertencente a Farley Gabriel Rocha Saraiva. Atenção, Farley Gabriel Rocha Saraiva. A sua carteira marrom, tá, meu caro? Foi encontrada com seus documentos, inclusive que carteira de habilitação, tá? Tá em nossa emissora. Queira, por gentileza, passar por aqui pra pegar, né? 1748, olha o nosso WhatsApp, manda aí a sua mensagem de áudio e texto e a gente vai seguindo agradecendo a loja Drica Presentes com muitas novidades, as melhores promoções da cidade num só lugar. 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Olha, vai aqui um salve pra toda a galera curtindo a gente lá no bairro Esmeraldas, né? Um abraço pra Elma, sempre com a gente, Elma, um abraço. Alô, Nath, do bairro Nossa Senhora da Paz, tudo bem, Nath? Sempre escuta a gente por aí, né? Valeu. A Dona Maria, ali do bairro da Chácara, um abraço, Dona Maria. Valeu demais a companhia, carinho especial de sempre, hein? Bom demais, bom demais. Estilos Calçados na Avenida Santana, turminha, não perde o nosso programa. Salve! Ô Jota, manda abraços pra Lavínia e Larissa, para o meu esposo. Ô Vera, um abraço, viu, Vera? Gratidão à companhia, a sintonia de sempre, um forte abraço. Bora no zap, bora, bora.
1: Eita, boa tarde, tudo bem?
0: Tudo
1: ótimo. Jota, gostaria de dar seus parabéns para meu irmão Givaldo, que tá completando ano hoje. Gostaria que você passasse aquela música com o Leonardo, mano, e oferecer pra ele, desejar tudo de bom, que seja esse mano maravilhoso que ele é. Aqui é Silene de Poço Dantas de Caetité.
0: Silene de Poço Dantas, aí um abraço pro mano, né? Parabéns em sucesso. Bom, Tirene tá com a gente na programação. É fã do nosso programa, quer curtir Simone Mendes? Qualquer uma, escolha na produção aí do Jota. Tenha um fim de semana abençoado, gosto demais do seu programa. Um abraço, Val. Aquele fim de semana bacana, super abençoado, tá bom? Pra você, pra toda a família.
2: Oi, Jota. E aí, Jota? Boa tarde. Opa. Aqui é Lai.
0: E aí, Lai?
2: Manda alô pra nós aqui, pra Eldo Rento.
0: Aquele abraço,
2: Lai. Vizinho Coitela, Água Nova.
0: Bom demais.
2: Pra minha irmã que tá aqui, Litinha, Marleandro, Dilci, meus irmãos todos.
0: Eita,
2: que é bom demais. Apoio a Ed aí também, da escola.
0: Aham.
2: Uhum. E o rumo de Caeté da Cerâmica aí.
0: Isso aí.
2: Apoio, valeu, boa tarde, fico com Deus.
0: Valeu lá e um abraço a toda a turminha conferida em nosso programa. Ô Jota, sou Sandra de Pé do Morro, Alto do Brás. Gostaria de deixar um abraço, uma alusão para minha mãe, Marlúcia, a minha irmã Noelma e Carla. É, curtindo o seu programa. E manda pra gente, Sandra e Santiago. Chunado e chunadinho. Tá bom. Daqui a pouquinho a gente toca, viu, Sandra? Bom fim de semana. Grande abraço.
3: Ô, Jota. Estamos juntos pra nós aí, Jota.
0: Fala aí, tiozinho. Antes,
3: valeu, querido. Que esse batido
0: de
3: abraço. Valeu. Um abração, meu querido.
0: Valeu.
3: Boa tarde pra você.
0: Bom fim de semana pra você, pra toda a turminha de Riacho da Vaca. Sempre nessa sintonia bacana, massa. Ô, Jota, tudo bem? Tudo jóia? Manda aquele forrozão de Lucas pra gente aí. Ô, Lia, um abração pra você. Muito obrigado. Essa companhia maravilhosa, o carinho da sintonia. Bom demais, hein? Bom demais. 17h52, bora curtir música. Bora curtir aí, chamado Choradinho, Sandro Santiago. Sandro Santiago.

0: 100,7. 17:59. Muito obrigado pela sua companhia, sua audiência. Uma excelente noite e aquele fim de semana maravilhoso. Bastante abençoado, não é mesmo? Está com a gente sempre conferindo o nosso som. Um grande abraço.
1: Paraíba.
0: Esse é o seu Entardecer no Sertão. 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
0: Bora chamando você aqui no WhatsApp 99907-1007, você que não perde de jeito nenhum a nossa programação. E a gente fica assim, ó, feliz da vida, né?
3: Boa tarde, Rota. Quero estar dando os parabéns para todo o aniversário de hoje. Uma boa sexta-feira para nós todos. Era sempre, não esquecer. Ninguém fica com Deus, com ele fica também. Eu estou sempre na audiência. Manda alô aí para toda a região de Maniaçu, para Nezinho lá em Lagoa das Covas, Maniaçu. Tá sempre na audiência, beleza? Uma excelente tarde para nós todos. Fica com Deus e com ele fica também. Manda alô aí para Sandro Almeida. Tá sempre na audiência também. Que Deus abençoe cada um de nós, onde quer que nós esteja. Deus no comando sempre. Que Deus proteja nós todos. Valeu.
0: Isso aí, um abraço, meu caro Márcio. Muito obrigado, tá? Companhia, audiência. E você lembrou muito bem aí, né? Do nosso amigo Sandro Almeida, Motopeças em Maniaçu, que não perde o nosso programa, aliás, a programação da nossa educadora, né? Um abraço, valeu, Sandro. Bia, pra falar com a gente. Fala aí, Bia.
4: Oi, Jota, boa Oi. Tarde. Sou a Bia da Fazenda Pirajá, Jota.
0: Um abraço.
4: Tô na escuta do seu maravilhoso programa.
0: Eita, fico feliz.
4: Quero oferecer aqui pra meus dois filhos, pra meu marido, pra todos os familiares aqui no Pirajá.

0: E passa aí Rodrigo Silva, viu, Jota? Tchau, Jota. Um bom finalzinho de noite.
1: Valeu, Bia. Muito obrigado por estar a companhia de sempre, a audiência. Um abraço para a Neia do Rancho Alegre. Sempre escuta o nosso programa por aí, né, Neia? Um abraço. Tem alusão para Nanda. Está escutando o nosso programa. Ela está pedindo aqui, Natanzinho Lima, né? Eu e você, tá certo? Um abraço, Nanda. Bom fim de semana, hein? Essa audiência é maravilhosa. Agora, 18 horas e 2 minutos, final de mais um Entardecer, e a gente fecha a nossa semana louvando e agradecendo o nosso Papai Celestial, o nosso Senhor Jesus, pela oportunidade de hoje e toda semana, né, aqui com você, né? Deus abençoe grandemente. Louvado seja o nosso Senhor e Salvador Jesus Cristo e o nosso Papai Celestial. Deixamos um salve aqui, um abraço para o meu caro Márcio André, nos transmissores.
2: Márcio André.
1: A direção de Daniel. Fala, Dan. E a gerência de Luiz Alberto. Bom fim de semana pra todo mundo. Eu volto hoje ainda, tá? Às 19 na edição do Night Music.

O anjo do Senhor anunciou a Maria e ela concebeu do Espírito Santo. Ave Maria, cheia de graça, o Senhor é convosco. Bendita sois vós entre as mulheres e bendito é o fruto do vosso ventre, Jesus. Santa Maria, Mãe de Deus, rogai por nós, pecadores, agora e na hora de nossa morte. Amém. Eis aqui a serva do Senhor, faça-se em mim segundo a vossa palavra. Ave Maria, cheia de graça, o Senhor é convosco. Bendita sois vós entre as mulheres, e bendito é o fruto do vosso ventre, Jesus. Santa Maria, Mãe de Deus, rogai por nós, pecadores, agora e na hora de nossa morte. Amém. E o Verbo se fez carne e habitou entre nós. Ave Maria, cheia de graça, o Senhor é convosco. Bendita sois vós entre as mulheres e bendito é o fruto do vosso ventre, Jesus. Santa Maria, Mãe de Deus, rogai por nós, pecadores, agora e na hora de nossa morte. Amém. Rogai por nós, Santa Mãe de Deus, para que sejamos dignos das promessas de Cristo. Oremos. Derramai, ó Deus, a vossa graça em nossos corações, para que, conhecendo pela mensagem do anjo a encarnação do vosso Filho, cheguemos, por sua paixão e cruz, à glória da ressurreição. Por nosso Senhor Jesus Cristo,

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17: 18h25.
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Louvado seja nosso Senhor Jesus Cristo. Amém. Boa noite, povo de Deus. Boa noite, Jota. Presente aqui conosco nos estúdios da Educadora, para mais uma vez participarmos do programa Anunciando Jesus. Eu sou Kátia Malheiros, faço parte do grupo de oração Sopro de Vida, que é responsável aqui por este espaço, por este programa. E é uma alegria muito grande estarmos aqui em mais uma sexta-feira para louvar e bendizer o nome do Senhor, para escutar a sua santa e poderosa palavra, para estarmos juntos. Por isso, mais uma vez, a você que está aí do outro lado, muito boa noite. Eu espero te encontrar bem nesse início de noite, de sexta-feira, final de semana quase. Eu espero que a tua casa, que a tua família, que o teu coração estejam em paz, estejam descansados em nosso Senhor Jesus Cristo. Talvez alguns corações muito cansados, fatigados, ansiosos, preocupados, mas que nada disso roube de nós a paz que nós encontramos em nosso Senhor Jesus Cristo. Amém? Vamos nesse instante pedir a presença do Espírito Santo em nosso meio para iniciarmos o nosso encontro. Pois nós dependemos desse doce Espírito que se move, que conduz tudo em nós. Então, juntos, com fé e devoção, rezemos. Vinde, Espírito Santo, enchei os corações dos vossos fiéis e acendei neles o fogo do vosso amor. Enviai o vosso Espírito e tudo será criado, e renovareis a face da terra. Oremos. Ó Deus, que instruíste os corações dos vossos fiéis com a luz do Espírito Santo, fazei que apreciemos retamente todas as coisas segundo o mesmo Espírito e gozemos sempre de sua consolação. Por Cristo nosso Senhor. Amém. Amém, meu irmão e minha irmã. Como eu bem disse, eu desejo profundamente, de todo o meu coração, te encontrar bem. E por ser noite de sexta-feira, início de final de semana, uma semana inteira foi vivida, tantos de nós na correria, tantas ocupações, tantas obrigações que tomam o nosso tempo, tomam o nosso pensamento, toma tudo em nós, às vezes, preenche as nossas cabeças, preenche tudo que estamos pensando. Mas que nada disso roube de nós a paz que nós precisamos encontrar em nosso Senhor Jesus Cristo. Nós que temos tanta sede desta paz, que nós não nos esqueçamos que é nele que nós encontramos. O mundo, ele todo dia, todo instante vai querer roubar de nós essa paz, nos acelerando com muitas coisas, sobrecarregando. Nós mesmos vamos nos sobrecarregando com as demandas, com as necessidades, e está tudo bem, e isso é a vida acontecendo. A vida vai acontecendo e vai trazendo para nós muitas ocupações, mas que nada disso roube a paz que nós encontramos em Jesus. E que, ao se percebermos que estamos cansados, fatigados, que a gente coloque sentido no que nós estamos vivendo, que a gente coloque sentido no que nós estamos sentindo de fato. Senhor, o sentido de tudo isso aqui é o quê? Eu tenho vivido, eu tenho corrido, eu tenho dado conta de tantas coisas, isso está me levando onde? Certamente há um grande objetivo por trás disso. Por trás de todo o cansaço, meu irmão, minha irmã, há muitos motivos que nos sustenta, há muitos motivos que conduzem para aquele cansaço. Às vezes nós temos um trabalho que exige muito de nós e vai cansar muito. Às vezes temos uma situação de vida que vai nos preocupar muito, mas tudo exige de nós. E em Jesus nós encontramos a paz que precisamos e que nós não a percamos. Mesmo em meio ao cansaço, mesmo em meio à desordem do que está acontecendo no mundo aqui fora, que nós possamos nos orientar novamente e dizer: Senhor, eu estou na tua presença. Senhor, tudo que eu tenho vivido é para me levar para mais perto de ti. Tudo que o Senhor tem me confiado é para me levar para mais perto de ti. As ocupações que nós temos, meus irmãos, as obrigações que nós temos, foi o Senhor quem nos confiou. Há uma frase que diz assim: se você tiver que pedir favor, peça a alguém muito ocupado, porque aquela pessoa muito ocupada, ela vai dar conta de algo mais. Não é para sobrecarregar. Veja, às vezes você é muito solicitado dentro da sua casa, pelos seus filhos, na sua família, no seu trabalho.
às vezes te exige muito, e aí de repente vem algo a mais, olha, para você fazer isso aqui. E aí você respira fundo, se sente muito cansado, mas aí você vai dar conta, porque Deus conduz para que a gente dê conta. E na medida que a gente está ali muito acelerado, a tendência é a gente conseguir, mesmo com muito esforço, executar algo mais. Mas que nada isso seja em vão ou sem sentido, que nenhuma das nossas tarefas seja feita de forma aleatória, de qualquer jeito. Não, coloquemos sentido no que nós estamos fazendo e coloquemos principalmente a reta intenção de que aquilo nos leve para mais perto do Senhor, seja o trabalho, seja o lazer, seja uma ajuda que você oferece a alguém, seja uma ocupação, uma missão que você tem na igreja, o que quer que seja. Faça tudo com verdadeira intenção. Eu estou fazendo essa atividade, eu estou aqui. Às vezes chega agora, final de dia, início de noite, o cansaço bate mais forte, é fim de semana, e a gente daqui a pouco, hora de dormir, descansar, que a gente possa pedir ao Espírito Santo, renove as minhas forças, restabeleça o meu ânimo, me ajuda amanhã a estar melhor para continuar realizando o que o Senhor precisa de mim. Mas que de tudo, meu irmão, minha irmã, eu repito, como eu bem disse, que nenhum cansaço, que nenhuma obrigação, que nenhuma tarefa roube de nós a paz que nós encontramos em Jesus. Se estiver pesado demais, dobre os joelhos, fale com Ele. Vá diante do sacrário, faça um momento de adoração. Entrega para o Senhor o teu cansaço.

cansaço. Às vezes, nós desejamos muito ir diante do sacrário, diante de Jesus, adorar, contemplar, e nós precisamos fazer isto, né? Nós precisamos ofertar a Jesus o nosso tempo de adoração, de louvor, né? Para enaltecer o santo nome dele. Mas tem tantas outras vezes que nós precisamos ir lá só nos abastecer. Chegar diante de Jesus, de joelhos, e dizer: Senhor, eu vim aqui buscar, porque eu preciso. Senhor, eu vim aqui me abastecer, porque eu não estou dando conta sozinho, sozinha. Nós precisamos falar isso com o Senhor. E nós vamos perceber o quanto Ele vai agir ao nosso favor. Porque nós pedimos, porque nós demos liberdade para Ele agir. Às vezes nós queremos abraçar o mundo, fazer tudo, dar conta de tudo. E uma hora o cansaço vai bater. E às vezes esse cansaço vai vir acompanhado de um desejo de desistir. Eu estou tão cansado que eu não vou dar mais conta, eu quero desistir. Eu quero abrir mão, eu não vou mais fazer, eu não vou mais participar. Mas aí que está, as nossas forças realmente elas não darão conta de fazer tudo. A nossa força, ela vai se esgotar. Mas nós temos em quem recorrer. Nós temos a quem recorrer, que é nosso Senhor Jesus Cristo. Então faça essa experiência, meu irmão, minha irmã, de entregar para o Senhor aquilo que está derramando em nós. Porque Ele é Pai, Ele é misericórdia, Ele vai acolher, Ele vai ouvir e Ele vai sarar o que em nós está doendo, pesado, fadigado. As tarefas, as obrigações não vão desaparecer. Elas continuarão lá, as demandas continuarão lá, mas existirá uma grande diferença. Nós não estaremos sozinhos. Eu estou dizendo tudo isso para vocês aqui por experiência própria. Confesso que hoje, sexta-feira, neste dia, foi um dia muito puxado para mim, muito cansativo, muita coisa para fazer. E agora no final da tarde eu não estava assim, eu estava: Senhor, me dê a tua misericórdia, me ajuda a continuar, porque tem tanto mais a ser feito e o Senhor sabe do que eu preciso. De fato, muito cansaço. É final de semana, são muitas demandas. E aí eu saí do meu trabalho, passei na catedral, fui diante de Jesus na Eucaristia, diante do Sacrário, e pedi a Ele que restabelecesse as minhas forças. E é impressionante como o Senhor atende, como o Senhor se faz presente em nossa vida. Eu convido você a fazer essa experiência, porque nós precisamos. Às vezes a gente parece que nós estamos pedindo menos, mas não é. A gente precisa ir na fonte, reabastecer. A nossa energia vai acabar, a nossa força vai acabar. Onde é que eu encontro de novo? Onde é a minha fonte? É em Jesus. Então faça essa experiência. Não queira dar conta de tudo sozinho, sozinha, se nós temos um Deus que tudo pode ao nosso lado. A gente só precisa dar abertura de coração e dizer: Senhor, me ajuda um pouco mais. Como eu disse, por experiência própria. Eu fui diante de Jesus agora há pouco pedir a Ele: me ajuda um pouco mais, porque eu tenho tanto mais a ser feito hoje ainda, amanhã também, depois também, o Senhor sabe. E Jesus de fato sabe. E Ele quer ouvir isso de nós, até a nossa fraqueza, Ele quer escutar. Então que nesta noite de sexta-feira você encontre nos braços do Senhor o descanso que você precisa, seja do seu corpo, seja da sua mente, seja da sua alma, mas o cansaço que te aflige agora, você encontra descanso no Senhor.

tudo que há dentro de nós precisa mais de Jesus. A gente precisa dizer isso para Ele, porque tudo que há em mim, Jesus, precisa mais de Ti. É exatamente isso que a gente precisa dizer a Ele. Tudo que nós temos, tudo que nós somos, o tanto que a gente consegue dar conta das coisas, ainda assim a gente precisa mais dEle. A gente precisa da força que vem dEle, da presença que é Ele e do sustento que vem dEle. Amém? Meu irmão e minha irmã, como de costume, nós vamos rezar com o Evangelho do dia, escutar a santa e poderosa palavra do Senhor. Então eu convido você nesse instante, se puder, pegue a tua palavra, tome em tuas mãos. Vamos juntos escutar o que o Senhor tem a nos dizer. Como eu sempre digo aqui às sextas-feiras, se você não pode agora, que num outro momento você pegue a palavra em tuas mãos, mas não deixe de rezar com ela. É especial o tempo que nós passamos com o Senhor, e esse tempo se dá durante a oração. Se você para para rezar o Santo Terço, meditar a palavra, isso tudo nos faz viver na presença do Senhor. A nossa oração é estar na presença do Senhor. É a maneira que nós temos de falar com Ele, de escutar dEle o que tem a nos dizer. Então faça essa experiência. Vamos abrir a nossa Bíblia na palavra, no Evangelho de hoje, Evangelho de São Lucas, capítulo 8, versículos de 1 a 3. Evangelho de São Lucas, capítulo 8, versículos de 1 a 3. Proclamação do Evangelho de Jesus Cristo, segundo São Lucas. Glória a vós, Senhor. Aconteceu que Jesus andava por cidades e aldeias, pregando e anunciando a boa nova do reino de Deus. Iam com ele os 12 e também algumas mulheres que haviam sido curadas de espíritos maus e enfermidades. Maria, chamada Madalena, da qual tinha saído 7 demônios, Joana, esposa de Cusa, administrador de Herodes, Susana e muitas outras que lhe prestavam assistência com seus bens. Palavra da salvação, glória a vós, Senhor. Meu irmão, minha irmã, esse evangelho é bem curtinho, mas ele fala muito ao nosso coração. Primeiro, ele fala em três palavras, aqui nesta tradução que eu acabei de ler para vocês, são duas palavras, mas eu vou dizer a terceira. São três palavras que resumem muito bem o ministério de Jesus, que resumem a vida de Jesus, o que ele fez por nós. Pregando, anunciando a boa nova. E a terceira palavra que não tem nessa tradução, mas que tem outras, é curando. Foi o que Jesus viveu, o que Jesus fez. Ele pregava, ele anunciava e ele curava. E as pessoas que estavam ali junto com Jesus experimentaram disso de forma integral, né? De forma íntegra, pessoalmente. É tanto que o evangelho fala de mulheres que acompanhavam Jesus depois de terem sido curadas por ele, tocadas por Jesus, de alguma forma, pela experiência que viveram com a presença de nosso Senhor Jesus Cristo. Viveram essa experiência e passaram a seguir Jesus. Meu irmão, minha irmã, quantos de nós passamos por algumas experiências muito próximas com Jesus e depois nós nos afastamos? E depois nós o abandonamos, por assim dizer. Quanto isso já aconteceu? Quantas vezes nós, né, experimentamos um milagre, uma misericórdia grande do Senhor, passa alguns dias, a gente se esquece, pouco para rezar e a vida vai acontecendo. Mas quando nós recebemos uma graça do Senhor, um milagre, uma ação do Espírito Santo, do nosso Senhor Jesus Cristo, aquilo precisa gerar em nós o desejo de estar com Ele. Aquelas mulheres que foram curadas por Jesus, certa feita, passaram a acompanhá-lo. A palavra diz que Jesus era acompanhado dessas pessoas, dessas mulheres que tinham sido curadas por ele. Quando nós, meu irmão e minha irmã, recebemos de Jesus a cura que tanto queremos, o milagre que tanto rezamos, isso precisa gerar em nós o desejo de estar em Jesus. Porque às vezes nós só buscamos nosso Senhor Jesus Cristo, nós só buscamos estar diante de Deus em oração na dor, na necessidade, no desejo de ser curado, de ser curada. E quando isso acontece, vida que segue. É como se nós não precisássemos mais dele. Muitos de nós buscamos, tem até um dizer, né, que se não vai pelo amor, vai pela dor. Muitos de nós buscamos Jesus não por amor, mas pela dor que estamos passando. E a gente passa a rezar e faz novena. Louvado seja Deus, que bom. Nós precisamos rezar mesmo.
Mas e depois? E quando a graça for alcançada, quando o milagre chegar, eu continuo acompanhando, seguindo Jesus? Eu continuo na companhia dele? Ou tá tudo bem, obrigada, a minha vida vai muito bem, deixa para lá. Eu vou na missa quando dá, eu vou a um grupo de oração se der tempo, eu vou rezar um santo terço se eu estiver afim. Não, eu preciso continuar na presença do Senhor. E não é porque eu tenho que devolver a Ele algo do meu tempo para agradecer. Não, é porque essa presença tem que ser constante em minha vida. É porque eu dependo dessa presença. Não é para devolver nada para o Senhor, porque Ele não precisa que nós devolvamos nada para Ele. Ele só quer a nossa companhia. E Jesus teve a companhia daquelas mulheres. E o Evangelho termina dizendo, né, algo que pode às vezes passar despercebido por nós, mas diz assim, que Ele era acompanhado por aquelas mulheres e muitas outras que lhe prestavam assistência com seus bens. Quantos de nós, meu irmão, minha irmã, já fizemos uma doação para a nossa igreja? É prestando assistência para o Senhor com os nossos bens. Cada um do seu modo. O que cabe no seu bolso. Mas toda ajuda que nós ofertamos é dando assistência para o reino, para o anúncio do evangelho. Toda assistência que nós ofertamos numa doação de um bem material, numa doação financeira, numa doação de tempo, servindo de alguma forma na igreja, tudo isso é uma assistência que nós ofertamos para o Senhor. Aquelas mulheres viveram um milagre, viveram o extraordinário, passaram a acompanhar Jesus e servia-o com o que possuía. Acompanhava Jesus com o que possuía. Quantas vezes nós, com muita generosidade, estendemos as mãos e ajudamos alguma situação. Louvado seja Deus, é a assistência que nós estamos ofertando. É Santa Teresinha, salvo engano, que fala, né, o reino de Deus, ele não custa, mas ele não vale, mas custa muito. O reino de Deus, ele tem custo, nós sabemos disso. Então nós precisamos ofertar o que pudermos, do jeito que pudermos. Mas não podemos ignorar de que a gente pode de alguma maneira colaborar. A gente pode de alguma maneira somar. A frase que eu disse, é justo o que muito custe, o que muito vale. E é exatamente isso, é justo. Seja uma doação de serviço, seja uma doação, uma oferta, da maneira com que você puder. Mas é uma assistência que nós podemos prestar à nossa Santa Igreja. Porque o reino de Deus, ele custa. Nós sabemos disso. Quantas vezes estendemos, né, a própria igreja estendeu as mãos para nós porque necessita. Eu faço parte aqui do grupo de oração Sopro de Vida. Nos últimos programas eu divulguei para vocês, né, o Renascer vai acontecer esse final de semana, sábado e domingo. O encontro não tem taxa de inscrição. Você não paga nada para participar, pode vir, nós te esperamos. Mas nós estamos vendendo um bilhetinho que custa R$10. Você concorre a uma bicicleta elétrica e a um celular. A venda desses bilhetes é para custear os gastos que vão ter com este encontro. Então, assim, é uma ajuda que nós solicitamos para que o reino de Deus aconteça, para que a evangelização aconteça. Ela precisa de nós. Para que a gente consiga evangelizar nesse encontro, tem um espaço que precisa de manutenção, tem energia, tem água que são gastos. Então, assim, é muita coisa envolvida. E aí nós estendemos as mãos e pedimos a você, colabore conosco, nos ajude. É justamente para isso, é para que o reino de Deus aconteça. É a assistência que nós precisamos dar ao reino do Senhor. Então, é tudo isso que envolve a nossa igreja, essa necessidade que a igreja tem, é porque há onde ser investido e há um objetivo muito maior que a evangelização. Nós estamos agora aqui no Sopro de Vida construindo uma capela para que nós possamos fazer as adorações, né, onde Jesus Eucarístico vai ficar. Ela está sendo construída. Existe gasto, material, mão de obra. Para que ela aconteça, a gente conta com doações. Se não for com doações, não tem outro meio. Alguém vai, entra em contato e doa um saco de cimento, outra pessoa doa uma mão de obra, um dia de pedreiro, uma parte elétrica, e a obra vai acontecendo. Mas se não for por meio da doação, não acontece. Então, meu irmão, minha irmã, que Deus retribua a tua generosidade em toda e qualquer oferta, doação que você já fez um dia.
toda e qualquer oferta que você já de muito bom coração entregou. Tenha certeza, a sua doação colaborou para o reino de Deus, para a evangelização. Não tenha dúvidas disso. E sempre que for tocado no coração que você deseja ajudar, faça isso. Nesta fala aqui, nesta reflexão do Evangelho, eu aproveito para deixar esse convite para você, para vir participar conosco do Renascer, que acontece esse final de semana. Nós começaremos amanhã, sábado, a partir das 14 horas. Teremos pregações durante a tarde do sábado. À noite, retornaremos com mais pregações. No domingo, a partir das 8 da manhã, passaremos o dia todo juntos e encerraremos às 16, quando começa a Santa Missa. Então, nós somos convidados a estarmos aqui neste encontro. É o 20º Renascer. São 20 anos de história, são 20 edições de um encontro que nos dará graça e a oportunidade de uma verdadeira experiência com Deus. Então, esse encontro é para você experimentar a presença de Deus. Então, venha participar conosco, venha se fazer presente aqui, traz sua família, traga as crianças, nós teremos Renascer Kids. Traga os adolescentes, será um espaço para eles, o Adolescentes Santos. Toda a família é esperada aqui amanhã no Sopro de Vida. Vocês são os nossos convidados. Você que está na zona rural, monte uma caravana, venha para cá, chame os vizinhos, a família, né? Divida aí um carro, vamos todo mundo. Você que está aqui em Caeté, tão pertinho, venha. Mas não deixe essa graça passar. Nós teremos lanchonete, né, dos dois dias. No domingo, como o encontro acontece durante todo o dia, nós faremos o marmitex, né, pro almoço. Vai custar apenas R$20, é uma refeição completa, né, você compra por R$20 e almoça aqui conosco, passa todo domingo. Então, é um encontro preparado para nós e nossas famílias participarmos e bebermos da graça. Teremos aqui conosco, para conduzir as pregações, Cláudio Costa, que vem do Rio de Janeiro, ele que é presidente da RCC do Rio de Janeiro, Josi, do Exército de São Miguel, aqui de Caetité, Padre Danilo e Edson Magalhães, que é presidente do Conselho Diocesano. Esses quatro filhos de Deus estarão aí conduzindo a santa e poderosa palavra do Senhor para nós. Então você e sua família são os nossos convidados. Amém?

Amém, meu irmão, minha irmã. Nós estamos chegando ao final do nosso encontro. É sempre uma alegria estarmos aqui juntos, como uma só assembleia, né? Unidos pela palavra de Deus. Espero te encontrar aqui novamente na próxima sexta-feira. Mas antes disso, nós nos encontraremos amanhã e domingo aqui no Sopro de Vida. O Renascer é um encontro especial. Quem já participou sabe do que eu estou falando. Dá uma ansiedade, uma alegria no coração de saber que está chegando e que nós viveremos essa grande graça. Então, venha, nós nos encontraremos aqui, nesse final de semana. A você, a sua família, que Deus te abençoe, te guarde, abençoe tua casa, tua família, teus pensamentos, teus projetos. Que nosso Senhor Jesus Cristo possa derramar abundantes graças sobre a sua casa. Que Nossa Senhora interceda por você e pelos seus. Que Nossa Senhora escute o teu coração e leve para Jesus todas as tuas preces. E que no colo dela você encontre a paz que vem de nosso Senhor Jesus Cristo, porque é por isso que ela intercede por nós. Neste finalzinho de encontro, vamos rezar uma Ave Maria, consagrando a Nossa Senhora o que somos e temos. E não nos esqueçamos que nada do que nós estamos vivendo roube a nossa paz, porque ela vem de nosso Senhor Jesus Cristo e nós tanto dependemos. Então, juntos, com fé e devoção, rezemos. Ave Maria, cheia de graça, o Senhor é convosco. Bendita sois vós entre as mulheres e bendito é o fruto do vosso ventre, Jesus. Santa Maria, Mãe de Deus, rogai por nós, pecadores, agora e na hora de nossa morte. Amém. Tudo o que fizemos e continuaremos, que seja em nome do Pai, do Filho e do Espírito Santo. Amém. Fiquem todos com Deus. Abençoados.

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2: 19 horas e 3 minutos.

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1: 19 horas e 7 minutos.
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14: Você, ótima noite. A hora certa, 19:17. Tudo bem contigo aí?
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14: Maravilha, então, ótima noite de sexta-feira, pintando por aqui o nosso Night Music, comigo no comando,
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14: Apresenta para você a partir de agora a melhor música, o melhor som, o oferecimento da loja Drica Presentes, ali na Darcy Oliveira 245, da nossa Top Celulares, Sindicato dos Trabalhadores e Terra Agropecuária, com as melhores ofertas e produtos agropecuários no centro de Caetité. Você ouvindo a gente na cidade, na região, grande abraço em outros municípios, pelo nosso aplicativo também, né? Deus te abençoe grandemente. Vem comigo aí no WhatsApp, deixando seu salve por aqui, né? 99907-1007. 99907-1007. 19:18. E pra gente começar muito bem, tem Edson Gomes, Luz do Senhor.

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0: meu querido ouvinte, com você aqui no Som Potente da 100,7. Nessa noite bacana de sexta-feira, né? Você com a gente. Aquele abraço. Valeu demais a companhia. 19:39 agora. E o forrozão programado, né? Machucado de paixão. Deixando aquele WhatsApp bacana, 99907-1007, pedido por aqui a sua música preferida. Participe com a gente, tô por aqui pra animar a sua noite de sexta-feira, né? Mais um fim de semana pintou pra gente, graças a Deus. 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Olha, gente, o nosso querido Marcos Vinícius Rodrigues Dias perdeu a sua carteira contendo os documentos, tá? Você que encontrou, por gentileza, entregue em nossa emissora ou entre em contato através do WhatsApp 999-18-8073. 999-18-8073, tá? Marcos Vinícius Rodrigues Dias, que perdeu a sua carteira com documentos. E falando em carteira com documentos perdidos, aqui foi encontrado, né? Foi encontrado aqui, ó, uma carteira marrom com documentos pertencente a Farley Gabriel Rocha Saraiva. Atenção, Farley Gabriel Rocha Saraiva, é, sua carteira com documentos, é, foi encontrada. Bora aqui no WhatsApp rapidinho, deixando já abraços, 99907-1007, um abração pra Marisa, da rua Copacabana, tá com a gente, de Paulo e Paulinho, nada mudou, a gente toca já já, viu? Um abraço, Marisa, pra dona Dionísia, pra toda a família curtindo a gente, bom fim de semana. Pega da Buchada, tá com a gente, boa noite, minha querida. Abraço, beijo pra você, felicidades, bom fim de semana. Daqui a pouquinho tem aquele forró bacana aí, né? Tem aquele forrozão. E o nosso amigo Dema Teixeira, o homem que tá estourado aí no TikTok.
1: Oi, fala Jota, Dema Teixeira do TikTok, é alegria aí, do povão.
0: Grande abraço,
1: estou meu irmão, passando por aqui pra me pedir aquela música muito linda. Daniel, a loura encantadora, e eu ofereço para todo seguidor de Dema Teixeira, pessoal lá do Tamboril, pediu um alô, alô Tamboril, toda a região, vai aquele abraço, passa ela para todo seguidor de Dema Teixeira. E amanhã nós tá com a Angica, depois do Angica, que tá, claro, indo lá para as Coteiras. Alô, galera! Segura. Bora mais eu!
0: Segura que é nóis!
1: Tchau, obrigado!
0: Tchau, obrigado! Um abraço, Dema! Tamo colado amanhã, hein? Angico, aquele forrozão bacana, são várias atrações, só atração de peso, né? Pra galera curtir, aquele forrozinho ao vivo. Ih, rapaz, bom demais! Alô, Angico! É nóis! E o pessoal de Contendas, é de Maniaçu, nosso abraço também, super carinhoso. Tamo colado lá, né, Dema? É isso aí, meu irmão. Um abraço, Cristiano da Avenida Darcy Oliveira, não perde o nosso programa de jeito nenhum. Fala, Jotinha, manda um alusão pra nós. Um abraço, Cristiano. Felicidades aí pra toda a família. É, pros nossos ouvintes, né? Grande abraço. Alô, Dalci, ligada na gente no Santo Antônio. Um abraço, viu? Felicidades pra toda a família. Olha a hora. 19:43 aqui, ó. Na 100,7.

0: bacana. Rolando pra você no Night da 100,7. É a hora 19h53 agora. 19h53 foi a banda Caterana, Sem Você. Boa pedida do amigo Cristiano da Dácio Oliveira. Muito obrigado pelo carinho da sua sintonia nesta noite de sexta-feira. 18 de setembro de 2026. Sempre curtindo nosso som com esse carinho muito especial. Bora deixando aqui um abraço pra Tainara de Olaria, de Santa Luzia. Ô, Tainara, tudo bem, minha querida? Excelente noite, aquele fim de semana bacana, né? E um abração pro mano que tá fazendo o nível, passagem do nível, né? Um abraço pra ele, Deus abençoe, que Jesus o ilumine sempre, sempre, com muitos anos de vida, muita paz, saúde e felicidade. Linha da Fazenda Paraguai, sempre escuta a gente, né, Leide? É, um abraço pra dona Linha, sempre ligadinha com a gente, um abraço pra você, Leide, Laís, Diego, e o nosso querido Jabuti. Fala, Buti!
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0: Um abração pra Sônia, Soninha, do Rancho Alegre, sempre com a gente na sintonia aí, né, Sônia? Grande abraço! Alô, Valdo, Cantinho da Marmita! Nosso abraço também muito especial, valeu demais a companhia, né?
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0: Quem tá ligadinho na gente também é Irani, lá de Mucambinho, Lagoa Real, sempre com a gente. Abençoada noite, aquele fim de semana bacana. Bastante abençoado aí, viu? Olha, Natalino e Tiquena. Ô, Natalino, alô, Tiquena. Convite Teixeira, né? Curtindo o nosso som, curtindo a nossa rádio, nosso programa. Grande abraço. 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Alceu Valença, Estação da Luz.

na 100,7. 19h58. Aí o som bacana de Alceu Valença, Estação da Luz. Um abraço ao amigo Renato, do Paredão Scooby. Sempre curtindo aí o nosso programa. Um abraço, viu, Renato? Pra toda a equipe aí, um forte abraço. Meu amigo Renato, né? Pinto 7. Um abraço.

0: essa aqui.
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0: Com você aqui no Som Patente na 100,7. São 20 horas mais 8 minutos. Lucas do Forró. Beijo perfeito. João Paulo e Daniel também passando por aqui. A bolha do carro branco de Paulo e Paulinho. Nada mudou. Ao seu Valença, Estação da Luz. Bora, papai. Boa noite de sexta pra você com a gente. Bora que bora, sextou.

0: amigo Anderson da Rádio Nortec de Coração em Guarabi, sempre com a gente, né? Um abraço, Anderson, para você, para os nossos ouvintes aí, aquele salve especial. Olha, foi encontrada a carteira de Farley Gabriel Rocha Saraiva, tá? Atenção, nosso amigo Farley Gabriel Rocha Saraiva, a sua carteira com documentos. Aqui, viu? Os estúdios da 100,7, passa por aqui para poder pegar. E o nosso amigo Marcos Vinícius Rodrigues Dias, gente, ele perdeu a sua carteira contendo documentos, né? Contendo cartões de banco, CNH e ainda cartão do SUS e uma certa quantia em dinheiro. Se você encontrou, tá? Entre em contato através do WhatsApp 999-18-8073. Ele perdeu nas imediações da Panificadora Cardoso. WhatsApp 999-18-8073.
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0: Por aqui, contigo nas noites da 100,7 com o nosso Night, né? Eu tenho esse carinho muito especial da sua audiência, da sua participação. Tô sozinho, não. Você tá com a gente, né? Deus tá com a gente também. É, 20 horas mais 9 minutos. Deixa eu ver aqui quem é que tá participando com a gente. Olha, deixa um abraço, né? Para o nosso amigo Jobson, lá de Mirante, Bahia. Tá com a gente aí, né, Jobson? Um abraço. Bom fim de semana. Edinalva. Tá ligadinho na gente também, deixando um salve pros ouvintes. Música de Zezé de Camargo e Luciano. Capricha aí, viu, Jota? Tá certo, vou caprichar aí de novo. Um abraço, viu? Felicidades. Val Dionice Rocha. Um abração pra você também. Nosso amigo Tuniquinho, toda a família. Grande abraço. Fala, Jotinho. Manda abraço pra gente aqui em Maniaçu. E Maniaçu tá sem água, Jota. O pessoal da Embasa. Olha, Maniaçu tá sem água. O pessoal tá aqui, ó, reclamando a falta de água lá, hein? Bora resolver o problema. Aí, Luci, que tá com a gente na rua São Paulo, deixando um abração pra toda a família.

0: e música de Guilherme Silva. Tá certinho, Lucia. A gente toca daqui a pouquinho, minha querida. Um abraço.
1: Boa noite, ó. Devaniza da Silva. Manda um alô aí pra Tiquena, mas já tá lendo aí. Fica de ter aqui a comunidade Maiara de Maniaçu.
0: Pronto, Malhada de Maniaçu tá com a gente. Valeu, Vaninho, de Malhada de Maniaçu. Nosso abraço, 999-07-1007. Capricha, aquela mensagem bacana pra gente aí, pedindo a sua música, tá bom? Aninha Conto, Aninha, tá boa. Valeu, hein? Um abraço pra você e pra família. Bom fim de semana. Deus abençoe sempre, sempre. Meu amigo Clériston Santos de Lagoa do Rocha, um abraço. Odeia, tudo bem? Um salve para vocês aí, tá? De Lagoa do Rocha, conferindo o nosso programa. 20 horas, mais 11 minutos agora, 20 horas, 11 minutos. Bora curtir aqui. Cadê aquele forrozinho do Sandro e Santiago, hein? Que eu tinha programado aqui.

5,7. São 20 horas mais 28 minutos agora. Esse som bacana de Pablo, Bilu, Bilu, Zezete Camargo e Luciano, Pra Não Pensar em Você, Amado Batista, Meu Jeitinho, Léo Magalhães, Uma Luz no Fim do Túnel, e Sandro e Santiago, Chonado e Chonadinho. Boa noite pra você com a gente na 100,7. 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Drica Estiva, um grande abraço, meu caro Silvano, toda a equipe, bom fim de semana. 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São 20 horas mais 29 minutos aqui no WhatsApp. Deixa um abraço pra Val, lá do Ovidio Teixeira, tá ligadinho na gente, conferindo o nosso programa. Um abraço, Vival. Gratidão, minha querida. Excelente noite, tá? Bom fim de semana pra você também. Deus abençoe, Val. Você, toda a família. Alusão aqui, ó. Sandra de Pé do Morro, Alto do Braz, sempre com a gente, seus carinhos enormes aí, né, Sandra? Um abraço pra você e pra família. Tá todo mundo curtindo a gente. Eli, tudo bem, minha querida? Grande abraço. Fim de semana abençoado, noite abençoada, aquele beijão pra você também, hein? Grande abraço. Ô, Jota, manda pra gente, Eduardo Costa. Amor e cuidar, né? Um abraço, Amélia. Um abraço, bom fim de semana. Bom demais ter você com a gente aqui, tá? Curtindo o nosso programa, curtindo a nossa programação. Um abraço pra todo mundo aí. 30 minutos aqui na 100,7, meu amigo Ailton de Maniaçu também tá conferindo aí a nossa programação, né, Ailton? Forte abraço para você e pra família, sucesso sempre. Bora curtir mais música aí, ó.

Que maravilhosa, aqui pra você, aqui no Night. 20 horas e 34 minutos agora. Um abraço pra Luciene, do Prisco Viana. Um abraço, valeu, Lu, a companhia, a sintonia aí, tá bom? E um abraço pra um colega de rádio, né? Da 105, Maian. Um abraço, meu irmão.

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1: A gente aprende cedo a dizer eu te amo, mas quase ninguém ensina o que essas três palavras realmente significam. Porque amar não é só sentir falta, não é só mandar mensagem de manhã, não é só postar uma foto juntos. Amor aparece quando ninguém está olhando, na preocupação silenciosa. Não chegou bem? 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

Talvez você esteja esperando grandes provas de amor. Mas talvez esteja procurando no lugar errado. Amor também está nas coisas pequenas. É lembrar que a outra pessoa teve um dia difícil. É ouvir a mesma história mais uma vez. É perguntar o que aconteceu. E realmente esperar pela resposta. É perceber que o outro está diferente. Antes mesmo que ele consiga explicar. 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É respeitar os limites. É estar presente sem precisar ser chamado. Porque quando alguém realmente importa, você não cuida apenas quando tem medo de perder. Você cuida porque aquela pessoa tem valor para você. 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

No fim, talvez amor seja menos sobre palavras e mais sobre atitudes. 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

0: na 100,7. Olha certinha. São 20:54. Amado Batista, grande cantor. Gustavo Lima, apelido carinhoso. Maiara e Maraíza. Luz de Velas e Eduardo Costa. Amar e cuidar. Excelente noite. Você que tá comigo aí, né? Na edição do Night. 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
1: Dizem que amor.
0: Um abraço, Elisângela, ligadinha na gente. Daqui a pouquinho tem música pra você, tá, Elisângela? Felicidades. Meu amigo Dildo, Alto do Cristo, tá acompanhando também o nosso programa, né? A nossa gratidão a vocês aí. Já já a gente volta.
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9: 21 horas.
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